para fazer um programa de Naná, mas esse programa de hoje eu tenho que enaltecê-lo, porque eu acho que esse CD de Lia de Itamaracá, que vai dar para a gente escutar tudo, hein, Chico? Porque ele tem 40 minutos e 34 segundos. Esse CD que eu considero, na carreira de Lia, antes desse CD e Lia depois do Ciranda Sem Fim. É um disco transgressor, e para quem esperava de Lia um disco tradicional, com aquelas cirandas, etc, etc, etc, não vai ter, não. Vou encontrar boleros, vou encontrar carimbó, vou encontrar aqui o brega. Lia cantando brega é uma coisa extraordinária. Então, e uma coisa bonita no início, né? De Alexandra, aquela menina do maracatu. Falta de silêncio. Meu São Jorge, é uma boa oração. Desde menina, o relógio, quem sabe... E a gente encerra a primeira parte do programa com Ciranda Sem Fim para a Lua. Lia de Itamaracá, extraordinária. CD Ciranda Sem Fim.

0: Vamos fazer um pequeno intervalo e voltaremos dentro de instantes para comprovar o que eu disse na abertura. A carreira de Lia de Itamaracá se divide. Antes do CD Ciranda Sem Fim, com, e diga-se aqui de passagem, com a produção e arranjo do DJ Dolores, que é um cara extraordinário, inclusive tem músicas dele aqui que Lia canta, e que deu uma nova visão de uma música extraordinariamente bela, né? Ciranda Sem Fim. Então, vamos ouvir, fazer o intervalo e a gente volta com a segunda parte do programa.
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1: Nove horas e 27 minutos.
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1: Estamos de volta com Lia de Itamaracá e o CD Ciranda Sem Fim. Eu amo esse disco, amo. Inclusive, vocês vão ver a música que encerra o programa. É um pupurri chamado Vem Pra Cá, Morena, Santa Teresa, e a despedida de Lia de Itamaracá é emocionante. Eu posso dizer porque eu fui para a Praia de Jaguaribe e assisti o lançamento desse disco com Lia de Itamaracá e o seu novo grupo. É o que eu disse. Ciranda Sem Fim marcou a carreira de Lia antes de Ciranda Sem Fim e depois de Ciranda Sem Fim. Parabéns ao DJ Dolores, aos músicos e aos compositores. Lia canta coisas como Relógio. E esse companheiro da solidão é do próprio DJ Dolores. Vamos ouvir Lia de Itamaracá e encerrar o programa de hoje com música de qualidade. Quer música boa? Música boa é aqui, dentro de O Espetáculo Continua.

Bem, meus amigos, encerramos o programa de hoje, que apresentou o CD Ciranda Sem Fim, com Lia de Itamaracá. Um abraço a todos, de Chico Rocha, pela

operação e edição de José Mário Ostragésio pela produção e apresentação do programa. Até a próxima audição, um grande abraço a todos, mas um grande abraço mesmo.

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1: 9:57.
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7: Boa noite, caros ouvintes do Escuta Aqui, nosso programa de música de concerto. Eu sou Arthur Rotenblad, estarei com vocês até às 11 da noite. E hoje, nosso programa é dedicado à música brasileira de concerto. Vamos começar com o nosso maior compositor da música de concerto, que é Villa-Lobos. Vamos ouvir dele o quarteto número 1, aqui será executado pelo quarteto Camargo Guarnieri. E os movimentos são os seguintes: saltando como um saci, melancolia, cançoneta, canto lírico, brincadeira e cantilena.

Acabamos de ouvir o quarteto número 1 de Villa-Lobos, quarteto de cordas. E agora vamos ouvir o concerto para violino do Francis Heim, compositor conhecido pela música como compositor de música popular, mas aqui fez essa obra de concerto. Teremos Cláudio Cruz solando no violino e a Orquestra Sinfônica do Estado de São Paulo, OSESP, sob a direção de Isaac Karabtchevsky.

Acabamos de ouvir o concerto para violino e orquestra de Francis Heim e agora vamos ouvir a Sinfonia número 1 de Villa-Lobos, apelidada O Imprevisto, uma obra da juventude do compositor de 1916, com os movimentos Allegro Moderato Allegro, Adagio Scherzo Allegro Vivace e Allegro com Brio. E aqui a execução está a cargo da Orquestra Sinfônica da Rádio de Stuttgart, sob a direção de Carl St. Clair.

0: Acabamos de ouvir a Sinfonia número 1 de Villa-Lobos. Esse foi nosso programa de hoje, dedicado à música sinfônica e de câmara brasileira. Eu, Arthur Rotenblad, professor do Departamento de Música, sou idealizador e apresentador desse programa. E à frente dos trabalhos técnicos está Alexandre Silva. Boa noite e até o próximo programa.
1: 11 horas e 3 minutos.
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1: 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Vai ser um show super especial, onde eu vou trabalhar as minhas músicas autorais e algumas músicas que venho recebendo ao longo da minha carreira. Esse show vai acontecer na Casa de Alzira, às 8 horas da noite. 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Então, um beijo e até sábado!
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2: Adrião, arrastando a perna, tinha se recolhido ao quarto, queixando-se de uma forte dor de cabeça. Fui colocar a xícara na bandeja e dispunha-me a sair porque sentia acanhamento e não encontrava assunto para conversar. Luísa quis mostrar-me uma passagem no livro que lia. Curvou-se. Não me contive e dei-lhe dois beijos no cachaço. Assim começa Caetés, o primeiro romance do escritor Graciliano Ramos, publicado em 1933. A história se passa em Palmeira dos Índios, cidade em que o escritor viveu.
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Esse é o segundo programa da série em 4 episódios, Edu Lobo, uma biografia musical, realizada a partir de trechos do livro de mesmo nome do jornalista Eric Nepomuceno. Hoje vamos falar da trajetória de Edu Lobo no exterior, em busca do aprofundamento de seu aprendizado musical.

Fazia um bom tempo que Dulobo havia decidido estudar música a sério. Com exceção da Academia de Acordeon de George Brass, no início da adolescência, Edu havia tido aulas de piano e harmonia com a professora Vilma Graça, que também foi professora de Francis Haim, Ivan Lins, Milton Nascimento e Chico Buarque. Porém, foram poucas as aulas de Edu, devido ao período de muitos shows e festivais. Depois do sucesso de Ponteio, o turbilhão da sua agenda não fez mais que aumentar a vontade de deixar tudo de lado para estudar. Dizia ele, eu sentia falta. Era como ter uma limitação. Muitas vezes, principalmente na hora de gravar, eu sabia o que queria, mas não tinha ideia de como chegar lá. E o pior, não sabia exatamente como explicar ao arranjador. Como te contar? No fim de 1968, surgiu um convite para Edu se apresentar no Midem, uma espécie de grande feira internacional de música que acontecia em Cannes, no litoral francês do Mediterrâneo, em que gravadoras, empresários, produtores de shows e representantes de emissoras de televisão iam conhecer artistas e, eventualmente, contratá-los. No ano seguinte, foi novamente convidado pelo evento, dessa vez para se apresentar com Elis Regina. Da França, Edu resolveu seguir para os Estados Unidos em vez de voltar para casa. Viajou direto para Nova York, onde se encontrou com Flora Purim e seu marido, Ayrton Moreira. O seu encantamento nessa primeira visita aos Estados Unidos se multiplicou quando conheceu o maestro Gil Evans. Aspas. Nós nos conhecemos numa dessas reuniões em que alguém convida alguém que convida você. Depois de várias rodadas de vinho branco e de ter tocado e cantado para ele, me animei a mostrar a gravação de Memórias de Marta Saré, com um arranjo meu.

E o Ivas então pediu que Edu tocasse Memórias de Marta Saré em seu violão. Segundo Edu, se tivesse dito que meu arranjo era uma beleza, seria um hipócrita. Basta lembrar como ele orquestrava, criava camadas musicais inacreditáveis. Era um gênio. O trabalho dele foi fundamental não apenas para o jazz, mas para toda a música da segunda metade do século XX. Para Edu, aquele seu arranjo, o primeiro que fez na vida, era nada, comparado ao que Gil Evans estava acostumado a ouvir e principalmente fazer.

0: Memórias de Marta Saré, de Edu Lobo e Gianfrancesco Guarnieri, faixa do álbum Elis, Como e Porquê, de 1969.
1: A grande alegria veio algumas semanas mais tarde, quando Edu ouviu pelo telefone Gil Evans tocando sua música em uma casa de shows de Nova York. A ligação feita por uma amiga brasileira estava ruim, mas foi suficiente para entender que era um arranjo, um esboço de orquestração da Cidade Nova, que Gil Evans, o maestro maior, tanto havia gostado de ouvir Edu tocar o violão.

0: Cidade Nova, de Edu Lobo e Ronaldo Bastos. Faixa do álbum Cantiga de Longe, de 1970. 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
1: A versão de Gil Evans para a Cidade Nova não chegou a ser gravada, mas só de saber que o maestro havia se interessado a ponto de fazer um primeiro desenho já era um prêmio imensurável. Em Nova York havia muita agitação para o objetivo de estudos que Edu tinha. Depois de 2 semanas, viajou para Los Angeles, onde havia sol e brasileiros, além de muitos conhecidos. O violonista Oscar Castro Neves, o formidável baterista Cláudio Sloan, que conhecia a música clássica como poucos em seu ambiente, o organista Walter Vanderlei, outro brasileiro, Lauro Scorel, hoje um dos mais prestigiados diretores de fotografia de cinema do país, Edu conheceu na cidade. Lauro estudava na UCLA, a Universidade da Califórnia, em Los Angeles, e passou a ser companhia constante na temporada californiana. O músico e compositor Sérgio Mendes, que na época fazia um sucesso estrondoso no mundo inteiro e morava em Los Angeles, tinha acabado de lançar um disco que trazia 4 canções escritas por Edu. Para completar, Aloysio de Oliveira, o produtor dos seus primeiros discos, estava morando lá e foi quem o convenceu a se instalar ali. Edu alugou um apartamento e voltou ao Brasil para resolver pendências. Na época, namorava com a cantora e violonista Wanda Sá, que já havia trabalhado em Los Angeles e também considerava mudar de ares. Eles se casaram e mudaram-se juntos. Em seu primeiro disco, Wanda Vagamente, de 1964, ela gravou músicas de Marcos Valle, Francis Haim e Edu Lobo. Um ano depois do lançamento do disco, Wanda tinha se mudado para Los Angeles, onde gravou discos e se apresentou com Sérgio Mendes Trio. Ir novamente com Edu era uma espécie de retomada de um caminho que já conhecia bem. Dois compositores influentes, Johnny Mandel e Dave Grusin, sugeriram que Edu estudasse orquestração com Albert Harris, um inglês que havia se instalado anos antes em Los Angeles e que aos 53 anos já tinha trabalhado com Barbara Streisand, Cher e Roberta Flack. Nas aulas com Harris, Edu aprendeu a orquestrar, a entranhar-se em todos os meandros da linguagem musical. A partir daí, muita coisa mudou em sua vida de compositor e, como consequência, em sua obra. A relação com a música sinfônica, por exemplo, e mesmo com o jazz, passou a ser outra, muito mais íntima e intensa. Edu reconhece que acompanhar de maneira íntima, lendo a partitura, a música clássica que ouve o tempo todo, evidentemente deixou suas marcas e abriu novos caminhos. Uma das mudanças está em sua própria maneira de compor, o que começou a fazer essencialmente no piano e não mais no violão. Quando eu compunha no violão, diz Edu, era minha voz que fazia a melodia. No piano, quem faz é ele. O leque fica muito mais amplo. Algumas músicas jamais poderiam ter sido compostas no violão. Beatriz, por exemplo.

0: Beatriz, de Edu Lobo e Chico Buarque, faixa do álbum O Grande Circo Místico, de 1983.
1: Edu começou também um curso de trilha sonora na UCLA com Lalo Schifrin. Lalo tinha trabalhado com Dizzy Gillespie e era compositor de trilhas para cinema como Dirty Harry Bullet e televisão em seriados como Starsky & Hutch e Missão Impossível. Com Schifrin, porém, Edu estudou muito pouco tempo. Era uma turma com apenas 20 pessoas e ele sentia que lhe faltava preparo e aproveitava muito menos do que devia. A temporada nos Estados Unidos foi essencialmente de aprendizado, mas também de ver várias de suas canções fazendo sucesso. Em 1968, Sérgio Mendes lançou The Fool on the Hill, com 4 músicas de Edu. O álbum alcançou o 3º lugar na lista dos mais vendidos no imenso mercado norte-americano. Em 1969, Sérgio Mendes lançava o disco Crystal Illusions, como foi batizado em inglês, Memórias de Marta Saré, com arranjo de Dave Grusin. Não era a primeira vez que uma canção de Edu Lobo dava nome a um disco de Sérgio Mendes. Em

Em 66, Chegança tinha virado The Great Arrival. E em 1967, Sérgio havia escolhido para seu disco Look Around a versão de Pra Dizer Adeus, To Say Goodbye, feita por Lenny Hall, uma das cantoras de seu grupo.

0: To Say Goodbye, Pra Dizer Adeus, de Edu Lobo e Torquato Neto, faixa do álbum Look Around, de 1966.
1: Além de ter gravado muitas músicas de Edu Lobo em discos que venderam milhões de cópias, Sérgio Mendes foi também um dos principais responsáveis por ter apresentado o trabalho de Edu a alguns dos nomes mais expressivos do jazz e da música popular norte-americana. Paul Desmond, por exemplo, se interessou tanto pelo trabalho dos brasileiros que acabou gravando entre junho e agosto de 1969 From the Hot Afternoon, um disco reunindo 4 músicas de Edu e 6 de Milton Nascimento. Edu participou tocando violão e fazendo vocais ao lado de Wanda Sá. Os arranjos foram escritos por Don Sebesky. E entre os músicos reunidos para a gravação estavam o contrabaixista Ron Carter, o percussionista Ayrton Moreira e o flautista Hubert Laws.

To Say Goodbye, de Edu Lobo e Torquato Neto, faixa do álbum From the Hot Afternoon, de 1969. 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

Edu gravou dois discos próprios enquanto morou em Los Angeles. Um deles, pensado para o mercado norte-americano, foi produzido por Sérgio Mendes e gravado no estúdio que havia em sua casa. Lançado pela A&M Records, Sérgio Mendes Presents Lobo teve uma trajetória apenas discreta. A gravação reuniu músicos brasileiros de excelência como Hermeto Pascoal, Ayrton Moreira, Cláudio Sloan e Gracinha Leporassi. Mas as faixas foram gravadas e regravadas à exaustão. E o excesso de emendas, com o objetivo de chegar a um alto padrão do grande mercado, acabou tirando a alma das canções. No repertório estavam Memórias de Marta Saré, Pra Dizer Adeus e Casa Forte.

0: Casa Forte, de Edu Lobo, faixa do álbum Sérgio Mendes Presents Lobo, de 1970.
1: O segundo disco de Los Angeles foi feito para cumprir o contrato de Edu com a Elenco, sua gravadora brasileira. Chama-se Cantiga de Longe e é muito mais bonito em sua sofisticada simplicidade. Além de canções novas como Mariana Mariana, com letra de Rui Guerra, Frevo de Itamaracá, Água Verde, Cidade Nova e Zanzibar.

Água Verde, de Edu Lobo, faixa do álbum Cantiga de Longe, de 1970. 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

Cantiga de Longe trazia músicas que Edu não havia gravado, além de uma versão cálida, saudosa, de uma música escrita muitos anos antes por Paulo Soledad e Fernando Lobo, pai de Edu. Zum, zum.

0: Zum Zum, de Fernando Lobo e Paulo Soledade, faixa do álbum Cantiga de Longe, de 1970.
1: Quanto a fazer músicas novas, a safra da temporada na Califórnia não foi das mais abundantes. Em Los Angeles, Edu compôs Zanzibar, um tema instrumental de elaboração extremamente intrincada, na mesma linha de Casa Forte. E começou a trabalhar numa missa leiga, a Missa Breve, que gravaria mais tarde, já em seu regresso ao Brasil. Edu sentia falta de companhia para trabalhar junto. Então estudava muito, passava horas debruçado em partituras, ouvindo música, e o fato de não estar produzindo músicas novas não preocupava tanto. Ele havia combinado com Wanda Sá uma viagem ao Brasil assim que voltasse de uma temporada que faria com Sérgio Mendes no Japão. Wanda e Mariana, a filha mais velha do casal, que não tinha 2 meses de idade, se reuniram a ele em seu retorno do Japão para o Rio de Janeiro. Na mesma noite de chegada, em 1971, houve um jantar na casa de Fernando e Dona Carminha, novamente casados, no mesmo apartamento da vida inteira, na Rua Barão de Ipanema. Foram chegando os amigos e apareceram violões e cantou-se, celebrou-se, histórias foram contadas, havia uma camaradagem, um afeto que podia ser apalpado no ar. Quando enfim foram dormir, Edu disse a Wanda: "Olha só, eu não tenho a menor vontade de voltar para Los Angeles e morar lá. Depois do que a gente viveu essa noite, não quero voltar. Lá não existe isso. Vamos ficar aqui." Wanda então confessou que tinha sentido a mesma coisa. Pouco depois, Edu viajou a Los Angeles para providenciar a mudança. Pela frente, muitos planos. A começar pela gravação de um disco que incluísse Missa Breve. Na volta, diz: "Eu estava com a caneta fervendo na mão, porque tinha acabado de estudar 2 anos de música pensando só em orquestração. Senti uma vontade infinita de escrever. Pela primeira vez, fiz um disco todo escrito por mim. As músicas, os arranjos, tudo.

0: Kyrie, Dia do Lobo, faixa do álbum Missa Breve, de 1973.
1: Este foi o segundo programa da série Edu Lobo, uma biografia musical, no qual falamos sobre a vida e a obra do cantor, compositor, arranjador e multi-instrumentista Edu Lobo. No próximo programa, vamos falar sobre a produção de Edu após esse período de aperfeiçoamento musical, o seu retorno ao Brasil como compositor, arranjador e orquestrador e seu trabalho em trilhas sonoras para o cinema, o teatro,

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0: 11:59.
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0: Meia-noite e 6 minutos.
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0: Meia-noite e 18 minutos.
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0: Meia-noite e 52 minutos.
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0: 1 hora e 3 minutos.
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0: 1:39.
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0: 2 horas e 24 minutos. 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

0: 2:31.
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0: 3:13.
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0: 3:39.
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0: 3:55.
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0: 4:46.
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0: 5 horas e 8 minutos.
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0: 5:31.
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0: 5:45.
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0: 5 horas e 56 minutos.
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0: 6 horas.
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1: 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Márcia Bechara.
2: O RFI convida hoje um nome muito importante da cena contemporânea brasileira, a diretora Cristiane Jataí. Ela assina junto com Lucas Paraíso e com Wagner Moura a dramaturgia do espetáculo Um Julgamento Depois de Um Inimigo do Povo. Bom dia, Cristiane Jataí.
3: Bom dia, Márcia.
2: Um prazer te rever aqui.
3: Sempre um prazer.

0: Olha, a peça parte de uma pergunta instigante: o que acontece depois do fim do inimigo do povo, né? Esse clássico do Ibsen. Em que momento vocês perceberam que a história do Ibsen não tinha terminado?
1: Sim, então, Wagner sempre foi muito apaixonado por esse texto. A gente pensou muitas possibilidades, decidiu ir para esse texto. E para mim não fazia sentido montar o texto como ele é, apesar de que é bastante visionário. Para mim me interessava perguntar sobre o que seria essa questão hoje, assim. E a partir dessa perspectiva, então, a gente começou a conversar e eu propus essa ideia de que... E se a gente construísse um futuro para essa peça, assim, né? Se a gente, na verdade, pensasse e se, famoso e se... Thomas Stockman tivesse a possibilidade de, diante de um público neutro, não da sua própria comunidade, portanto, num público de teatro, defender as suas ideias e, eventualmente, reverter o seu cancelamento.
0: Que também tem partes em francês e inglês, que depois da carreira que essa peça fez no Brasil, muda um pouco, né, essa dinâmica, imagino.
1: Sim, respondendo a primeira parte da sua pergunta, de fato, é um novo texto, né? A gente tem poucas coisas que são realmente do texto original como texto, mas a gente tem muitas referências, mas é realmente não a continuação, mas uma possível continuação. Sim, para mim isso é interessante, porque como meu trabalho é sempre sobre como é que a gente lida com a questão do momento presente, do lugar que a gente está, a questão das línguas, ela é um desafio e, ao mesmo tempo, ela é muito interessante, porque ela abre outras perspectivas, como, por exemplo, a gente fez em Amsterdã e Wagner fazia os trechos que precisam ser improvisados, né? Porque tem perguntas que vêm do júri, então não tem como a gente legendar, porque está acontecendo naquele momento. E aí ele em Amsterdã, por exemplo, ele falava diretamente em inglês, e aqui a gente tem uma coisa que eu acho muito linda, que é ele falar inglês e Petra, sua filha, traduzi-lo para o francês.
0: Julia Bernard.
1: Julia Bernard, que é uma atriz com quem eu trabalho há 15 anos, super importante na minha trajetória.
0: Tem alguns eixos principais que você traz para a cena. Por exemplo, tem a questão do público e do privado, né? Tem a questão da família, que você falou agora há pouco. Tem a questão da verdade, o que é verdade. Tem a questão da democracia, né? Que Ibsen já falava da maioria, né, lá atrás, mas a gente tem uma outra camada hoje. O que é a democracia hoje? Vale a maioria? Eu queria saber qual é a linha principal para você. O que te interessa falar a partir desses pontos de vista, dessas contraposições?
1: Eu acho que tem mesmo várias camadas, assim, elas se sobrepõem e se alimentam. Acho importante a discussão, que a discussão política, ela não é externa às relações íntimas, ela está muito conectada às nossas proximidades, às nossas famílias, às nossas relações, né? A gente sabe, por exemplo, no Brasil, quando houve a eleição do Bolsonaro, quantas famílias romperam, assim, né? Que foi, assim, impossível continuar dialogando. Ao mesmo tempo, a gente tem que reativar esse diálogo, né? Porque eu acho que isso é a questão da democracia. A democracia é onde o diálogo é permitido. Acho que a gente vive um momento hoje em que o extremismo e a impossibilidade de dialogar sobre as coisas, discutir sobre as coisas, impede que a gente avance em questões democráticas. Quando a gente, no início da peça, através do personagem de Thomas Stockman, diz que a verdade acabou, que tudo se transformar em versões, é exatamente sobre isso. As pessoas acreditam nas suas narrativas e isso vira um fato e não tem mais discussão. A gente vive uma questão sobre a democracia. A gente sabe quanto que em outros momentos históricos, por exemplo, quando Hitler ascendeu ao poder, foi através de um consenso democrático. Mas eu acho que a gente precisa, na verdade, pensar, e a peça fala sobre isso, como é que a gente volta a escutar o outro, a tentar imprimir esse diálogo. Assim, a minoria, que eu sempre gosto de dizer que a gente usa a palavra minoria como se fossem menos pessoas. Mas, na verdade, a maioria das pessoas estão nas categorias que se intitulam minorias.
0: Inclusive, o personagem Wagner Moura, Thomas Stockman, diz isso. É preciso proteger as minorias em cena, né? Você costuma dizer que o teatro pode criar espaços de encontro num contexto de radicalização. O palco ainda pode produzir escuta verdadeira? Você acha que é possível?
1: Eu acho que sim. Se eu não acreditasse, eu nem faria mais teatro. Eu acho mesmo, assim, não acho que isso é uma utopia. Eu acho que o teatro tem essa possibilidade de acessar lugares em que, às vezes, a gente não está tão aberto e que se abre a partir do momento que a gente se deixa levar para uma ficção. Mesmo que essa ficção transborde de realidade, assim. Então, eu acredito que o teatro... Aliás, eu acho que é linda essa ideia, que o teatro é um lugar da democracia. É o lugar em que todos nós estamos juntos discutindo uma questão em comum, assim. E essa peça leva isso mais adiante, quando a gente dá realmente a possibilidade que parte do público que acaba representando

0: público todo possa de fato decidir, nesse caso, se o Thomas Stockman é ou não é inimigo do povo e se tudo que ele defende faz sentido, com todas as complexidades que eu acho que o personagem tem, ou se não. Então, assim, de alguma maneira, a ideia dessa peça é realmente trazer para, como eu falei agora há pouco, a ágora, o espaço da polis, uma discussão que se coletiviza e não imprime uma resposta, mas coloca questões.
1: Muito obrigada, Cristiane Jataí, pela sua participação de hoje no RFI Convida.
0: Obrigada.
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4: Olá, no programa de hoje nós vamos conversar sobre aromaterapia e a possibilidade do uso dela para o tratamento das doenças respiratórias. A nossa convidada de hoje é a doutora Thalita Pavarini, que é doutora em enfermagem pela USP, Universidade de São Paulo, e especialista em práticas integrativas e complementares em saúde. Doutora Thalita, tudo bem?
5: Tudo ótimo, que delícia estar aqui novamente, Humberto, que gostoso.
4: Doutora Thalita, primeira pergunta, é possível tratar a doença respiratória com aromaterapia?
5: Excelente pergunta. É possível, sim, tendo sempre a clareza que a gente precisa de um profissional para a gente, de fato, tratar. Então, isso é muito importante. Quando a gente fala de aromaterapia, eu não estou falando de essências. Uhum. Estou falando de óleos essenciais. Isso é muito importante, porque, de repente, quem nos ouve pode ter em casa e falar, nossa, aprendi algo novo e está usando o produto errado e pode dar problema de saúde. Aí a gente não trata. Então, com aromaterapia, a gente usa os óleos essenciais. Uhum. E sim, tem óleos essenciais que a indicação, por que a gente utiliza ele, é para melhorar a respiração, é para que a gente diminua o incômodo da rinite, da sinusite. Então, tem óleos essenciais que ajudam a gente diminuir o muco produzido quando a gente tem o contato com uma doença respiratória. Então, sim, tem essa possibilidade.
4: E, doutora Thalita, é verdade que ele ajuda até a combater fungo também?
5: O fungo, sim, a gente
4: Não,
5: tem...
4: Não, eu estou preocupado, sei o que é, porque fungo agora virou uma preocupação, soou um certo alarme, né?
5: Uhum. Sim, nós temos... Sempre é importante a gente verificar o que a gente já tem na literatura, tem óleos essenciais, e fungo é um universo. A gente tem fungo na unha, a gente tem fungo em região ginecológica, região íntima, então... Que fungo estamos falando? E qual é a região que nós estamos falando? Porque geralmente esses óleos que tratam os fungos, eles são muito fortes. Eles podem provocar uma queimadura, que é o que a gente chama que é dermocáustico. Então, a concentração precisa ser bem prescrita. Isso eu estou falando de vários profissionais que podem prescrever aromaterapia. Então, eu tenho que ter esse olhar cuidadoso. Onde eu estou aplicando? É na unha? Eu aplico de um jeito. É para tratar uma queixa ginecológica nas mulheres? Eu aplico de outra forma. O que eu não posso fazer é sair pingando óleo essencial no corpo. Isso é um problema.
4: Não, isso é muito importante porque a diferença entre óleo essencial, a gente fala em aroma. Aroma tem no perfume, tem no produto de limpeza. Então, a pessoa pode achar que... Esses aromas podem ser usados como terapia, não é verdade?
5: Sim e não. Olha que interessante. Existem vários perfumes, né? Os perfumes mesmo, não essas águas de cheiro, mas perfumes mesmo, que são feitos com óleos essenciais. Geralmente são aqueles valores que você repensa um pouco se você vai adquirir ou não. Mas com fragrâncias extremamente agradáveis. Então, existe... Os óleos essenciais dentro da perfumaria. Isso é um fato. Uhum. Agora, quando a gente vai para o corpo, a gente está com esse olhar de cuidado da saúde, a gente precisa saber como que eu vou ter contato com esse óleo. É puro na pele? Eu já recomendo fortemente, não faça isso. Tem uma diluição para fazer, você quer inalar. Então, existe a forma segura de você fazer isso. Então... Uhum. Você pode sim encontrar um óleo para você dentro de um perfume para se sentir bem, isso proporciona bem-estar. Mas dentro da aromaterapia, que é a pauta de hoje, que inclusive está dentro da nossa política nacional de práticas integrativas, está dentro do SUS, aí é esse olhar da saúde. Da gente, vamos prevenir outono e inverno, tentar o máximo possível, é claro, a gente tem os vírus aí, para a gente não adoecer tanto. Uma vez que eu adoeci, vamos melhorar a

recuperação, então você consegue utilizar os óleos essenciais neste olhar. Agora, cuidado que o mesmo óleo essencial eu posso sim utilizar em diversas regiões do corpo. Porém, cada parte do corpo é diferente. Para trazer um exemplo, de repente está muito distante. Eu tenho óleo essencial para tratar fungos de unha. Aquela unha do pé que a gente começa a ficar com vergonha e começa a mudar.

0: unha é extremamente resistente. E ele tolera mais gotas. Agora, quando eu vou colocar na pele, por exemplo, outra região do corpo, vamos pensar cândida, né, que as mulheres têm, é mucosa. Eu preciso diluir muito mais para não agredir aquele tecido. E eu estou falando do mesmo óleo, só que em regiões diferentes do corpo, eu tenho que aplicar de forma diferente.
1: E como esses óleos são utilizados no caso da doença respiratória?
0: Nós temos algumas possibilidades. Então, uma das formas que a gente entra em contato, já existe no mercado aqueles difusores que a gente vê de repente uma fumacinha saindo, que lá dentro tem o quê? Água, e a gente vai pingar o óleo essencial e jamais a essência ali dentro. Um dos cuidados que eu recomendo é que não tenha um filtro nesse aparelho. O filtro é um chumaço de algodão que o óleo essencial fica preso ali e diminui a potência. Não precisa. Então a gente pode começar pingando o óleo essencial na água, não para beber, tá? Tudo que eu tô falando aqui,
1: Pois
0: grava isso.
1: é. Não,
0: Não
1: mas
0: é para beber.
1: isso é importante. No país da automedicação, às vezes
0: Exato.
1: as pessoas acham que bebendo é mais eficiente.
0: Exato. Então não vamos beber porque beber é outro jeito. Então, para inalar, para respirar melhor, eu posso pegar esse aparelho, colocar em média, tá? Uma média. Tô falando para adultos. 250 ml de água e a gente começa com 4 gotas e fica ao lado desse aparelho. Porque como tem esse lado de aromaterapia, seu cheirinho, a pessoa põe no meio da sala e senta no sofá distante. Eu preciso ter contato com esse óleo. E eu permaneço ali pelo menos 15 minutos inalando. Isso está umidificando o ar que eu estou. Nosso outono e inverno tende a ser mais seco, né? Na maior parte do Brasil. E aí você vai inalando, isso vai melhorando a sua respiração. Crianças, a gente diminui essa dose. Então, esta é uma forma. Quando eu pego crianças acima de 5 anos, o que que eu posso fazer também? Usar um algodão, que é fácil, todo mundo tem em casa. Eu pingo de uma a duas gotas e aproximo para ela cheirar. A gente utiliza a estratégia, né? Fala que é a florzinha que tá cheirando, enfim. Mas o que eu não vou fazer com essas crianças? Eu não vou pegar o frasco, e na verdade com ninguém. Eu não vou pegar o frasco de um produto que é natural, que são os óleos essenciais, mas muito concentrado. E enfiar no nariz da pessoa.
1: É
0: Às
1: verdade.
0: vezes a gente vê alguns vídeos assim, e é muito forte, é muito, muito, muito forte. Não tem essa necessidade. Então, não é porque é natural que não pode ser perigoso. Então a gente coloca no algodão e vai inalar óleos essenciais que tenham essa indicação para a gente poder respirar melhor. E por que que eu gosto tanto de trocar as informações com os profissionais? Se eu já tenho um problema respiratório, se eu já tenho um problema que eu já tive crises de asma, eu posso usar sim aromaterapia, só que a concentração muda. Então esse profissional vai falar assim: olha, ao invés de tantas gotas, você vai usar menos. Para quê? Para que você de fato respire melhor e não aconteça um outro problema que seria entrar na crise.
1: Provocar a crise, né?
0: Provocar a crise, porque eu já tenho ali um sistema respiratório mais sensível. Então eu tenho que tomar cuidado com o cheiro. Talvez quem nos ouve pode já ter passado pela experiência, se tem asma, de entrar num ambiente e não se sentir bem porque o cheiro tá forte. É essa a ideia. Pode ser um produto bom, mas o cheiro tá muito forte, ele passa mal. Então a aromaterapia ela vai reduzir a dose para quem já tem um histórico, já vivenciou problemas de saúde relacionados à respiração. Não tenho, Thalita, não tenho, não tive esse histórico, mas eu tenho a gripe, eu tenho a sinusite, a rinite. A gente brinca, né, que é o brinde dos grandes centros urbanos, né? Você tem carro e tem poluição e tem rinite, sinusite. Então você pode sim se beneficiar utilizando o difusor, que aí vai umidificar o ambiente, você vai respirar melhor. E depois do banho, por exemplo, geralmente fim de tarde a gente começa a ficar mais congestionado de novo, começa a ficar ruim para respirar. Você pode pingar no algodão e inalar. É comum a pergunta, né? Quais seriam esses óleos? Se você não tem nenhuma contraindicação, ou seja, você não tem asma, você não tem esse problema, um óleo que a gente utiliza muito, ele se chama hortelã-pimenta, que é o menta piperita, né? Eu falo esse nome esquisito, que é para garantir que a gente está falando do mesmo nome. A gente usa o

0: nome botânico para dar essa segurança.
1: Uhum.
0: Porque a empresa ela pode dizer o que ela quiser, né? É menta dos Alpes, de onde você quiser. Mas é menta piperita? É. Estamos falando do mesmo óleo. Então você pode utilizar ele e quem inala, né? Quem tem essa experiência vai sentindo assim o nariz entrando, vai assim pro cérebro. É um relato comum que as pessoas falam. Agora, fortemente eu recomendo. Não pinga o óleo essencial na mão, esfrega e inala. Você pode, com o tempo dessa prática, sensibilizar a sua mão. Ela vai ressecar, porque o óleo essencial não hidrata. Você pode coçar os olhos, aí você usa uma lente de contato. Então, não tem a menor necessidade, porque no fundo, você quer cheirar. No fundo, você quer cheirar. Então, por que que você vai pôr na mão? Se
1: É
0: você quer
1: verdade.
0: cheirar. Então, vá para o algodão, você elimina qualquer risco. Pronto, não tem erro. E o algodão é fácil acesso, né?
1: Não.
0: Então, esse é um óleo que a gente utiliza muito, que a gente pode ver. Para as crianças, para quem já tem algum problema, tem um óleo que chama Neroli. Ele é menos conhecido, mas ele é muito seguro para as crianças. E, de novo, eu não vou abrir um frasco, enfiar o nariz na criança para gerar, porque é muita informação, é muito forte. Então, a gente pinga no algodão. Pede para ela inalar ou utiliza esse difusor pingando na água. Também funciona muito bem.
1: Como qualquer remédio, né? A questão é a dose e saber usar da maneira correta, né?
0: Exato, exato.
1: E nem deixar à disposição de criança, né?
0: Exato. E é tão interessante, sabe que já teve uma pesquisa associada a isso? Porque eu gosto desse meio acadêmico. Do cuidar, onde que você deixa o óleo essencial? Então, como ele é natural, é meio que em qualquer lugar. Mas o cuidado tem que ser o mesmo de um medicamento. Porque um cachorro, um gato pode passar e derrubar o vidrinho no chão. Fica insuportável o cheiro. Eu tenho que tirar a criança, eu tenho que tirar a gestante, eu tenho que tirar todo mundo do ambiente. Porque é muito forte. Então eu tenho que colocar num lugar que não vai cair no chão com frequência. Que essa criança não vai sentir o cheirinho da menta e falar: isso aqui deve ser gostoso. Porque tem o cheirinho do chiclete. E aí a criança vai: É, ainda bem que os relatos são antigos de problemas gravíssimos que nós tivemos com os óleos essenciais, mas na década de 60, porque é isso, cheirinho de eucalipto gostoso, balinha de menta, a criança falou, tum, virou o vidro. Teve uma parada respiratória. Teve reversão, mas assim, veja a gravidade. Claro que as embalagens elas melhoraram com o gotejamento, né? Temos aí a melhora da segurança. Mas vamos evitar? Não precisa passar por tudo isso, não. Vamos deixar num ambiente que não é fácil acesso para as crianças, porque gera curiosidade, o cheiro é agradável e também os animaizinhos podem derrubar sem a menor intenção. Mas quando cai no chão, caso isso aconteça com quem está nos ouvindo, tem que abrir todas as janelas e tem que tirar as pessoas sensíveis. E se você estiver sozinho, espera um pouco o cheiro ir para o ambiente para depois você entrar. Então, isso é sempre a segurança do cheirinho.
1: E doutora Talita, grávida e idoso também exigem cuidados especiais?
0: Perfeito. As grávidas exigem. Lembrando que essa forma do algodão, ela é extremamente segura, inclusive para as gestantes. O que a gente vai evitar são alguns óleos por trimestre. Mas quando a gente pensa nas questões respiratórias, elas podem utilizar como hortelã-pimenta, como esse neroli, tem um outro que chama Spruce canadense. O que precisa prestar atenção dessa gestante? Ela tem histórico de asma? Eu diminuo o número de gotas, senão ela vai poder utilizar isso. Ah, ela tem uma pressão alta descompensada? Então, quando a gente começa a associar outros elementos, é importantíssimo eu conversar com um profissional para ver se essa outra condição, que não a gestação, impede que ela utilize o óleo. Então, se ela tem pressão alta, eu vou fugir de um alecrim ou histórico de epilepsia, não porque ela é gestante, mas por conta dessas outras condições. E os idosos, eles têm uma diminuição do olfato. Isso é fisiológico, isso é esperado, né? Com o envelhecimento. Não significa que eu tenho que aumentar muito a dose. Então, eu continuo com os cuidados com este idoso. E, de novo, o algodão é a forma mais segura de poder proporcionar ou esse difusor. As outras formas, que é comum as pessoas conhecerem, que a gente aplica na pele, a gente precisa diluir.

0: Então, dá para poder passar por um profissional e ele prescrever uma mistura, que a gente dá o nome de sinergia, que eu uso um óleo vegetal e nunca mineral, óleo de amêndoas doce, semente de uva, óleo de coco. Eu misturo com os óleos essenciais para quê? Para segurança, para absorver melhor na pele, para não causar nenhum tipo de lesão e passar, por exemplo, no tórax para respirar melhor. O que eu preciso fazer é considerar quem é esse idoso. De novo, ele não tem uma contraindicação por ser idoso. Mas qual é a história dele? Ele já tem outros problemas de saúde? E a dose, eu sempre tenho uma lógica que não dá erro. Menos é mais. Não dá erro. Essa lógica. Você consegue melhorar as condições de saúde para respirar melhor, para dormir melhor, com pouca dose. Isso é incrível na aromaterapia.
1: Tá ótimo. Eu queria agradecer então à doutora Talita Pavarini, que é doutora em enfermagem pela USP, Universidade de São Paulo, especialista em práticas integrativas e complementares em saúde, e que conversou conosco hoje sobre a aromaterapia e o uso no momento das doenças respiratórias. Muito obrigado, doutora Talita.
0: Eu que agradeço, estou sempre à disposição. E se alguém quiser saber mais, então vai ser um prazer falar com vocês pelo Instagram, o talitapavarini.aromaterapia. Vai ser um prazer.
1: O programa de hoje teve trabalhos técnicos de Ricardo Coelho. Se você tem alguma sugestão de tema ou comentário sobre o programa de hoje, basta enviar uma mensagem para o endereço eletrônico programa Fator de Risco, tudo junto, @gmail.com. Até o nosso próximo encontro.
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4: Nando Cordel, Flor de Cheiro.

Ele viveu entre 1945 e 1989. Raul Seixas, SOS Disco Voador.

Lançada em 1982 no álbum Cinema Transcendental, a música Cajuína foi feita em homenagem in memoriam ao compositor, poeta, escritor e jornalista Torquato Neto, que suicidou-se com apenas 28 anos de idade. Você vai ouvir agora uma versão com um novo arranjo na voz do próprio Caetano.

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1: Ei, eu tenho certeza que você já ouviu a expressão lugar de fala nas redes sociais ou na televisão. Mas você sabe

0: do que ela realmente significa? A popularização do termo gerou muitas dúvidas e interpretações diferentes surgiram sobre o assunto. Muita gente acredita que lugar de fala significa que apenas um grupo específico de pessoas pode falar sobre determinados temas. Mas não é bem assim. O conceito de lugar de fala significa que nossas experiências e a posição que ocupamos na sociedade influenciam a forma como enxergamos e compreendemos o mundo. Por exemplo, qualquer pessoa pode estudar e falar sobre o racismo, mas as pessoas que o enfrentam no dia a dia podem trazer experiências e perspectivas únicas sobre o assunto. Entender esse conceito faz com que os debates tenham visões diversas e sejam muito mais completos e justos. Então, agora que você já sabe o que é lugar de fala, vamos ouvir mais o que as pessoas racializadas têm a dizer sobre o racismo? Uma ação das rádios, Universitária FM e Rádio Paulo Freire, Universidade Federal de Pernambuco.
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2: 6 horas e 58 minutos.
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6: 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Bom dia mesmo.

trabalhos técnicos de Eliabe Moura na edição e de Francisco Rodrigues na operação de som. Anote o nosso e-mail jmario.pe@bol.com.br jmario.pe@bol.com.br. 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Bom dia de José Mário Austregésilo pela produção e apresentação deste programa. Na audição de hoje, textos do livro de Leonardo Boff, Saber Cuidar, Ética do Humano, Compaixão pela Terra, editora Vozes. E músicas do CD Ali Acabar Khan, com Ravi Shankar. Importa buscar respostas inspiradas em outras fontes, em outras visões de futuro para o planeta e para a humanidade. Estas respostas não se encontram prontas em algum recanto privilegiado da Terra, nem em algum livro ancestral, nem em mestres e gurus com novas ou antigas técnicas de espiritualização, nem em alguma profecia escondida, nem em iniciações rituais e mágicas, nem simplesmente em caminhos terapêuticos à base de produtos naturais. Devemos aprender de todas estas propostas, mas cavar mais fundo, ir mais longe e evitar soluções calcadas sobre uma única razão. Importa inserir outras dimensões para enriquecer nossa visão hoje do homem, do mundo e dos nossos problemas. Bom dia para você. Bom dia mesmo.

Devemos aprender com todas as propostas, mas cavar mais fundo, ir mais longe e evitar soluções calcadas numa única razão. Importa inserir outras dimensões para enriquecer nossa visão. Neste sentido, as respostas vêm sendo formuladas concretamente pelo conjunto das pessoas que ensaiam práticas significativas em todos os lugares e em todas as situações do mundo atual. Portanto, não há um sujeito histórico único. Muitos são os sujeitos destas mudanças. Elas se orientam por um novo sentido de viver e de atuar, por uma nova percepção da realidade, por uma nova experiência do ser. Elas emergem de um caminho coletivo que se faz caminhando. Hoje, aqui e agora. Bom dia para você. Bom dia mesmo.

0: cresce. Cresce como semente um novo paradigma da religação, do reencantamento pela natureza e de compaixão pelos que sofrem. Inaugura-se uma nova ternura para com a vida e um sentimento autêntico de pertença amorosa à Mãe Terra. Essa viragem demonstra pelo crescimento dos grupos que cultivam a ecologia, a meditação e a espiritualidade. Cresce o número dos que acompanham com atenção o impacto ambiental dos projetos realizados pelas empresas privadas ou pelo próprio Estado. Muitos são os que, em todas as questões abordadas, incorporam a perspectiva da Terra como um todo vivo e orgânico. Vamos fazer um pequeno intervalo e voltamos dentro de instantes com a segunda parte deste programa.
1: Bom dia, comunidade!
0: Bom dia mesmo.
2: 7:29.
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0: Voltamos a apresentar... Bom dia mesmo.

0: Bom dia. Bom dia mesmo. 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Até a próxima audição. Um grande abraço a todos e um bom dia. Bom dia mesmo.
1: Sete horas e 56 minutos.
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3: Daniela Franco.
1: Bom dia, sol e 22 graus em Paris, em destaque nesta sexta-feira, 17 de julho de 2026. Estados Unidos e Irã voltam a se atacar. Teherã anuncia a morte de 38 cidadãos em bombardeios americanos, enquanto países mediadores reforçam apelos em prol do fim das hostilidades. China rejeita acusações de Donald Trump de interferência nas eleições presidenciais americanas. E na Ucrânia, a população volta às ruas das principais cidades e da capital Kiev para protestar contra a destituição do ministro ucraniano da Defesa. Essas e outras notícias a seguir. Os Estados Unidos realizaram novos ataques noturnos contra o Irã, que voltou a responder com bombardeios a alvos americanos em nações aliadas a Washington. Os dois países continuam se acusando mutuamente de não respeitar os termos do acordo assinado em junho e de terem violado o cessar-fogo. Mais informações com Luísa Ramos.
4: Projéteis americanos atingiram a ilha iraniana de Qeshem e os arredores do porto de Bandar Abbas, no sul do país. A mídia estatal do Irã também relatou que pontes da mesma região foram bombardeadas. As Forças Armadas dos Estados Unidos confirmaram o ataque contra dezenas de alvos militares iranianos. Segundo o Irã, desde 22 de junho, 38 iranianos morreram e mais de 400 ficaram feridos em ataques americanos. Teherã também confirmou ter atacado alvos militares dos Estados Unidos no Kuwait, enquanto sirenes de alerta soaram no Bahrein. Catar e Jordânia relataram ter interceptado os mísseis iranianos. Já a Agência Britânica de Segurança Marítima indicou que um navio foi atingido por um projétil não identificado ao largo da costa de Omã, perto do Estreito de Hormuz, mas sem deixar vítimas. A China e o Paquistão reforçaram hoje os pedidos aos Estados Unidos e ao Irã para que cessem as hostilidades e retomem as negociações.
1: A China rejeitou nessa sexta as acusações do presidente americano Donald Trump de interferência nas eleições presidenciais americanas de 2020. Segundo o porta-voz do Ministério das Relações Exteriores da China, Lin Jian, essas alegações são infundadas, maliciosas e já foram desmentidas há muito tempo. Na véspera, em uma locução na Casa Branca, Trump evocou a possibilidade de contestar os resultados das eleições de meio de mandato em novembro e denunciou que classificou de vulnerabilidades chocantes no sistema eleitoral dos Estados Unidos, apontando a China como responsável por ingerências.

0: Vamos ouvir um trecho de seu discurso.
1: Every American deserves to know that when they cast their vote, that vote will be counted accurately.
0: Segundo Trump, todo cidadão merece confiar no voto que deposita nas urnas, mas o sistema eleitoral americano está aquém do padrão, segundo ele. Por isso, o presidente americano anunciou a desclassificação imediata e a divulgação de informações que revelam vulnerabilidades chocantes, em suas palavras, em uma infraestrutura eleitoral, segundo ele, que é alvo de hackeamento, exploração e interferência estrangeira. Para Romuald Ciora, diretor do Observatório Político e Geoestratégico dos Estados Unidos, do Instituto de Relações Internacionais e Estratégicas da França, o discurso de Donald Trump mostra uma estratégia já conhecida: semear dúvidas sobre as eleições antes mesmo de elas acontecerem. Vamos ouvi-lo.
2: O que vimos faz parte de uma estratégia. Há cerca de 10 dias, o presidente falou sobre o perigo comunista que ameaçava os Estados Unidos por dentro. Agora ele fala de eleições que foram amplamente manipuladas pela China, mas também com a cumplicidade de forças internas. O objetivo é muito claro: semear a dúvida sobre o processo eleitoral e, assim, preparar uma contestação por parte do governo contra resultados que provavelmente seriam desfavoráveis a ele. Tudo isso com o intuito de se manter no poder. Temo que estejamos diante de uma espécie de processo de golpe de Estado, entre aspas, que tem como objetivo manter o controle do poder. E, paralelamente a tudo isso, um novo patamar foi alcançado no que diz respeito à imprensa, já que o presidente americano solicitou que fosse revogada a licença de grandes meios de comunicação nacionais que se recusaram a transmitir seu discurso.
0: Romualdo Ciora foi entrevistado por Emanuele Klotz. Uma densa nuvem de fumaça encobriu Manhattan e as praias de Chicago tiveram de ser fechadas na quinta-feira devido a incêndios florestais que castigam uma área da província de Ontário, no Canadá, expondo milhões de pessoas à má qualidade do ar. Depois de Toronto ter sido tomada por uma névoa amarelada na quarta, os estados americanos que fazem fronteira com o Canadá agora são particularmente afetados. Segundo as autoridades americanas, a qualidade do ar na região de Nova York deve atingir um nível classificado de perigoso para a saúde devido a partículas finas provenientes de incêndios florestais. A recomendação é que os moradores permaneçam em ambientes fechados. No Reino Unido, o prefeito da Grande Manchester, Andy Burnham, deve ser nomeado líder do Partido Trabalhista Britânico nesta sexta, última etapa antes de sua nomeação como primeiro-ministro britânico, após a renúncia de Keir Starmer no mês passado. A designação é apenas uma formalidade, já que Burnham conta com o apoio de mais de 3/4 dos deputados trabalhistas. Na Ucrânia, a população volta às ruas das principais cidades e da capital Kiev nesta sexta, para protestar contra a destituição do popular ministro ucraniano da Defesa, Mikhailo Fedorov, como parte de um remanejamento governamental imposto pelo presidente Volodymyr Zelensky. Na véspera, ele criticou publicamente o chefe das Forças Armadas do país, Oleksandr Sirsky, que acusa de ter exigido a Zelensky sua saída do governo. Fedorov e Sirsky tinham desavenças devido a diferentes visões das Forças Armadas no país. Durante a madrugada, ataques russos contra Odessa, no sul da Ucrânia, mataram 2 pessoas. Drones ucranianos também atingiram 12 navios russos no Mar Negro.
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0: A FIFA anunciou na quinta que está analisando o incidente em que jogadores argentinos exibiram uma faixa com a mensagem "Malvinas são argentinas" após a semifinal da Copa do Mundo em Atlanta. O gesto provocou indignação do governo britânico, que pediu à FIFA que investigasse uma possível infração às regras que proíbem mensagens políticas em campo. O presidente argentino Javier Milei considerou o protesto válido e legítimo. A seleção argentina disputa a final da Copa do Mundo no domingo contra a Espanha.
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0: Olá, neste segundo bloco, vamos saber como o principal jornal econômico da França repercute a decisão dos Estados Unidos de impor uma nova tarifa de 25% sobre produtos brasileiros.

0: Brasileiros. Depois, no RF Convida, vamos ouvir uma entrevista com a cantora baiana Sheina França sobre seu show no Festival de Jazz de Marselha, onde apresentou o projeto Tudo Sobre o Amor. Para terminar, no programa Rendezvous Cultural, vamos até o Festival de Avignon, no sul da França. O diretor do evento, Thiago Rodrigues, projeta os próximos 80 anos do festival e convida o Brasil a participar deste debate. Mas antes, no programa Linha Direta, vamos conversar com a nossa correspondente em Roma sobre um estudo que mostra que o excesso de confiança de motoristas pode prejudicar os esforços para reduzir mortes no trânsito.
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2: O excesso de confiança dos motoristas pode ser um perigo nas estradas. O Brasil está entre os países com maior risco de acidentes no trânsito. Um novo estudo global, intitulado Safety in Motion, Driving Trust in Modern Mobility, em português, Segurança em Movimento, Promovendo Confiança na Mobilidade Moderna, realizado pela Economist Enterprise em Londres, com o apoio da fornecedora italiana de tecnologia de freios, Brembo, revela uma grande discrepância entre a percepção de segurança dos motoristas e a avaliação dos especialistas em segurança viária. A nossa correspondente em Roma, Gina Marques, tem mais detalhes. Olá, Gina, o que diz esse estudo?
3: O estudo revela que 9 em cada 10 motoristas afirmam que se sentem seguros em seus deslocamentos diários. Contudo, menos da metade dos especialistas em segurança viária compartilha essa percepção. Segundo especialistas, esta lacuna de 45 pontos percentuais entre a percepção e a realidade pode comprometer os esforços para reduzir as vítimas de acidentes de trânsito. Todos os anos, quase 1.200.000 pessoas morrem em acidentes no mundo. O paradoxo é que a pesquisa mostra que nos países onde os motoristas se sentem mais seguros são aqueles com estradas mais perigosas. Para elaborar o relatório, foram ouvidas mais de 6.100 pessoas, entre elas mais de 1.000 especialistas do setor de transportes no Brasil, China, França, Alemanha, Índia, Itália, Japão, Coreia do Sul, Reino Unido e Estados Unidos, que juntos correspondem por cerca de 75% da produção global de veículos.
2: E como o Brasil e países emergentes estão posicionados nesse estudo?
3: Nota-se que a defasagem entre a percepção e realidade é particularmente acentuada nos mercados de automóveis emergentes como o Brasil, China e Índia. Nesses países, 94% dos motoristas afirmam sentir-se seguros, apesar da taxa de mortalidade no trânsito estar em torno a 16 mortos a cada 100 mil habitantes, praticamente o dobro da média do estudo. Por outro lado, apenas 18% dos especialistas mostram confiança elevada na segurança dos sistemas de mobilidade brasileiro, chinês e indiano. Segundo Pratima Singh, responsável por esta pesquisa da Economist Enterprise, no Brasil, na China e na Índia, a confiança do público cresceu acompanhando um processo acelerado e visível de modernização, com novas estruturas, veículos mais inteligentes e tecnologias mais avançadas. Mas essa confiança evoluiu mais rapidamente do que os indicadores reais de segurança. Quando as pessoas acreditam que os sistemas são mais seguros do que realmente são, tendem a não manter o nível de atenção necessário para preservar sua segurança nas vias.
2: Gina, a pesquisa também detalha a percepção de segurança de diferentes grupos, né, de acordo com a renda e a faixa etária.
3: Sim. Motoristas de baixa renda têm quase o dobro de probabilidade de relatar baixa ou moderada confiança na segurança dos seus deslocamentos diários em comparação com pessoas de renda média e alta. Entre as gerações, os millennials, nascidos entre 1980 e 1996, são os mais confiantes, enquanto a geração Z, que são aqueles nascidos entre 1996

0: 2007 e 2012, e os baby boomers, aqueles que nasceram entre 1945 e 1964, demonstram maior ceticismo, ou seja, afirmam ter baixa ou moderada confiança em sua segurança no dia a dia.
1: Muito obrigada, Gina Marques, correspondente da RFI em Roma, na Itália, que participou do Linha Direta de hoje.

0: 1% sobre produtos brasileiros. Em duas grandes matérias de página inteira, o Diário Econômico destaca que o anúncio dessas taxas alfandegárias provocaram indignação no governo do Brasil. Para o Leseco, o presidente americano Donald Trump está abrindo um novo capítulo de sua prezada guerra comercial, mas desta vez tendo o Brasil como único alvo. O jornal reproduz informações da Casa Branca, que indicou que apenas bens que não são produzidos nos Estados Unidos ou aqueles cuja taxação teria impacto sobre as cadeias de abastecimento ou sobre a economia americana estarão isentos. A decisão foi rapidamente denunciada pelas autoridades brasileiras, para quem não existe qualquer justificativa para medidas unilaterais. O governo Lula também prometeu recorrer à lei de reciprocidade, prever medidas para reduzir os danos causados à economia do Brasil e informou ainda que o caso será levado à Organização Mundial do Comércio. Leseco também explica por que o PIX está no centro da queda de braço. Para o diário, não há dúvidas de que a nova ofensiva tarifária americana revela uma preocupação sobre o futuro da supremacia das redes internacionais de pagamento, dominadas pelas americanas Visa e Mastercard. Uma menor utilização de cartões reduz mecanicamente as comissões pagas a elas, destaca a matéria. Mas as acusações de Washington de concorrência desleal são rejeitadas pelo Brasil, que alega que o PIX ampliou o ecossistema de pagamentos digitais, beneficiando principalmente as empresas americanas, como a Google, conclui Leseco.
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0: Estamos ouvindo uma das vozes mais marcantes da música brasileira contemporânea, a cantora, compositora e vencedora do Grammy Latino 2023, Xênia França. Muito obrigado pela sua presença aqui na RFI, seja muito bem-vinda,
1: Xênia. Muito obrigada por me receber, estou muito feliz de estar aqui.
0: Obrigado pela presença. Xênia, você tem uma trajetória musical marcada pela fusão de influências afro-brasileiras, jazz, soul, MPB, sua música, então, conquistando também palcos internacionais. Você recentemente se apresentou no Festival de Jazz de Marseille, uma cidade aqui no sul da França, um festival bastante importante. Então gostaria de começar falando então dessa sua presença e dessa sua participação, dessa sua apresentação, né, do trabalho Tudo Sobre o Amor no Festival de Marseille. Como é que foi o seu encontro com esse público francês?
1: Ah, eu tava bem ansiosa. Oficialmente, acho que esse foi o meu primeiro festival de jazz, né? E na verdade, meu trabalho não é um trabalho de jazz tradicional, mas obviamente o jazz influencia a minha música por causa das escolhas que eu faço, artísticas, musicais, os músicos, produtores que eu convido para trabalhar comigo. Então, existe uma forte influência do jazz e eu fico feliz que isso seja percebido, né? Quem escuta, quem está atento ao que está acontecendo no Brasil, né? Está acontecendo muita coisa no Brasil. O Brasil sempre foi uma fonte inesgotável de cultura. Em 2023, eu estive em Bremen para participar de um festival que era um festival exclusivo para curadores, que chama Jazz Ahead. Uhum. E aí, nesse festival, eu me apresentei para uma centena de curadores e o convite para o Marseille Jazz provavelmente veio dessa apresentação. E eu fiquei super feliz, foi uma experiência maravilhosa.
0: Você vem da Bahia, né?
1: Sim,
0: de Candeias,
1: sim.
0: Né? Na Bahia,
1: sim.
0: Radicada em São Paulo,
1: isso.
0: Né? E como é que foi, então, quais foram os momentos, assim, que definiram, na verdade, né, essa sua carreira até agora, Xênia?
1: Sim.
0: Os momentos decisivos.
1: Assim. Eu acho que desde 2017, quando eu lancei o primeiro álbum, quando eu lancei o meu primeiro clipe da primeira faixa do meu disco, chama Pra Quem Me Chamas, que é a minha música mais conhecida no Brasil, veio na sequência a primeira indicação, Grammy Latino. Eu fui indicada já no primeiro disco, em duas categorias. E aí, eu acho que isso abriu uma porta de interesse, assim, do que eu tava fazendo, do que as pessoas estavam escutando. Mas no segundo disco, eu não sei, eu sempre atribuo esses interesses, assim, essas aberturas à linguagem do trabalho mesmo, assim. Eu tenho uma sorte muito grande, assim, de... Não sei se é sorte também, tem bastante trabalho,
0: é
1: né?
0: Claro,
1: bastante
0: claro.
1: Trabalho. Mas a sorte de ter gente prestando atenção, uhum. Assim, né?

0: no que eu faço, interessada e curiosa, que é que vai vir agora, tá todo mundo assim, ah, e aí, o terceiro disco, não sei o que, meu Deus. Mas eu acredito, eu atribuo muito assim a força mesmo do que é materializado num disco, né? Hoje em dia, com a presença massiva dos streamings e das redes sociais, a gente tá mais dissolvido, né, dentro dessa grande egrégora digital. E o que seria difícil de chamar mais a atenção das pessoas, mas por algum motivo, e eu atribuo isso bastante à força desse trabalho, à força da reunião das pessoas talentosas, à minha própria coisa. Então, acho que eu sinto que ao longo do tempo vai acontecendo essas espirais marcantes, e aí em 2023, um ano depois do lançamento de Nome da Estrela, eu fui indicada mais uma vez ao Grammy Latino, e
1: E venceu.
0: aí eu voltei com a minha taça para casa.
1: E o que representou essa conquista do Grammy Latino em 2023 para você?
0: Coisa meio extraordinária, né? E eu sinto que se eu fosse um atleta, assim, um montanhista, com exceção que eu subi o Everest, assim, né? Fazer um feito extraordinário, porque de fato é um trabalho muito artesanal, um trabalho feito à mão. No Brasil, obviamente, os artistas independentes, eles têm o dom de fazer trabalhos grandiosos com poucos recursos, né? E aí a gente tem que lançar a mão de muita criatividade, de muita imersão, de muita conexão com o que se faz, para poder ele ficar o mais você possível, mais a sua cara possível, mais original, que eu digo original, que mais pareça, né, com a foto de quem você é como artista naquele momento. Então, ter a oportunidade de ir a uma premiação internacional, andar num tapete vermelho entre grandes nomes, grandes celebridades da música, já é um grande privilégio, já é ganhar. Para mim, já ser indicada já é ganhar. Mas ganhar é um negócio assim, alucinógeno, não sei, uma coisa meio surrealista, sabe? E ao mesmo tempo também que justifica esse trabalho, né? Que é um trabalho bastante árduo, e honra todas as pessoas que trabalharam nele, e que coloca a gente também acende um farol, assim, de que, de alguma forma, o universo está dizendo que eu tô no caminho certo.
1: Sucesso para você e para sua carreira. Muito obrigado.
0: Obrigada por me receber.

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2: Primeiro estrangeiro a comandar o Festival de Avignon, considerado o maior encontro de artes cênicas no mundo, que acontece anualmente durante o mês de julho, no sul da França, o diretor português Thiago Rodrigues falou sobre a responsabilidade do evento nessa edição histórica que comemora os 80 anos do festival, num contexto marcado pela ameaça das extremas direitas mundiais, por debates sobre financiamento público, liberdade de programação e acesso democrático à cultura.
3: O código genético deste festival, fundado em 1947, depois da Segunda Guerra Mundial, por Jean Vilar, com a ajuda de ex-resistentes, antigos resistentes contra a ocupação nazi, seria uma traição à responsabilidade histórica deste festival e aos seus valores, colaborar com a extrema-direita. Esse é o meu entender e é a minha responsabilidade tomar essa decisão enquanto diretor de um festival que é progressista, republicano, democrático e, portanto, nos dias de hoje, ecologista, feminista, antirracista, antifascista.
2: Com uma programação que privilegiou pela primeira vez uma maioria de encenadoras mulheres no festival, entre elas as brasileiras Cristiane Jataí, Lia Rodrigues e Carolina Bianchi, lançada por Avignon em 2023, o diretor do evento sublinhou o trabalho que ainda precisa ser feito e lançou um convite aos parceiros brasileiros.
3: E é óbvio que estamos muito contentes de, ao fim de 79 anos do Festival de Avignon, ter uma programação maioritariamente feminina, mas faltam 80 anos para equilibrar a balança. Faltam 80 anos de trabalho para que consigamos compensar o que não fizemos durante 80 anos. E eu julgo que na sociedade brasileira também ainda há esse trabalho a fazer, ele é muito bem feito e é isso que nos permite descobrir grandes artistas, femininas, masculinos, mas grandes artistas e, sobretudo, muita singularidade, muitas vozes na cena brasileira que não encontramos noutros lugares, porque há essa grande diversidade. Eu adoraria contribuir, e estou aqui a dizê-lo em português para todos.

0: dos organizadores culturais brasileiros, teatros, festivais, contem com o Festival de Avignon, se vocês precisarem de solidariedade, de acompanhamento para apresentar a Carolina Bianchi no Brasil, porque é essencial, o Brasil será melhor com Carolina Bianchi.
1: Tiago falou também sobre a primeira colaboração entre Cristiane Jataí, Wagner Moura e Lucas Paraíso para o Festival de Avignon.
0: A ideia de uma continuação que nos seduziu muito. Precisamente de uma adaptação, mas de uma continuação. O que é que acontece depois do fim de Um Inimigo do Povo, de Ibsen? E pensar que isso seria escrito, inspirado nesse repertório europeu, por uma não europeia, que seria criado com uma estreia mundial em São Salvador da Bahia, a cidade de Wagner Moura, depois apresentado no Rio de Janeiro, e que, assim, os parceiros europeus de Cristiane Jataí poderiam também contribuir a que o seu trabalho estivesse mais presente no Brasil e fosse criado no Brasil. Obviamente, a colaboração com Wagner Moura, Lucas Paraíso, também nos interessa muitíssimo e seduziu-nos, e depois isso permitiu-nos também embarcar nesta aventura parceiros importantes como o Festival de Edimburgo e o Holland Festival de Amsterdão, dois festivais também do verão de 1947, como o Festival de Avignon, também interessados nesta ideia de coesão social através das artes. Como podemos nós reunir as pessoas à volta das artes e ajudar à coesão social, mas colocando perguntas, sem exigir um pensamento único, sem exigir que as pessoas estejam de acordo e começar um debate.
1: O diretor português, que decidiu esse ano focalizar toda a comunicação gráfica do festival em um enorme ponto de interrogação, conta que perguntas ele faria para os próximos 80 anos do Festival de Avignon.
0: Multidão de questões. O teatro coloca questões ancestrais, ser ou não ser, que atravessam os séculos. O teatro coloca as questões de hoje. Será que o Festival de Avignon vai poder existir ainda 80 anos com este calor, com este clima, com a crise climática? O que é que vamos fazer para poder continuar a viver festivais como Avignon? Mas claro, também questões como, penso no espetáculo que abriu este festival, a fascinação do mal. Porque o que é que nos leva a fascinar-nos, mesmo nós artistas, pela questão do mal, pelos déspotas, pelos violentos? Que fascinação é essa pelo mal? Isso é ancestral. Ou então as perguntas que são transportadas, por exemplo, por Cristiane Jataí, Wagner Moura, que nos perguntam nesta sociedade da opinião pública rápida, que condena publicamente, qual é o lugar da justiça naquilo que é as nossas vidas e como podemos nós participar dessa justiça e dar-nos o tempo de reflexão que a justiça merece.
1: O Festival de Avignon fica em cartaz no sul da França até o dia 25 de julho.

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2: Estávamos na sala de estudo quando o diretor entrou, seguido de um novato vestido à paisana e de um servente carregando uma grande carteira. Os que dormiam acordaram e todos nos levantamos como se tivéssemos sido surpreendidos durante o trabalho. Este é o primeiro parágrafo de Madame Bovary, o polêmico clássico do escritor francês Gustave Flaubert, com a tradução de Fulvia Moreto.
3: O início de uma boa viagem começa nos primeiros parágrafos.

0: 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Olá, este mês é dedicado a uma reflexão sobre as hepatites virais e é considerado o julho amarelo. Para se ter uma ideia, a hepatite tipo C, ela atinge cerca de 700 mil pessoas no Brasil e muitas dessas pessoas nem sabem que estão acometidas pela doença. Para falar sobre hepatites virais e outras doenças relacionadas ao fígado, nós recebemos hoje no Opinião Pernambuco o Dr. Edmundo Lopes. Ele é doutor em gastroenterologia pela Universidade de São Paulo, professor da UFPE e atua na área de medicina nos temas relacionados à hepatite C e B, extossomose e cirrose hepática. Recebemos também Andréa Dória. Ela é doutora em medicina tropical pela Universidade Federal de Pernambuco, é professora da UFPE e hepatologista do Hospital Real Português. Seja bem-vindo, doutor Edmundo, seja bem-vinda, doutora Andréa, e vamos trazer esse tema aqui, tomando como gancho exatamente essa vinculação com o mês de julho, né, que é o julho amarelo. Então, doutora Andréa, qual a importância de se trazer essa reflexão exatamente neste mês de julho?
1: O mês de julho, ele tem essa cor amarela para nos lembrar de um sintoma bastante comum nas hepatites, que é a pele e os olhos amarelados, né? Então, ele nos lembra, né, que nós devemos refletir sobre o diagnóstico, o tratamento e a prevenção das hepatites virais, que tem grande importância epidemiológica no nosso país.
0: Doutor Edmundo, a gente sabe que são muitos óbitos associados a essas viroses, né? A essas doenças que acabam afetando o fígado. O senhor poderia falar um pouquinho sobre esses números?
2: Boa tarde. A gente vem fazendo essa alusão às hepatites virais no todo mês de julho, como vocês falaram, julho amarelo, já há alguns anos, não só a gente aqui no Hospital das Clínicas, mas em outros locais também. E no Brasil inteiro, eu acho que no mundo inteiro se faz isso. E com todas essas medidas sugeridas, estimuladas pela OMS, pela Organização Mundial de Saúde, a gente está conseguindo fazer com que essas doenças, sobretudo a hepatite B e a hepatite C, venham caindo no mundo inteiro, a cada ano, a cada década. Felizmente, aqui no Brasil também, e o Brasil assinou um acordo da OMS para tentar eliminar as hepatites até o ano de 2030. A gente tem 5 anos ainda pela frente para tentar ver se consegue eliminar de uma vez essas viroses do meio da gente.
0: Essa é uma informação muito importante e muito saudável nesse momento, né, em que a gente tem esses números tão alarmantes. Doutora Andréa, eu gostaria de complementar,
1: sim,
0: é isso?
1: Sim. A gente tem, né, conforme o doutor Edmundo falou, os dados, né, da Organização Mundial da Saúde e também do Ministério da Saúde do Brasil. Então, no último boletim epidemiológico do Ministério, a gente tem quase 760 mil casos de hepatites virais notificados, né, Edmundo? E cerca de 89 mil mortes por ano em decorrência dessas hepatites virais. Então, realmente é um assunto relevante e a gente fica feliz que vocês estejam trazendo isso para a população.
0: A mais comum é a tipo C, não é isso, doutor Edmundo?
2: Não, assim, a mais frequente é a hepatite A e a hepatite E, que são transmitidas entericamente por via fecal-oral. Só que essas hepatites não têm muita importância do ponto de vista assim, epidemiológico, porque elas não cronificam, elas fazem o quadro agudo, que tem uma percentagem pequena que pode evoluir para hepatite, que a gente chamava antigamente hepatite fulminante, que o risco de óbito é muito alto. Hoje em dia a gente procura evitar esse termo de fulminante e chama de insuficiência hepática aguda grave, e que muitas vezes só vai resolver com transplante de fígado de urgência. Essas hepatites fazem esse quadro agudo, mas elas não cronificam. O próprio organismo consegue destruir o vírus e a pessoa fica boa e acabou-se. As hepatites B e C, essas sim, elas, em algumas pessoas, uma percentagem menor, elas podem cronificar, podem evoluir para hepatite crônica, cirrose e até carcinoma do fígado. Então, essas, assim, do ponto de vista epidemiológico, essas têm maior importância por

0: conta disso. E a ideia da gente é erradicar essas hepatites para que o foco, as pessoas que têm um quadro crônico não estejam transmitindo, não sejam uma fonte de infecção. Então a ideia é essa, mas se for ver percentualmente e tal, a hepatite A e a hepatite E, que são transmitidas por via fecal oral, essas são mais comuns do que a hepatite B e a hepatite C.
1: Em termos de mortalidade, doutora Andréia, se a gente for considerar aí que são várias, tem A, B, C, D, E, né? Ainda tem mais, não sei se ainda tem mais.
0: A G.
1: Tem a G ainda, né? Como que ficam, né? Como que a gente situaria essas diferentes hepatites em termos de letalidade e em termos de grau? De doença mesmo, né? Como o doutor Edmundo colocou aqui, né? Já tem duas aí que foram mais graves. Eu gostaria que a senhora fizesse um apanhado em relação a essas outras também.
2: De acordo com os dados, né, tanto a hepatite A quanto a hepatite E tem uma taxa de mortalidade bem baixa, tá? Porque elas cursam com uma normalização do quadro agudo e o paciente normalmente sai do quadro sem nenhum problema. Ela pode ser mais grave em pacientes quando adquiridos na idade adulta ou se gestantes. Elas podem evoluir com esse quadro mais grave que ele citou de insuficiência hepática aguda, mas a mortalidade, de uma maneira geral, é baixa. Já as hepatites B e C, elas têm uma mortalidade mais elevada porque o diagnóstico, muitas vezes, é um diagnóstico já na fase avançada da doença com as complicações da cirrose. Então, o paciente pode falecer de uma complicação da cirrose ou do câncer primário do fígado, que é o carcinoma hepatocelular. Então, a mortalidade é mais importante. O vírus da hepatite D, ele está atrelado ao vírus da hepatite B. Então, a mortalidade do vírus da hepatite D se associa à mortalidade do vírus da hepatite B. Então, de uma maneira geral, eu diria que os vírus da hepatite B e C são os mais importantes em termos de mortalidade.
1: Doutor Edmundo, como que esses vírus, eles circulam aqui no Brasil, aqui no Nordeste? Tem prevalência por região, né? Como é que eles chegam? Eles são migratórios?
0: Pergunta espetacular. O vírus da hepatite A e o vírus da hepatite E, eles são transmitidos, sobretudo, como eu falei, por via fecal oral. Então, a hepatite A é uma hepatite principalmente da criança, do adolescente, que toma refrigerante na garrafa do outro, ou compartilha um copo, compartilha um canudo, não tem uma certa higiene e tal, e o vírus é eliminado por via fecal e aquela mão que contaminou com fezes termina voltando para alguém que deglutiu o vírus, ou através de ostra crua, porque a ostra é um filtro, e às vezes a ostra filtra a água do mar ou do rio de algum lugar com o vírus, ela retém o vírus, a pessoa vai comer a ostra crua e se contamina.
1: E o limão não resolve, né? Tem gente que limão, diz que quando coloca o limão, ela fica pronta para...
0: Ou pimenta, né? Não, aparentemente
1: não. Isso é um mito, né?
0: É um mito. Essa é a A, é transmissão fecal-oral, e tem a hepatite E, que também pode ser por transmissão fecal-oral, como a hepatite A igual, e pode ser também através de carne de porco, sobretudo aqui no Brasil, que é o genotipo 3 do vírus E. O vírus E tem alguns genotipos diferentes, o 1 e o 2 de transmissão igual ao A, por via fecal oral, que aqui no Brasil não tem. A gente aqui tem o 3 e o 4. E o 3 e o 4 são considerados zoonoses. A gente pega, sobretudo, com carne de porco mal cozida, linguiça de porco, essas coisas que, quer queira, quer não, tem o porco como o hospedeiro intermediário. Em alguns países na África, no norte da África, tem um camelo, em outros lugares tem javali, tem outros bichos, outros mamíferos, que transmitem esse vírus através de comidas mal cozidas ou mal lavadas e tal. Aqui é sobretudo zoonose. E no Brasil, o vírus tem alta prevalência, sobretudo nos estados do sul, Paraná, Santa Catarina, Rio Grande do Sul, sobretudo nesses lugares que tem esses grandes frigoríficos que exportam, eu não vou falar o nome aqui, mas os mais conhecidos que a gente vê em supermercado, e que nessas regiões tem muito abate de porco, muita criação de porco e muita contaminação com o próprio lidar com o porco, com a carne, com o abatedouro, essa coisa toda. Sangue, linguiça de porco, essa coisa toda. Então, esses daí são o A e o E, são de transmissão fecal oral. O B e o C, o vírus B, é um vírus de transmissão.

0: é uma IST, uma infecção sexualmente transmissível. É sobretudo hoje em dia por via sexual. Então, alertar sempre o pessoal jovem para fazer sexo seguro, sexo com preservativo, para evitar a contaminação e também vacinar. O C é de transmissão parenteral. Aí é mais uso por via droga, por via venosa, tatuagem com agulha que não seja descartável, com tinta da tatuagem que não seja descartável. Pode ser por via sexual? Pode, mas é bem mais raro do que a hepatite B. A hepatite C é uma transmissão parenteral, é de alguma coisa entrando no sangue.
1: Doutor Edmundo, são tantas informações, eu quis parar o senhor várias vezes, mas aí para não atropelar o fluxo dessa resposta maravilhosa, né, eu deixei fluindo. Uhum. E aí, doutor André, eu não sei se você vai pegar a pergunta que eu vou trazer agora ou se o doutor Edmundo vai querer puxar para ele. Né? Quando ele citou essa coisa da carne de porco, ele disse principalmente aqui no Brasil. Por que principalmente aqui no Brasil? A gente sabe que tem dois tipos de carne de porco que acaba sendo consumida. Uma é do porco que é criado na lama, né? Aquele porco caseiro mesmo, brejeiro. E tem a carne industrializada. E depois o senhor tocou também nessa questão dos embutidos, né? De linguiças e tal. Então, assim, a população, penso que ela acredita que a Anvisa faz a fiscalização adequada e que elas estão consumindo um produto seguro. Ou seja, não é verdade isso?
0: Quer que eu fale?
2: É melhor. Mas antes de devolver para ele essa pergunta, eu queria só complementar, né, a pergunta anterior, que foi respondida pelo doutor Edmundo, em relação a especificamente a nossa região Nordeste. Então, quando a gente pega a região Nordeste e avalia qual é o vírus mais frequentemente notificado, e você coloca na balança os vírus A, B, C, D e E, o vírus A é o mais frequente. Então, isso reflete um pouco, né, Edmundo, as condições sanitárias da região Nordeste que ainda precisam melhorar, porque o vírus mais frequente ainda é o vírus da hepatite A. Agora eu vou devolver sobre a carne de porco para ele.
0: Isso é uma coisa bem interessante, como eu falei, a hepatite E, aqui no Brasil, como tem o genotipo 3 e o 4, sobretudo o 3, ele é de transmissão, ele passa a ser chamado uma zoonose, que é uma infecção que acomete o animal e depois passa para o ser humano. Então, aqui no Brasil, sobretudo no Paraná e Santa Catarina, onde tem a sede desses grandes frigoríficos que a gente consome, essas carnes de porco, linguiça, salsicha, tudo que vier do porco, lá é maior. E aí você vai dizer, mas na tal empresa eles têm um controle da Anvisa e tal. Tudo bem, tem, eu sei disso que tem. Mas muitas vezes aqui, eu não sei exatamente lá nesse frigorífico, mas aqui em Pernambuco tem frigorífico desses, dessas filiais dessas empresas grandes, que muitas vezes eles compram o porco não do... Eles não criam, eles criam do criador, como você falou, de uma pocilga qualquer que não tem muito controle de Anvisa, de coisa nenhuma. Então, eles compram e termina contaminando, termina quer queira, quer não, ou um porco se é abatido junto com o outro, ele contamina o outro, então contamina todo mundo. Então, esse controle no Brasil, infelizmente, ainda não é tão eficaz. Tanto que a prevalência nesse estado, eu volto a insistir isso, Paraná e Santa Catarina, é bem mais alta do que aqui em Pernambuco, do que até no Amazonas, em outro estado qualquer. Lá é muito alto por conta disso, porque o consumo de carne lá de porco é maior por conta de toda uma cultura europeia, alemã, italiana e tal. E aqui a gente come menos, essa carne de porco hoje em dia também é um pouco mais cara do que outras carnes, aqui é mais relacionada a caprino, a ovino, o costume é maior com esse tipo de alimento. Então, é mais ou menos isso.
1: Doutora Andréia, a gente costuma dizer e ouvir também falar que muitas doenças elas estão associadas aos hábitos das pessoas. Né? Hábitos saudáveis, consumos saudáveis, eles garantem mais imunização, né? Você estaria mais protegido contra algumas enfermidades. No caso das hepatites, o que essa alimentação saudável, o que um hábito de vida saudável, ele pode ter de relação com esses tipos de doenças que são decorrentes, por exemplo, das hepatites virais?
2: As hepatites virais. Olha, é muito importante, né, que a gente lembre que no caso das hepatites transmitidas por via fecal,

0: oral, é importantíssimo hábitos simples, né? Como o hábito de lavar as mãos antes de se alimentar ou manusear qualquer tipo de alimento. Então, além das condições sanitárias que são, óbvio, né? Super importante que a gente tenha condições sanitárias ideais para todas as pessoas, também os hábitos pessoais, como esse que eu disse de lavar as mãos, eles são muito importantes. Uma outra coisa interessante em relação ao vírus da hepatite B e C é a mulher que vai fazer as unhas, levar o seu material, porque o material que a gente utiliza para fazer as unhas, o alicate, ele pode transmitir esses vírus da hepatite B e C. Então, a pessoa que vai fazer as unhas, levar o seu material. Garantir para todas as pessoas que todos os materiais que possam entrar em contato com sangue, como material odontológico, seja perfeitamente esterilizado. Então, isso é uma coisa super importante também. Não compartilhar materiais de uso pessoal, né? Por exemplo, sua escova de dente, a sua lâmina de barbear ou de fazer a perna, é só sua, não pode ser compartilhada. A agulha também não deve ser compartilhada, né? Então, todos esses hábitos, eles são importantes. Em relação especificamente à alimentação, quando a gente fala de hepatites virais, é óbvio que uma pessoa bem alimentada, ela vai estar com a saúde mais em dia. Então, por exemplo, se você não é obeso, se você não faz um consumo excessivo de álcool, provavelmente você não vai ter gordura no fígado. E a gordura no fígado, ela pode piorar uma hepatite viral, porque aí as coisas vão se associar, vão se juntar. São duas agressões no fígado. Então, fazer exercício, se alimentar bem, não consumir de forma excessiva álcool, também ajuda a proteger o seu fígado nas hepatites virais. Porque aí você evita duas doenças no fígado.
1: Daqui a pouquinho a gente vai falar sobre a esteatose, né?
0: Sim.
1: Esteatose hepática, que é exatamente esse fígado gordo, essa
0: É.
1: gordura no fígado. Mas eu queria ainda permanecer um pouquinho com você ou a senhora, não sei como que eu devo chamar.
0: Você.
1: Tá certo. Então você, né, Andréia? As pessoas dizem, olha, quando você compra um produto numa feira, por exemplo, né? É preciso você lavar. E as pessoas têm muita dúvida em relação a essa higienização desses produtos,
0: Sim,
1: né? E pelo que a
0: sim.
1: gente está vendo aqui, isso pode ser uma grande fonte de contaminação, né?
0: Muito
1: Então,
0: importante.
1: hoje as pessoas dizem, não, bote no vinagre. Outras dizem, bote na água sanitária, né? Passe 10 minutos.
2: No hipoclorito.
1: No bote no
0: Hipoclorito.
1: hipoclorito, tal. Isso garante realmente as pessoas não serem contaminadas? Existe uma fórmula?
0: Existe uma recomendação,
1: Uma
0: sim,
1: recomendação?
0: e ela é muito eficaz, né? Então, todos os alimentos que vão ser consumidos crus, por exemplo, o alface, a maçã, que você.
2: Folhas.
0: Folhas, né? Então, essas coisas, elas devem ser lavadas primeiro na água corrente para tirar aquela sujidade mais grosseira, terra, por exemplo. Depois, devem ser colocadas numa bacia com água. Com o hipoclorito de sódio, tá? Na proporção de uma colherzinha de chá para cada litro de água, tá bom? E ali deve permanecer por cerca de 15 minutos. Depois, uma coisa que as pessoas fazem com muita frequência é passar na água de novo. Não pode fazer isso, porque quando você passa na água de novo, aquilo que você esterilizou pode estar sendo contaminado de novo. E aí não existe o risco das folhas ficarem com gosto da água sanitária se você colocar na proporção correta. Então, você só vai escorrer a água e guardar aquele alimento para ser consumido. Não deve passar na água de novo.
1: Qualquer água sanitária.
0: Qualquer água sanitária, é hipoclorito de sódio.
1: Ok. Então, doutor Edmundo, o que é exatamente o fígado gordo, né, que cientificamente se chama de esteatose hepática?
2: Esse nome feio que muita gente tem. Se fala que em torno de 20 a 30% da população no Brasil tem esteatose ou fígado ou doença hepática gordurosa, que seria o termo mais adequado. É uma doença que vem surgindo nos últimos anos, nos últimos, sei lá, 20, 30 anos, que está cada vez aumentando, porque está aumentando a proporção de sobrepeso e obesidade na população geral. Hoje em dia se diz que nos Estados Unidos, 60% da população norte-americana tem um IMC acima de 25, que seria considerado o limite do eutrófico. Acima de 25 seria o sobrepeso, até 30, a partir de 30, obesidade grau 1, grau 2, grau 3, à medida que vai aumentando esse índice massa corpórea, que é o peso dividido pela altura ao quadrado. um índice

0: simplesinho, fácil de calcular e tal, que a gente usa muito isso na prática. É uma doença que vem aumentando, eu considero hoje em dia uma pandemia. É uma pandemia o que chega, a maior quantidade de pacientes que chegam, tanto no Hospital das Clínicas, como no IMIP, como no serviço privado, é doença hepática gordurosa. É muita gente com isso. Porque é uma senhora que vai fazer um check-up na ginecologista, fazer lá o check-up dela anual, aí o ginecologista pede um ultrassom de pélvis, o colega sobe o aparelho, o ultraindutor, e vê que tem um fígado gorduroso. Ou um cidadão que vai para um check-up, porque a empresa dele faz um check-up anual, e ele vai para o cardiologista pede os exames, e aí vem uma transaminase, uma gama GT, um exame de fígado alterado. Isso é muito, muito comum. E muitas vezes, na grande maioria das vezes, essas pessoas são assintomáticas, não sentem nada. E pior, que tem médico que acha que isso não tem muita importância. Não, vai procurar um médico, uma pessoa que não está bem esclarecida, que não está bem atualizada, infelizmente. Diz, não, isso aí todo mundo tem. E fica, deixa para lá e deixa por isso mesmo.
1: Se
0: isso,
1: for leve, tende a se agravar?
0: Tende. Se a pessoa não tomar os cuidados necessários, ou não reduzir o problema que está havendo, ou sobrepeso, ou não emagrecer, ou se tem um colesterol aumentado, ou se tem hipertensão, ou se tem diabetes, não controlar essa doença de base, isso aí vai tender a piorar com a idade, vai ficar cada vez mais sedentário, a gordura vai acumular e vai terminar com uma esteatohepatite e uma cirrose.
2: O doutor Edmundo me fez lembrar que é muito comum a gente receber no consultório pessoas que dizem assim, eu já tinha feito um ultrassom, tinha dado gordura no fígado, mas o médico me disse que era só uma gordurinha no fígado e que muita gente tem essa gordurinha no fígado. A gente não pode, né, encarar essa doença como uma coisa sem importância, porque ela também pode levar a cirrose, ela também pode levar a câncer de fígado. Ela é atualmente, né, uma das principais causas de transplante de fígado no mundo. Então, se a gente pensar, como o doutor Edmundo falou, 3 em cada 10 pessoas têm gordura no fígado no mundo, né? Determinadas populações, como diabéticos, a gente tem que um paciente a cada 7 vão ter, ou 7 pacientes a cada 10 vão ter esteatose. E se você pegar a população obesa, 8 pacientes em cada 10 pacientes terão esteatose, terão gordura no fígado. Então, isso tem uma relevância muito grande, a gente precisa prestar atenção nisso.
1: Uma outra doença também que é muito associada ao fígado é a cirrose, né? A cirrose hepática. E aí vem para algumas pessoas, eu não bebo, então eu não corro risco de ter uma cirrose. É assim mesmo?
2: Não. Na verdade, a cirrose, ela é o caminho de todas as doenças crônicas do fígado. Seja ela qual for, hepatite viral, hepatite metabólica, medicamentosa, autoimune, todas as doenças, a doença alcoólica. Então, todas as doenças que inflamam o fígado cronicamente caminham para uma entidade chamada cirrose hepática. Então, essa história de que eu não bebo, não vou ter cirrose, não é verdade. Então, a gente precisa lembrar que, por exemplo, a esteatose pode levar a cirrose, a hepatite viral pode levar a cirrose e o álcool também.
1: A cirrose leva ao câncer?
0: A cirrose, geralmente, o ponto final é o câncer de fígado, que é proveniente da cirrose. 90% das pessoas que têm câncer de fígado, 90%, tem cirrose por baixo. 5 a 10% das pessoas que têm câncer de fígado não têm cirrose. Pode acontecer de uma pessoa ter câncer sem ter cirrose, mas é muito raro. A grande maioria, 90%, tem uma cirrose por baixo, como uma doença subjacente. Então, o câncer é o estágio, vamos dizer, final. E hoje em dia, como a Andrea falou, no mundo todo, a doença gordurosa é que vem sendo a principal causa de cirrose e de transplante de fígado, sobretudo nos Estados Unidos. Aqui no Brasil a gente acha que já é, mas a gente não tem certeza disso. Mas nos Estados Unidos já é, com dados estatísticos e tal. Então a gente tem que cuidar. Por que que está aumentando a esteatose? Por que que está aumentando a doença hepática gordurosa? Por conta do sedentarismo, cada vez mais controle remoto, ninguém levanta, ninguém faz nada, tudo se deita, chega de noite, pega os controles tudinho para ar-condicionado, para televisão, tudo, e ali mesmo dorme naquele sofá ou na cama e não faz mais exercício, não faz coisa nenhuma. Além disso, a necessidade de comer em pouco tempo, muitas vezes o indivíduo desce

0: do escritório para comer no food truck embaixo lá do escritório, comer um X tudo, um X com tudo que é dentro, que tem 2.000 calorias ali, de não sei quantos hambúrguer dentro, queijo, ketchup, maionese, com 1 litro de Coca-Cola, e aí aquilo ali é uma quantidade calórica, na hora do almoço, em meia hora, a pessoa come a quantidade de caloria que era para comer durante todo o dia.
1: Doutor André, se a doença, as doenças do fígado, se elas são muito silenciosas, a prevenção, o cuidado, o exame, a procura do médico, né? Quais são esses caminhos para que a gente evite?
2: Essa pergunta é muito importante, porque a gente estava falando de cirrose, e a cirrose pode ser silenciosa também. Então, o paciente ou não sente nada no início, ou ele sente coisas muito inespecíficas, como um cansaço, um mal-estar leve nessa região aqui superior direita do abdômen. Nada que chame muito a atenção dele, mas ele já está com cirrose. E aí, quando ele vai perceber, ele já teve uma complicação e aí ele procura um médico. Ele vomitou sangue, ele ficou com os olhos amarelados, ele aumentou o volume da barriga, ficou com água na barriga. Essas já são complicações da doença avançada do fígado. Então, é muito importante que a gente se previna, né? Tanto para evitar chegar nesse ponto, quanto para fazer o diagnóstico mais precoce possível e evitar outras complicações, como o câncer de fígado. Como é que a gente faz para se prevenir? Se você tem algum fator de risco para doença hepática, a gente já falou de alguns deles aqui. Por exemplo, você é obeso, você está com sobrepeso, você é diabético, tá? Então você precisa fazer uma avaliação da saúde do seu fígado. Como é que se faz? Quem é que faz essa avaliação? Pode ser o seu clínico geral, o seu gastroenterologista, o seu cardiologista, o seu hepatologista. A gente faz alguns exames, conversa com o paciente, examina o paciente, faz alguns exames de sangue, que são bem simples, e faz um exame de imagem. O principal e mais fácil é o ultrassom, porque o ultrassom ele é fácil de fazer, ele não é invasivo, né? Ele é muito acessível. Então, com esses exames, né? A história do doente, o exame físico, exames de sangue e um ultrassom, a gente consegue fazer uma avaliação muito ampla da saúde do fígado.
1: Doutor Edmundo, essa fala da doutora Andrea já foi muito válida como conclusão assim, para esse programa, mas a gente ainda tem 1 minuto e gostaria que o senhor complementasse, né? Então, a palavra está com o senhor, 1 minuto para a gente encerrar o programa.
0: Então, eu queria deixar aqui um recado que a doença do fígado é uma doença bastante frequente, por todos esses motivos que a gente já falou aqui. As pessoas que têm sobrepeso, obesidade, diabetes, dislipidemia, hipertensão, todas essas pessoas, aqueles que bebem, que têm um consumo alcoólico excessivo, eles estão sujeitos a ter uma doença hepática. Então, essas pessoas que têm um médico, um clínico, um cardiologista, um ginecologista, procure pedir para fazer os exames do fígado, os exames de sangue e exame de ultrassom, porque de repente aparece alguma coisa e a melhor medida que tem é pegar a doença no início para prevenir uma evolução desfavorável.
1: Ok, muito obrigado pela participação de vocês, doutor Edmundo Lopes, que é doutor em gastroenterologia pela Universidade Federal de São Paulo e é também professor da UFPE. A doutora Andrea Doria, igualmente professora da Universidade Federal de Pernambuco e doutora em medicina tropical pela UFPE. Bem, a gente agradece a todos e todas que nos acompanharam. O programa Opinião Pernambuco fica por aqui e a gente se encontra em um outro momento.

0: 8:57.
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1: Puxa a cadeira, aumente o volume, chame os vizinhos, está começando o programa Cadeira na Rua, Ideias e Culturas Periféricas.
0: Eu sou Tarcísio Camelo, jornalista e residente em comunicação popular. Sou homem branco, cabelo curto e barba cheia.
1: E eu sou Marcela Caetano, jornalista e também residente de comunicação popular. Sou uma mulher preta de cabelo cacheado curto.
0: No programa de hoje, quem puxa a cadeira aqui no estúdio para conversar com a gente é Bione, que é cantora, escritora e poetisa da Zona Oeste do Recife, para conversar sobre representação feminina no rap.
1: No quadro Testemunho, vamos ouvir o depoimento da jornalista Lene Ferreira. Ela conta os desafios de ser empresária, preta e periférica, moradora do bairro do Barro.
0: No quadro Releitura e o Direito Humano à Literatura, a gente escuta o texto literário de Luna Vitrolira.
1: Tudo isso e muito mais agora, no Cadeira na Rua.
0: E como na vida a gente não vive sem arte, vamos ouvir um texto literário no quadro Releitura e o Direito Humano à Literatura. Esse é um espaço para conhecermos pessoas que escrevem e ouvirmos dicas de livros.
1: E hoje vamos conhecer a literatura da escritora Luna Vitrolira, poeta, cantora, compositora, atriz, pesquisadora, palestrante e mestre em teoria da literatura, com ênfase em oralidade e poética das vozes.
0: Luna é natural do Recife e cresceu na cidade de Paulista, Pernambuco. Ela começou a fazer poesia no sertão do Pajeú.
1: O texto que vamos ouvir agora é Por Onde no Navio e fala sobre o racismo na linguagem cotidiana das pessoas. Vamos ouvir.
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0: isso aí. Lembra? Quem fez pode não lembrar, mas quem sofre não se esquece.
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2: O texto literário que acabamos de ouvir foi gravado pela coordenadora da Rádio Paulo Freire, Paula Reis, na mesa de glossa Mulheres de Repente, durante o São João de Arco Verde.
3: O poema Porões de Navio está presente no livro de Luna Vitrolira chamado Memórias Têm Águas Espessas. O livro mergulha na busca pela ancestralidade negra da autora.
2: Ancestralidade apagada, enraizada na zona da Mata Pernambuco, de onde vem a família materna de Luna Vitrolira. A poeta também nos lembra que a zona da mata é um território profundamente marcado pela cultura da cana-de-açúcar e pela violência colonial.
3: A força da poética e da oralidade de vozes é muito presente na literatura de Luna Vitrolira. E é dessa força que também vem nossa convidada de hoje no Puxa Cadeira.
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3: Cantora, compositora e poetisa. Bione é o nome pernambucano da representatividade feminina quando se fala no mercado do rap.
2: A jovem multiartista foi a primeira artista de Pernambuco a lançar um álbum audiovisual completo no cenário do rap.
3: Desde os 11 anos de idade, Bione improvisa rimas, poemas. Aos 14, ingressou no movimento hip-hop, compondo rimas mais elaboradas em tom de protesto.
2: Em 2025, ao lado da produtora Rock Danger, Bione lançou a música Subversiva e está na preparação para lançar o seu novo álbum, Pirra Louca. Seja muito bem-vinda, Bione.
5: Salve, salve, vocês... É nóis, bom dia a toda a audiência, tamo aí.
3: Bem-vinda. Bione, dá pra tu fazer uma autodescrição tua pra quem tá ouvindo a gente?
5: Então, eu sou Bione, sou uma mulher negra, não tão retinta, mas linda, tenho 1,63m e tô com nagô hoje, mas posso estar com vários cabelos, que as negronas mudam de cabelo toda hora.
2: Isso aí, arrasou. Então, Bione, no começo do programa a gente ouviu o texto literário de Luna Vitrolira. A poesia dela é vista como um ato político e os textos dela são verdadeiros protestos contra o sistema racista, machista e fascista. Bione, a tua poesia também, elas são gritos de protesto, né? Elas têm isso muito presente. Para você, qual é o potencial que a poesia tem para combater um sistema tão opressor?
5: Então, primeiramente, quero mandar um salve para a Luna. A Luna é uma referência para mim, né? Quando eu comecei a recitar no slam, a fazer batalha, ela já era essa performer, né? Essa poeta que sabia, de fato, apresentar o seu poema de uma maneira forte, de uma maneira potente. Já era uma referência para mim. Então, um salve aí, Luna. Então, eu acredito que a gente, quando escreve, e a gente está num lugar de vulnerabilidade social, né? Onde eu, muito jovem, começando a fazer poesia marginal, muito, muito novinha, podendo estar falando de várias outras coisas, tendo que estar falando sobre ser uma mulher preta que merece respeito, exige muito da nossa própria entrega, sabe? E da nossa própria saúde mental mesmo. E aí eu me sinto pronta para fazer isso e continuar fazendo a arte que eu faço. E comunicando da maneira que tem que comunicar para mulheres pretas.
3: Bione, a força da oralidade ela também está muito presente, né? No teu, como característica, né? E você trabalha fazendo isso, você falou, desde muito nova.
5: Sim.
3: Tu lembra qual foi a primeira rima que tu lembra, assim? Será que tu podia puxar na memória?
5: Eu lembro que o nome da poesia era Desordem e Regresso. Eu tinha 13 anos, mas eu já fazia coisa assim porque faz muito tempo. Eu era muito criança, tipo 11 anos, entendeu? Eu já fazia coisa do Dia das Mães, coisa para carnaval, Dia dos Pais. E eu ganhava notas por essas coisas, entendeu? Era meio que revertido. Porque algumas coisas de exatas assim eu não sabia. Os professores, não, ela faz uma poesia aí pro Dia das Mães para dar um ponto a ela, 2 pontos. Ela é maravilhosa, entendeu? Eu já tinha isso de escrever. Por isso que eu não consigo me lembrar dos primeiros versos. Mas do slam para frente eu consigo lembrar de algumas. Principalmente a de Pernambuco, que eu cheguei no slam BR, né, em 2018. Porque depois disso, tanta letra que a gente faz. Tanta letra. Numa semana sai 10 letras, se você tá ligado.
2: Sim, se tiver instigada.
5: Entendesse? E aí eu me lembro da de Pernambuco, que fala... Até Bel trazer pra PE o troféu dos lambes.

0: PR. Aí se entenderam a parte do não teste, é essa galera mesmo que Bacuechu se refere. Eu não tô nem aí pra qual região tu prefere ou qual poeta do Brasil tu admire. A única coisa que nos difere é que enquanto tu planta ódio, eu faço com que o jogo vire. Dane-se do que tu duvida, só não pode duvidar da empatia na nossa essência. Porque se dependesse do Nordeste, o Brasil nunca teria fascista na presidência. Mas agora vocês vêm fingir demência, é que quando a gente acende essa galera fica tensa. O único argumento que eles têm é a ofensa. Mas pra se referir ao meu povo, dessa vez tu vai ter que pedir licença.
1: Massa, muito bom.
0: Esse é um show, é nóis.
2: Esse
0: é o mais antigo que eu lembro, assim. E às vezes até esquecendo, né? Não consigo lembrar, porque eu me apego muito às músicas de Ego, as músicas que eu tô produzindo também de Pirra Louca, e acaba que algumas restas vão ficando bem distantes, assim, da memória, sabe? Mas eu tento dar notadinho.
1: Fica tudo com carinho, guardadinho,
0: tudo arquivadinho, né? Claro, porque a história é isso aí, né?
1: Isso. É, então, em 2019, tu lançou o livro Furtiva, né? Que ele reúne poemas que falam de amor. E no prefácio do livro foi escrito por Lene Ferreira, e ele diz exatamente assim: para a militância fazer sentido, para a luta fazer sentido, antes é preciso revolucionar. É, Bione, como foi o processo de criação desse teu livro? Foi teu primeiro livro, né?
0: Sim, meu primeiro e único livro até hoje, Furtiva. Olha, quando eu venho do Islã BR, eu já venho com reconhecimento aqui na cidade, né? Alguns jornais, alguns portais querem conhecer e falar dessa menina que foi para uma competição nacional de poesia falada, né? E os textos, geralmente, dos slams, não obrigatoriamente, mas geralmente, são textos de protesto, de pessoas pretas, principalmente das mulheres, sobre violência contra a mulher, enfim, textos fortes mesmo. E aí eu já conseguia sentir que não era só isso que eu queria fazer, sabe? Foi uma coisa de, tipo, todo mundo já estava esperando Bione falar uma coisa pesadona, sabe? Bione falar uma coisa de sofrimento e tal. E foi quando Lene Ferreira, que é a minha produtora, né, da Qualtune Produções, a CEO da Qualtune, chegou para mim e fez assim: olha, por que você não escreve um livro? Um livro. É muito massa, uma coisa física também que você vai dar para as pessoas. Eu ainda não tinha feito nenhuma música, lançado nenhuma música, nada. Aí ela, você tenta expandir seu trabalho de uma maneira mais concentrada. Eu já fiquei, então no livro não quero estar botando não, essas coisas não. Entendesse? E comecei a pegar os poemas que eu escrevia, né? Porque jovenzinha, namoradinhas, assim, na escola e
1: romântica.
0: Tal. E aí esses textos são uma compilação de textos sobre amor a outras mulheres, entendeu? E aí a furtividade vem dessa ideia de ser escondido, de ser algo que não pode ser revelado, entendeu? E também, às vezes, por elas serem meninas brancas, sabe? Vários recortes que existem, né, nesse livro. Hoje eu tenho muito orgulho desse trabalho. Hoje eu tenho muito orgulho desse trabalho, muito, muito orgulho desse processo e de entender também que o tempo passa, sabe?
2: Sim.
0: E que hoje eu sou livre. E ainda que existisse essa Bione furtiva, hoje não, ela não é furtiva mais, sabe? Mas a ideia de criar isso veio no momento certo. Foi no meu aniversário de 16 anos que eu lancei. A gente esgotou todos os livros. Chegaram pessoas para comprar e não tinha mais livro.
2: Essa daí já é a segunda edição, já, né?
0: Tá entendendo. E aí esse livro é brabo. Deixa eu ler.
1: Inclusive, nosso apresentador disse que queria um autógrafo.
2: Vou querer. No final do programa eu trouxe para pegar um autógrafo aí.
0: Nossa, é muito lindo esse livro, velho. Olha, essa aqui é boa. Melhor do que tu me ter como propriedade é eu ser tua e me pertencer. Melhor do que ouvir o teu te amo é sentir o teu amor. E ainda vai ter gente pra dizer que não há diferença.
1: Muito bom.
0: Sabe? Muito. É uma jovenzinha que sentou pra falar sobre amor de uma maneira bem fluida e bem tranquila. E eu encontrava refúgio nessas letras, né?
1: E encontro até hoje. 16 anos, né? Tu ter tanto entendimento assim do que é o amor e fazer um livro tão gostosinho de ler. Sim. Eu li ele ontem. Muito gostosinho.
0: Não é. Ele é temporal, furtivo.
2: Tem muita coisa também que você fala a partir do dia a dia, né? Pegando ônibus.
0: Sim. Inclusive, é o piso do ônibus, né? Se você perceber...
2: O livro,
0: a capa,
2: né,
0: do livro é o piso do ônibus.
2: Pode mostrar nessa câmera.
0: Oh. Desculpa. Ó, é o piso do ônibus. Se você olhar direitinho, são poesias escritas, a maioria, dentro de ônibus, e fala também sobre ônibus, e a gente brincou com isso, né?
2: Que massa. Bione, mas tu também começou muito cedo com tudo, né? Tu já tá falando sobre
0: isso. Sim, comecei a existir cedo, né?
2: E aí, tu começou a participar das batalhas de rap, né?

0: né, que se destacou nacionalmente por conta do Islã das Minas, e que esse movimento ele representa, como, o que é que ele representa para a tua história, assim, o movimento da Islã das Minas?
1: Então, há uma diferença entre batalha de rap e batalha de slam, porque rap é improviso. Você chega, bota o beat e os MCs, eles competem entre si. Já a batalha de slam são poesias decoradas, faladas. Você não embate com ninguém direto.

0: também de acontecer. E aí é só pra dizer também que eu não consigo improvisar.
1: Sim.
0: Não consigo entrar na batalha de rap e improvisar, porque eu prefiro escrever, entender aquela métrica, aquela organização das palavras, até edito bastante coisa para poder jogar pro mundo e decorar. Então, e aí o slam me aparece no melhor momento da vida, onde eu não me vejo mais capaz de batalhar. Falo assim, nossa, não sei botar um beat assim, eu começar a rimar, improvisar, não sei. E aí surge o Slam das Minas, que é um lugar mais confortável do mundo para estar, porque todas são poetas mulheres, as juradas são mulheres, então a gente entende da nossa vivência, né? Então, ter entrado no Slam das Minas já muito cedo foi a escola, acho, acredito, né? A escola foi o Slam das Minas e o movimento Slam, já que eu fui pro Slam de dupla também, fui pro Slam BR no, em São Paulo. A vivência de Slam é sobre poesia marginal, sabe? É sobre rap. É sobre criação da periferia. E aí tem essa influência na minha vida, porque eu não deixo de botar minhas réstas em nada. Se eu tiver um show de quatro músicas, eu tenho que botar uma resta no meio, porque eu acredito muito na poesia antes do instrumental, sabe? No que é
1: Sim.
0: escrito, para depois se tornar música, se tornar livro. O que é escrito é o que tem que ser focado, sabe? O foco principal da artista. Por isso que eu acredito que o movimento Slam tem muita influência na minha vida. Eu escrever, decorar e apresentar é a essência disso.
2: É, falando sobre a representação feminina, tanto no rap quanto no slam, tu acredita que o movimento do hip hop, ele hoje em dia está conseguindo pautar mais a identidade de gênero?
0: Olha, a gente consegue ver aí as mulheres empoderando o hip hop de uma maneira jamais empoderada no mercado da música brasileira, entendeu? Hoje a gente está vivendo um momento de boom histórico, de a gente ver mulheres ricas, mulheres milionárias. Tasha e Trace, por exemplo, se consideram novas ricas. E é muito incrível a gente ver duas rappers se considerarem novas ricas, entendeu? Duquesa é considerada, não acredito, não sei se uma nova rica, mas como eu ouvi Tasha e Trace falando isso, eu falei, caramba, então a gente está vivendo um momento mesmo de revolução, que as meninas estão tomando tudo, as meninas estão com música em alta aí. Então, isso é um mérito principal das mulheres, entendeu? Os homens estão continuando fazendo o que eles fazem,
2: É, a
0: sabe?
2: Júlia
0: E
2: Costa hoje em dia
0: a
2: mesmo.
0: Júlia Costa também é uma grande empresária, para além de rapper, ela tem uma marca nacional que todas as meninas que escutam rap querem usar, entendeu? É sobre essas revoluções que as mulheres estão tendo a oportunidade de fazer, porque fazendo elas sempre estiveram. Carol Conká aí está com 25 anos de carreira. Inclusive, eu estive no Latinidades, assisti o show dela de 25 anos de carreira, e é muito incrível ver a performance de uma artista rapper que tem 25 anos de carreira, só ela e o DJ no palco, sabe? E aí ver como é empoderador uma mulher preta, rapper, que tem mais de 20 anos de história, conseguir subir no palco e fazer a galera cantar. Então, essa revolução do hip hop feita por mulheres tá acontecendo, a gente tá conseguindo ver.
2: Para
0: Entendeu?
2: quem não sabe, gente, só para contextualizar aqui, o Latinidades é um festival que acontece em Brasília desde 2008, e ele é referência para mulheres pretas, empoderamento de mulheres pretas no mercado de trabalho, na produção musical, no teatro, enfim, várias áreas.
1: Falando dessa coisa de música, né? Em 2019 você lançou o seu primeiro mixtape e começou a se expressar pela música também. Como foi esse processo de começar a fazer música e esse início da trajetória?
0: Sim. Minhas poesias, elas sempre foram muito ritmadas, muito rimadas. Eu sempre gostei. E eu sempre acreditei que era isso. O meu negócio era fazer rima. Independente de botar em beat ou não, ou de apresentar no slam ou não, meu negócio era fazer rima. Apresentar coisas rimadas. E aí, quando eu e Lene também conseguimos enxergar a possibilidade de fazer uma mixtape, a gente já agarra isso logo. Vamos fazer. Olha, eu tenho essas músicas aqui, botei nesse beat aqui, não sei o quê. Deixa o garoto brincar também, que é um sucesso. Meu maior sucesso, que eu quero fazer várias versões, inclusive. Deixa o garoto brincar. Já saiu na minha primeira mixtape, então já diz muito também sobre a eficácia mesmo do trabalho, sabe? É, foi especial, velho. Eu sabia, era o processo, sabe? Era parte do processo. Tinha que lançar uma mixtape pra depois lançar um álbum, pra depois lançar outro álbum, pra depois lançar outro álbum, sabe? Processo.
1: Como é que foi a primeira batida e a que tu fez assim?
0: eu fiz primeiramente Sai da Frente,

0: música Sai da Frente, mas eu não sabia se ia ser Sai da Frente o nome. Na verdade, o nome ele surgiu depois dessa frase que eu falo. O nome, na verdade, ia ser Delito. Porque eu era menor de idade. E menores de idade, quando fazem coisas fora da lei, não são criminosas, entendeu? Eles cometem delitos. Isso. Aí seria isso, entendeu? É como se eu estivesse fazendo um delito para a sociedade e tal. Mas depois eu falei, ai, nossa, isso é tão... Coisas óbvias, assim, tipo, que homens também pensariam, sabe? Não, vamos por outro lado. E aí, quando eu sentei com o Lenny, que a gente escutou, eu já falo essa frase, né? Eu lembro de quando me negaram oportunidades, lembro todas as vezes que não acreditaram em mim. Aí, no final, eu falo, sai da frente. Aí, Lenny, sai da frente. Aí, eu, sai da frente. Aí, virou Sai da Frente. E a primeira música foi essa mesmo, Sai da Frente. Depois foi vindo Única, Antes dos 20... E deixa o cara também.
1: Que massa.
2: Tem um provérbio africano que nos ensina que se você quer ir rápido, caminhe sozinho. Se quiser ir longe, vá junto. Trazendo a conversa para a força da coletividade, vamos ouvir agora o depoimento da comunicadora, produtora e militante Lenny Ferreira. Ela é moradora do bairro do Barro, na zona oeste do Recife.
1: Lenny fala sobre a força da coletividade a partir da atuação dela nos coletivos Afoitas, Quintal Capibaribe e Aquatune Produções. Vamos soltar, pode soltar.
3: Testemunho.
4: Eu sou Lenny Ferreira e sou moradora do Barro, na zona oeste do Recife. Atualmente eu faço parte do coletivo Afoitas, que é um coletivo de comunicação independente de mulheres negras. Eu também integro o Quintal Capibaribe, que é um projeto de economia criativa e agricultura familiar de São Lourenço da Mata. E eu também integro o coletivo Aquatune, que é um coletivo de produção cultural que a gente tem cada vez mais profissionalizado para virar um negócio. No caso do coletivo Afoitas, ele tem uma relação direta com comunicação, né, que são duas áreas que eu atuo, comunicação e cultura. É um portal, é uma mídia negra independente que tem como principal objetivo visibilizar e potencializar o pensamento das mulheres negras do Nordeste. A gente tem muito esse recorte, sabe, de nordestinização do pensamento a partir do que essas mulheres têm feito nessa região, porque a gente entende que o resto do Brasil só olha pra gente com um olhar de inferioridade e não entende a potência, né, criativa, né, e revolucionária das mulheres do Nordeste. Então, a gente tem um recorte muito forte de raça e gênero. Na Aquatune Produções, o nosso viés é, de fato, na perspectiva de gestão de carreira artística. A gente começa com várias artistas da cidade, Raíssa Dias, MC Negrita. Hoje, a gente tem um foco maior e quase prioritário em Bione, porque a gente entendeu que, como um coletivo, né, de mulheres negras, sem muito capital de giro, a gente não tinha condição de abraçar tanta gente. Então, a gente fez uma escolha estratégica de trabalhar com um artista com mais foco para dar mais frutos e poder continuar trabalhando com outras artistas, que é o que a gente consegue fazer, né? A gente apoia vários artistas, mesmo que não tenha um contrato direto. Então, a Aquatune, ela é realmente um projeto que tem se desenvolvido como um negócio, né? Um negócio criativo no ramo da música, da cultura. A gente não consegue fazer nada sozinho. A noção de aquilombamento, para mim, ela está muito, muito relacionada também com a minha atuação profissional. Tá? Gerar renda não só para mim, mas para outras pessoas igual a mim, né? Pessoas que são de onde eu sou, que vêm de lugares como o lugar de onde eu venho. Então, para mim, essa perspectiva de aquilombamento, de coletividade, é o que faz dar sentido às coisas que eu faço, porque eu acredito que a gente precisa, enquanto seres humanos na Terra, contribuir para um ecossistema, né, que está além de nós. Então, eu não me identifico com visões e gestões muito capitalistas no sentido do individualismo. Eu acho que tudo que a gente faz tem que gerar um impacto para outras pessoas, que está além de ser só a nossa família, sabe? Eu acho que é um compromisso social. Coletiva Afoitas, na perspectiva de ser um portal, de visibilizar mulheres negras e o que elas fazem e produzem, ou a comunidade negra também, porque a gente entende que não vai falar só sobre mulher negra, até porque a gente precisa se aquilombar com os nossos, né? Então, a gente precisa considerar também o que os homens negros estão fazendo, o que os homens negros estão pautando. E aí, na Afoitas, a gente tem esse lugar de realmente tentar impactar, né? Querendo ou não, a gente faz isso quando a gente faz uma denúncia, quando a gente mostra que uma mãe de santo, né, sofreu intolerância religiosa, quando a gente mostra um trabalho de um artista como o mestre Zeca do Rolete, né? E fala sobre essas pessoas, a gente, de algum modo, está contribuindo com a nossa comunidade. E gerar memórias também, né? Registro.

0: Isso, porque a história se faz assim, né? Construindo memórias. E isso foi uma coisa que foi muito negada pro povo preto, né? A gente não tem muitas histórias contadas. E na perspectiva da Aquatune, eu também acredito que a cultura, ela não consegue se desenvolver se não for em cadeia. Então, não tem como produzir um artista sozinho. Eu preciso ter um design, eu preciso ter uma pessoa que vai fazer assistência de produção, eu preciso ter uma pessoa que vai pensar na carreira, vai fazer um planejamento. Então, é preciso que a gente tenha essas diversas forças fazendo aquilo funcionar. Eu acho que a gente se cansa menos e tem mais motivação para fazer coisas extraordinárias e revolucionárias se a gente não está sozinho.
1: Cadeira na rua.
2: Para você que chegou agora no estúdio da Rádio Paulo Freire, Bione, multiartista pernambucana da Zona Oeste do Recife, para falar sobre a representação feminina no rap.
3: Bione, a gente ouviu no testemunho de Lene, que falou sobre a atuação dela na Aquatune Produções, que é a empresa que você também faz parte, e o início desde o início da carreira. E o que mudou na sua vida depois de se unir coletivamente com Lene e toda essa galera? Conseguiu ir mais longe, como disse o provérbio africano?
4: Então, eu não sei como seria se não tivesse Lene, entendeu? Porque na primeira batalha de slam eu encontrei Lene e Lene me encontrou. Entendeu? Nos primeiros slam das Minas que a gente tava lá na Rua da Aurora, eu não sei se ela já tinha ido, acho que ela já tinha ido para saraus na cidade, mas era o meu primeiro sarau. E aí ela já tava lá no evento, entendeu? Ela já era uma jornalista na cidade, entendeu? E aí, quando eu cheguei lá, que eu recitei, fiquei em segundo lugar, ela ficou encantada. Eu percebi que ela ficou encantada, entendeu? Ela e outras pessoas também do movimento que estavam lá, que viram, nossa, onde é que essa menina tava, sabe? Porque eu já fazia, já recitava na escola, na minha comunidade, no bairro, sabe? Mas não fazia isso. E aí, quando ela me encontra, eu encontro ela, olha, tô começando a produtora e tal, Aquatune, a gente já tem a ideia, né, para trabalhar com artistas e tal. Eu, pô, eu valor, vem. Criança, assim, sabe? 13 anos, na casa de mãe e pá. Aí eu vi no Facebook o negócio Aquatune, a página da Aquatune. Não tinha nem Instagram ainda. E a gente foi indo, velho. No ano seguinte eu fui pro Slam BR e ela foi
3: Sim.
4: comigo, tá ligado? No ano seguinte eu lancei meu livro, eu lancei com ela fez meu prefácio, entendeu? No mesmo ano a gente lançou Sai da Frente juntas. No ano seguinte a gente ganhou o pré-amp. No ano seguinte, durante a pandemia, a gente produziu o álbum Ego, sabe? A gente tá aqui, a gente tá juntas. Bione e Aquatune é uma união de esse é o resultado dessa união, sabe? E acredito muito no nosso trabalho mais para frente.
3: Tem tudo para ir cada vez mais longe,
4: Com
3: né?
4: certeza, com harmonia, paciência, porque querendo ou não, é uma relação de muito tempo, sabe? Ela se relaciona com a criança que está crescendo literalmente, entendeu? É um desafio para ela também. Com certeza, sem dúvidas. É um desafio trabalhar com um artista que, desde a infância até a vida adulta, está trabalhando junto com você. Então, são várias mudanças que é necessário que eu entenda e ela acabe tendo que entender também. E aí é massa que a gente, harmoniosamente, no diálogo, a gente vai se entendendo e vai conseguindo chegar cada vez mais longe.
2: Nossa, que lindo. Inclusive, né, essa semana, acho que foi umas 2 semanas atrás, agora em julho, né, você recebeu o prêmio da Rhythm and the Business, né, que foi lá em Brasília, na Latinidade. E você chamou o Lene, não foi para receber o prêmio contigo,
4: Oxe,
2: eu vi
4: com
2: lá pelos seus
4: certeza.
2: stories. Então, acho que aquilo ali passa na tua cabeça, né, geralmente, esse processo todo que vocês foram construindo até chegar naquele
4: Sim, com
2: prêmio.
4: certeza. E não é nem esse processo todo, é o processo todo até para apresentar lá. Entendeu? Porque era uma apresentação, era 11 minutos ao total de apresentação, mas dividido em dois blocos. O primeiro bloco era uma apresentação de 5 minutos. Uma apresentação musical. E o segundo bloco era a apresentação de um plano de carreira. Entendeu? E ninguém melhor para falar da minha carreira no futuro, ou até da minha carreira mesmo até agora, do que Lene, entendeu? E aí a gente construiu juntas esse material. A apresentação artística, pô, eu pegar pra fazer uma letra pra mim, pelo amor de Deus. Me respeita. Tá ligado? Peguei, fiz uma letra, achei que não era estratégico chegar já lançando uma das minhas mil músicas.
3: Sim.
4: Achando que a galera vai amar e aplaudir. Eu falei, não, se é um

0: casting pra me apresentar. Eu vou fazer uma música apresentando o meu trabalho. A música é, inclusive, uma música muito boa.
1: Como é que é? Ela é
0: bem longa, véi. Pra começar, vou ter que escolher esse beat. Salve o real hip hop e o sotaque de Recife. Bione é o meu nome, minha fanfic de criança. Tudo que era sonho hoje existe, nem tudo. Mas olha, foi mais do que imaginava. Era verso, sonho e voz, 13, poesia falada. Mina preta favelada, querendo ser respeitada. Descobri meu dom tão nova que quis me ver lapidada. Colei no slam das minas, slam é arte da palavra. Leni Ferreira me encontra, jornalista renomada, admiradora de rap, me convida pra sua casa. A qual tu me abriu as portas, fico até ser milionária. Com 15, nós no slam BR, camisa de Pernambuco, sandália de couro, a mais nova dos 24. Nota máxima, na primeira rodada, terceiro lugar do game, nada mal tá registrado. Trouxe o bronze pra casa, considerada no estado. 16, primeiro livro, furtivo é amor de fato. Uma adolescente falando que amor entre mulheres pode ser reforçado e jamais disfarçado. Ainda com 16, primeiro EP, sai da frente. Realmente eu já tava avisando, não podia parar por nada, tinha que fazer minha grana. Facu não era o plano, tráfico não era o plano. O rap que tava no sangue, escrita, beat, microfone. Do nada eu tava rimando, aqualtune. Faz com fé que eu tô na contenção, pra chamar de profissão, isso que tá te salvando. Enfim, aí eu conto a minha história toda, até chegar em ego, sabe?
2: Caramba, muito massa.
0: E aí eu vou lançar essa música, gente. E aí isso é só uma prévia. Eu vou lançar esse som pra vocês escutar.
2: E falando em ego, né? Em 2022 você lançou esse álbum. Quais são os temas que tu traz nele? Como foi o processo criativo de Ego?
0: Então, Ego foi uma produção nossa. Só rapidinho pra concluir sobre Latinidades. Aí na segunda fase, a gente passou pra segunda fase, a gente já tava certa que ia passar. Lênis falou, não, essa música aí tá incrível, vamos fazer o segundo material. Aí a gente fez o segundo material, foram 6 minutos de apresentação de carreira. Eu disse pra galera lá, fui muito aberta também, sabe, de dizer assim, gente, tô saindo da minha zona de conforto, de estar apresentando aqui pra vocês slide, coisas de futuro, mas assim... Enfim, falando as coisas que a gente pensou em falar, sobre prospecção, sobre a gente querer ter reuniões com pessoas de fora mesmo, do Nordeste, que possam potencializar nosso trampo, sacou? Vendo também uma estratégia de ser vendável ali.
1: Sim.
0: E aí foi o que convenceu a galera, foi o que a gente fez a gente ganhar essa premiação, que é foi 10 mil reais, né? E um show no ano que vem. Lá no Festival Latinidade, já confirmado.
1: Que massa.
0: Então, não tinha como não chamar a Lene pra isso, gente. Se ela tava lá, ela ia ter que subir lá pra falar, porque é nós. É nós.
2: Inclusive, o Ego, né? Tu disse nos seus stories, eu acompanho teus stories, que ia fazer parte da tua turnê lá em Brasília, né?
0: Sim,
2: do ano que vem.
0: É esse show que a gente vai levar.
2: Como é pra tu também tá tendo esse teu primeiro disco já indo pra fora do estado?
0: Então, Ego é um disco que eu achava, principalmente uns 2 anos depois de lançar ele, ano passado, né? Eu lancei ele em 2022, 11/11. Eu pensava assim, nossa, velho, a gente tá fazendo um show, um processo tão massa e a galera do estado fortalece pra caramba, mas é muito difícil que outros estados, que outras regiões escutem o álbum. É muito difícil que outras pessoas acessem. E aí as pessoas começaram a ouvir mais. Pessoas de todo lugar do Brasil mandando mensagem. Bionde, sou do Piauí, escuto o Ego. Sou do Maranhão, escuto o Ego. Tô aqui em SP, espero pra ver esse show. Justamente por essa movimentação de shows que a gente tá fazendo, a gente tá conseguindo ver o álbum andar mais, entendeu? Por isso que eu acredito que Pirra Louca vai esperar um pouquinho mais pra sair. Porque Ego é um processo de... É um trabalho que teve um processo muito árduo para não ser aproveitado, principalmente esse show. É um show muito bom, a gente tem 3 bailarinas maravilhosas, a gente tem violino no show, a gente tem backing vocal no show, a gente tem um show pronto para viajar ao Brasil, sair de Pernambuco e apresentar ele o tempo que for. Eu tô super paciente, sabe? Mas Pirra Louca tá aí, hein?
2: Massa.
1: Tem uma pergunta sobre Pirra Louca, mas antes eu vou ler aqui um comentário da ouvinte Graça Helenice dos Santos Braga. Ela comentou: fico muito feliz de perceber a continuidade. Bione está semeando escrevivência como ato político e de muita amorosidade.
0: Então, é nóis. Valeu mesmo.
1: E aí, já trazendo essa curiosidade que você trouxe a partir do Pirra Louca, em 2025. Você lançou Subversiva, né?
0: Sim.
1: Que é um

0: um single. E aí, o que, é que a gente pode esperar de Subversiva? E se Subversiva vai estar no Pirra Louca?
1: Então, Subversiva é um single solto. A gente fez essa parceria com a Rock Danger de gravação. A gente conseguiu gravar um clipe lá, mas Subversiva é um single solto. É uma música que a gente soltou mesmo, que faz parte do processo de Pirra Louca, porque está sendo escrita junto com as músicas. Mas essa música não é de Pirra Louca.
0: E o que é ser subversiva pra você?
1: Ser subversiva é mudar tudo, quebrar a banca, virar a mesa, dizer que quem manda aqui é nós e que a gente não vai ser mandada. É tipo isso, entendeu? Subverter o sistema de chegar. Ah, não, espacinho, não me vem. Eu falo isso numa música chamada Vem Sem Parar. Não me vem com essa pala de espacinho, é tudo nosso e não vai reverter. Me intitula rap feminino pra não assumir que não sabe fazer. E ser subversiva é isso, é chegar amassando tudo mesmo. Subversiva. Mudar a estrutura do sistema e dominar tudo.
0: Bion, o que a gente pode esperar desse álbum novo, Pirra Louca?
1: Pirra Louca tem músicas muito boas, gente. Pirra Louca tem as melhores músicas que eu já escrevi até agora. Eu consigo dizer isso tranquilamente. E até melhores produzidas também com relação ao meu próprio ouvido, sabe? Eu consegui também comunicar para os produtores. Olha, eu quero esse beat assim, quero isso assim, entendeu? Tem um toque meu também nos instrumentais de organizacional, sabe? E está sendo muito legal produzir esse álbum, dirigir esse álbum também, junto com alguns parceiros, né? Está sendo massa.
2: Já tem data?
1: Tem não.
2: Não, né?
1: Tem data nada?
2: Mas tá perto, tá mais perto que hoje.
0: Quem sabe no futuro, quando as pessoas estiverem ouvindo no streaming, pode ser que já tenha saído até.
1: Pois é.
2: Estamos entrevistando Bione, multiartista pernambucana. Vamos ouvir a passagem sonora de hoje no quadro Escuta o Som.
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4: Jardim interno do CAC. Tem um pessoal varrendo aqui. Do outro lado tem o restaurante do CAC, nos fundos fica a Raul de Paulo Freire. Agora são 11:30 da manhã.

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1: Eu sou Tarcísio Camelo e estamos entrevistando Bione, multiartista, poeta da Zona Oeste do Recife.
2: E eu sou Marcela Caetano. Você ouviu e escute o som, uma paisagem sonora gravada no Jardim do Centro de Artes e Comunicação, conhecido como CAC, no campus da UFPE, onde funciona a Rádio Paulo Freire. Bione, qual é o som que marcou a tua infância? Qual o som das ruas de onde você vive?
3: Poxa, eu me lembro muito de Calcinha Preta, velho. Manha cantando Calcinha Preta, ou se não, tem uma mulher, Alice Maciel, velho. Ela é evangélica.
1: Sim.
3: Que ela tocava uma sanfona. Me lembro muito dessa mulher, velho. Alice Maciel, que tocava uma sanfona. Não me lembro alguma música, sabe? Mas consigo me lembrar só da sanfona. Alice Maciel. Quem mais? Rap eu não ouvia muito, sabe?
1: Sim.
3: Não ouvia, tipo, Racionais, Sabotagem. Não ouvia. Era mais Calcinha Preta, brega, funk. De homem cachorro eu tô legal, tô legal. Eu quero um homem na moral, que saiba me fazer feliz, bem feliz. Que viva a vida em alto astral. Enfim, mãe, eu escutava esse funk aí, altão, altão. Essas coisas, essas músicas assim, velho. Que mais que mãe escutava. E brega, na rua sempre brega.
1: Sim.
2: Nossa, muito massa. Então, a gente vai falar um pouco agora sobre o poder público. Em relação a eles, como é que você avalia o incentivo à cultura e políticas públicas para fortalecer o cenário do rap, principalmente para os jovens do povo preto, negro, os editais? Como é que você vê a perspectiva dos editais? Você acha que eles são suficientes para essa galera começar no rap?
3: Então, eu acredito que falta informação.

0: educação e formação, não só informação, mas formação dos artistas, para eles entenderem que existe um dinheiro público que pode incentivá-los, entendeu? Porque tem artista que não entende, não sabe o que é mapa cultural, não sabe o que é se inscrever no edital, não entende de edital, de regulamento, de botar as coisas lá. Eu, por exemplo, sou uma dessas, entendeu? Eu tenho uma Aqualtune que pô, Lene é braba, jornalista braba, entende dos bagulho e consegue inscrever e ver também relevância no meu trabalho e colocar a relevância do meu trabalho em cima desses projetos, né? Inclusive pelo hip hop ter sido considerado patrimônio, né? É, se eu não me engano, né? Salvo engano. O hip hop é considerado parte da cultura do Brasil recentemente, após fazer 50 anos. Então, isso já inclui um dinheiro público pro hip hop, sabe? Isso é incrível. Mas eu acredito que falta informação para os artistas e até para as produções mesmo dos artistas, as produções independentes, terem acesso a essas coisas e poder dominar esse sistema, né? Para captar recursos para os seus trabalhos. Eu acredito que é um meio, sim, qualquer meio legal que faça um artista alavancar sua carreira, impulsionar seu trabalho, melhorar o seu show, aumentar o cachê, qualquer meio legal é válido, entendeu? O que falta mesmo é o acesso à informação, sabe? É, não sei se é suficiente, porque tem gente que nem sabe o que é, sabe? Tem gente que tá fazendo um corre aí há muito tempo de independente por acreditar na causa que o hip hop exige, sabe? E nem trabalha com isso e vive trabalhando de outra coisa, sabe? Mas organiza batalha, mas tá no evento, mas tá fortalecendo, mas dá valor às pichadoras, aos pichadores, dá valor ao movimento hip hop, entendeu? Então, por isso que eu acredito que falta só isso, acesso, é o principal. Depois disso, a gente vê, quando todo mundo conseguir pegar esse dinheiro, sabe? Quando todo mundo conseguir acessar isso para conseguir captar recurso, aí a gente fala se falta alguma coisa, mas só falta isso principalmente.
1: E tu começou também a tua carreira musical a partir de editais, não foi? O pré-amp, se não me engano.
0: Sim, o pré-amp que me deu a oportunidade de gravar o meu primeiro álbum, né? Ego seria, acho que quase impossível de sair, ainda que tenha demorado para sair por causa da pandemia e tudo mais, não sairia, não aconteceria do jeito que aconteceu se não fosse aquela premiação do pré-amp, entendeu? Lembrando que foram 10 bandas. Sim. E eu só precisava de um microfone e de ligar o cabo da minha DJ. É muita responsa também, eu tinha 16, né? 16 por aí. 17 anos eu tinha no pré-amp e já era uma oportunidade gigante que a gente conseguiu agarrar com muito conceito, sabe? Que a história do meu trabalho já é um trabalho muito conceitual. Então, cai sobre mim a responsabilidade de entregar. Então, naquele ano, deu pra mim, deu certo. E aí foi bom.
2: Vamos ouvir agora uma dica de livro que tem tudo a ver com a nossa conversa com Bione, no quadro Releitura e o Direito Humano à Literatura.
1: A mediadora de releitura e o direito humano à literatura.
3: E a dica do livro hoje é Narrativas Pretas, Antologia Poética do Sarau das Pretas, que acontece em São Paulo. Esse livro foi feito coletivamente, né? É um fruto de um sonho dessas mulheres de criar, ampliar e fortalecer os espaços de fala e de escuta e o autocuidado com as mulheres negras, né? E ela, nesse livro, elas sempre trazem esse provérbio, elas se sintetizam esse provérbio, que um provérbio africano que se diz: se quiser ir rápido, vá sozinho, se quiser ir longe, vá em grupo. E elas sempre trazem isso, né? E um outro que elas também trazem nesse sarau é: até que os leões contem suas histórias, elas sempre serão contadas pelos caçadores. E nesse livro, Narrativas Pretas, eu quero entrar em destaque com Ingrid Martins. Ela foi em primeiro lugar com a poesia Faca. Me diz qual é a faca que te corta. Navalha, faca de serra, serrote cego, sem dente, busão lotado, encoxada, homens mandando em seu ventre. Me diz qual é a faca que te corta. Peixeira, facão, gilete, faca de cortar pão,

0: Racismo a cada esquina. PM que faz arrastão, me diz se não corta o que te fura. É governo que inventa doença, em sequência te vende a cura. É grito de amor, por favor, mas só vende amor que não dura. Me diz o que te despedaça. É nascer para ser alguém, mas crescer e se tornar uma farsa. É não sair de casa por medo e quando sai você vira ameaça. Não ter passagem para ir e também ver pararem o seu parça. Me diz, porra, qual é a faca que te rasga? As paredes que te apertam, te sugem e também te esmagam. Essas mesmas paredes que ferem, mas nunca te dão quem afaga. Me diz, você é o peito exposto? Ou você segura a faca? Você é o atacado ou você é quem ataca? Você corta voo ou ajuda a dar impulsos? Sua faca anda cega ou sua faca corta pulso? Quem é você? O que você faz para se julgar tão verdadeiro? Você é um animal ou você é o açougueiro? E não importa quem é ser, se é abusado ou se abusa. No meio da guerra, eu só quero saber qual é a faca que tu usa. Ingrid, esse livro ele se encontra no acervo da biblioteca Amigos da Leitura, que fica lá no Alto Zé Bonifácio. Eu sou a mediadora, eu sou a mediadora Selma Oliveira, sou mediadora do espaço e também sou integrante do coletivo Papo de Mulher.
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2: Você ouviu a mediadora de leitura Selma Oliveira, da Biblioteca Comunitária Amigos da Leitura do Alto José Bonifácio, sobre o livro Narrativas Pretas, Antropologia Poética, Sarau das Pretas.
3: Ficou interessado em ler os textos e narrativas pretas? Você pode pegar o livro emprestado ou ler na Biblioteca Amigos da Leitura, que fica lá no Alto José Bonifácio, na rua Alto da Conquista, atrás da quadra do bairro.
2: Bione, você gosta de ler? É uma pergunta que a gente faz meio assim, poxa, com certeza ela gosta de ler. Qual livro te marcou? Você tem algum assim que você realmente guarda ali no cantinho da sua cama para ficar sempre?
4: Então, tem um livro que eu gosto muito, só esqueci o nome do autor, que pecado. O nome é Passos de Ontem. E ele fala sobre pessoas em situação de rua. E é um livro muito tocante, assim, para mim. Sabe, eu já li ele umas 3 vezes. É o único livro que eu li várias vezes. O nome é Passos de Ontem. É um livro muito bom, mas pequei. Pequei, que eu não me lembro o nome do autor, mas estamos aí, hein, cara? Desculpa.
2: Mas a gente vai
4: Imagina a pessoa
2: procurar.
4: falar furtiva, não sei quem escreveu, vê. Mas é esse livro, Passos de Ontem. Mas eu gosto mais de ouvir. Eu não leio tanto, eu prefiro mais escutar álbuns de artistas.
3: Falando em escutar, quais pessoas você traz como referência?
4: Djonga é minha maior referência, Tashi Trace, Duquesa, artistas realmente da atualidade mesmo, que, nossa,
3: E da cena pernambucana,
4: escrevem coisas.
3: tem alguém que tu tá ouvindo?
4: Sim, da cena pernambucana eu gosto de Vivone Vivendo. Tem uma música de Vivone Vivendo que é muito boa, astuta, é muito massa. E infelizmente ela não trabalha assim ainda com rap mais e pá. Mas Vivone Vivendo é braba, tem Margot braba, tem Nani Nagô braba. Tem Sete aí fazendo barulho, tem Leti, a Espirra tudo braba, fazendo bagulho acontecer aqui na cidade. E eu vendo de pertinho também o crescimento delas. 37, inclusive eu tenho com 37 um episódio no Destalado, que é quando o 18-bit solta os beats e a gente rima em cima do beat, sem esperar o beat antes, sabe? Sem saber qual é o beat. A gente bota uma música assim na hora. Eu e 37, estamos tá, no Destalado, ela é brava também. Tamo aí.
3: Que massa.
2: Bione, como é que as pessoas fazem pra ouvir tua música?
4: Todas as plataformas. Bione, sou eu.
3: A gente está encerrando a entrevista com Bione, poeta, multiartista. Muito obrigado. Foi um prazer receber você aqui no Cadeira na Rua, viu, Bione?
4: Nós, Cadeira na Rua, tamo aí. Escuta minhas músicas. Obrigada. Bione.
2: Sabe a música de fundo que você está ouvindo durante todo o programa?

0: voz Fred Pimenta da Barbarize. O single foi lançado em 2021.
1: A Barbarize surgiu em plena pandemia da Covid-19, com o lançamento do álbum visual chamado de Sobrevivências Periféricas.
0: O som que a dupla faz é bastante dançante e marcante pelas letras que falam sobre o cotidiano vivido pelos integrantes.
1: Quem conta melhor essa história é Catarina Polônio no quadro Som do Dia.

A gente ouviu a música Geração com Barbarize. Direto do Bode, bairro do Pina, em Recife, surgiu o Barbarize. O duo é formado por Bárbara Vitória e Yuri Lume. A música que a gente ouviu está no EP lançado em 2021, chamado de Sobrevivências Periféricas. O EP foi lançado em plena pandemia de Covid-19 e é um álbum visual. O trabalho tem 6 faixas. Dentre elas está a música

Bárbara e Yuri se conheceram na universidade. Ela, estudante de teatro, e ele, de dança. A dupla começou a se envolver com a música por causa da cantora Michele Monteiro, mãe de Bárbara. Depois da estreia musical da Barbariza em 2021, a dupla segue focada na música, sem deixar de lado o teatro e a dança, já que o grupo é bastante visual. Em 2023, a Barbariza lançou alguns singles, como Tá Massa, uma parceria

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1: 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Se quiser ir longe, vá junto.
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dia, numa rua da cidade, eu vi um velhinho sentado na calçada, com uma cuia de esmola e uma viola na mão. O povo parou para ouvir. Ele agradeceu as moedas e cantou essa música que contava uma história, que era mais ou menos...

0: 10:30.
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1: Olá, tudo bem? 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
2: De maio, Bis Hits. Parti de Munique às 8h35 da noite, chegando a Viena na manhã seguinte. A chegada estava prevista para 6h45 da manhã. O nosso trem, porém, se atrasara em uma hora. Pelo que pude apreciar, ainda no trem, através do clarão de suas luzes e de uma breve caminhada pelas ruas, Budapeste pareceu-me uma cidade realmente maravilhosa. Estes são os primeiros trechos de Drácula, clássico do escritor Bram Stoker, traduzido por Teobaldo de Souza. O livro foi adaptado inúmeras vezes para o cinema.
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0: 10 horas e 58 minutos.
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3: Olá, ouvinte da Rádio Universitária 99.9 FM e da Rádio Paulo Freire. E a você que nos acompanha pelas plataformas digitais. Estamos começando o programa Fora da Curva. Eu sou Paula Reis, jornalista e professora do Departamento de Comunicação Social da UFPE. É um prazer estar com você. Olhando para a nossa história, a construção do Brasil foi baseada em uma série de violações dos direitos humanos, desde a escravidão até a história recente da ditadura militar, implantada a partir do golpe de 1964. Para garantir que os erros do passado não sejam repetidos, os lugares de memória são um dos pilares fundamentais para a educação em direitos humanos. Eles servem para guardar a memória e preservar o direito à verdade, à justiça e à reparação. Por isso, o programa Fora da Curva de hoje pergunta: como valorizar os lugares de memória? Para responder à questão, recebemos a professora do Departamento de Antropologia e Museologia da UFPE, Ana Paula Brito. Seja muito bem-vinda, Ana Paula.
4: Obrigada, Paula. Estou super animada de estar aqui com vocês.
3: E também recebemos a professora do Departamento de Comunicação Social da UFPE, Elane Gomes. Elane, seja muito bem-vinda.
5: Obrigada, Paula. Um prazer estar aqui com vocês.
3: Eu lembro a você, ouvinte, que o Fora da Curva também é transmitido ao vivo pelo canal no YouTube da Rádio Universitária Paulo Freire. E por lá você pode enviar perguntas e comentários. Bom, vamos começar entendendo melhor sobre esses lugares de memória, né? Que também são chamados de sítios de memória e consciência, né? Que são instituições de preservação da história recente do Brasil, especialmente no que diz respeito à luta pelos direitos humanos, defesa da democracia, recuperação de narrativas de resistência. Então, Ana Paula, qual a importância, né, que já está evidente, mas eu acho que é preciso a gente aprofundar isso, desses sítios de memória ou lugares de memória?
4: São imprescindíveis, Paula. Historicamente, no Brasil, nós temos negligenciado, né, as memórias de violência a que fomos submetidos no passado e que seguimos sendo submetidos no presente, né? Por vários motivos históricos, mas, sobretudo, eu destacaria pela ausência de responsabilização de vários crimes cometidos ao longo da história do Brasil e que ficaram na impunidade, como são os crimes da ditadura civil-militar de 1964, né? Então, esses lugares de memória, né, que são lugares que são ativados para recordar passados, um lugar de memória pode ser de diversas formas, né, de diversas memórias ativadas. Mas quando a gente fala especificamente de sítios de memória e consciência, nós estamos nos referindo a instituições museais e de memória que são espaços privilegiados de comunicar essas memórias de violências, de crimes de lesa humanidade, para que nós possamos, no presente, fazer essa conexão, entendendo em que medida esse passado de violência, de traumas, interfere no nosso presente hoje. E aí a gente faz esse pulo do gato da memória para ação, né? Que é toda essa ativação em volta da consciência. Como é que a gente vai ter consciência sobre as violências e os abusos que a gente ainda tem enquanto cidadãos e cidadãs no presente? Entendendo essa luta histórica, né, pela democracia, pela valorização dos direitos humanos. Então, e também entendendo em que medida nós somos agentes ativos, né, com posições políticas, que política é o pão que a gente come, política é a água que a gente usa para tomar banho, para beber, né? Política é tudo que a gente faz. E aí a gente precisa desses espaços, dessas instituições, para preservar essas memórias que foram silenciadas historicamente no Brasil, ativá-las no presente e entender em que medida elas são importantes para que nós tenhamos consciência

0: consciência da nossa ação e de como a gente tem direitos que precisam ser reivindicados continuamente, né? Eu costumo dizer que a democracia é uma menina ainda no Brasil. E a gente precisa cuidar das nossas meninas, das nossas mulheres, né?
1: Elane, você da comunicação, né, que está participando desse projeto com a Ana Paula, esse projeto dos sítios de memória e consciência, que depois a Ana Paula pode explicar melhor também. Comunicar, né, é muito importante, é fundamental, inclusive, porque o sítio pode existir belamente, lindamente, mas se a gente não comunica, a sociedade não conhece e não vai lá visitar, né?
2: Exatamente. Quando a Ana me convidou para participar do projeto, foi justamente pensando nisso, assim, na importância da comunicação, né? A gente até conversa muito sobre isso, de ter essa educação a partir da comunicação, né? A educação, a comunicação trazendo esse esclarecimento para a sociedade, trazendo essa perspectiva mesmo de reflexão, né, de consciência crítica, e trazer a partir dessa identidade, desse resgate histórico, uma memória social, para que a partir daí a gente possa discutir, possa trazer reflexões mais amplas para a sociedade a partir da comunicação. Então, é justamente pela comunicação que a gente traz esse conhecimento, que a gente traz esclarecimentos, inclusive, né, o que são os sítios de memória, como é que esse processo, né, se dá ao longo da história, da sociedade mesmo. Então, acho que a comunicação é esse eixo que faz a ligação, né, do que são os sítios e de como é que a sociedade ela pode trazer esse olhar mais reflexivo, mais consciente sobre eles.
1: Ana Paula, você faz parte da rede, né, brasileira de pesquisadores de sítios de memória e consciência. E essa rede está em todo o Brasil. Como funciona esse projeto, essa rede?
0: É uma rede que foi criada na Paraíba durante o primeiro seminário de pesquisa e documentação em sítios de memória e consciência. E congrega não só pesquisadores da academia, mas ativistas do campo da memória social, dos direitos humanos, da museologia social, da museologia de memórias traumáticas, pessoas interessadas em ativar continuamente essas memórias que foram e seguem sendo, em grande medida, marginalizadas, silenciadas, né? E nós temos representantes de todo o território nacional, temos pesquisadores e ativistas, os chamados empreendedores da memória, como diria Elizabeth Gelin, em todas as regiões. Temos alguns membros também de fora que estão interessados em saber o que o Brasil tem produzido em termos de processos de memorialização, patrimonialização e musealização de memórias traumáticas. Quer dizer, todo esse arcabouço teórico e metodológico de como enfrentar essas memórias de passados traumáticos com sentido e ações no presente, né? Nós temos nos reunido virtualmente, é um grupo aberto, qualquer pessoa que quiser entrar pode entrar no site www.rebrapesc.com e acessar as nossas atividades. Temos vários programas conectados por memória, clube de cinema, ativações em espaços públicos. E na ação de dezembro, chamando aí o Dia Internacional dos Direitos Humanos, nessa data emblemática de todo mundo que celebra no dia 10 de dezembro, né, essa importância da gente pensar e agir em defesa dos direitos humanos, né? Então, essa semana que a gente vem divulgar também é uma ação também da RebraPesc.
1: Ótimo. Quais são os sítios? Vamos entrar agora um pouco, conhecer, né? Fazer uma apresentação dos sítios mais destacados ou os sítios que participam já dessa semana, né? Vai ser a partir de 8 de dezembro, né?
2: De
1: 8 a 12. Incentivando a sociedade a visitar os sítios, né? Aqui em Pernambuco, a gente tem o sítio Memorial da Democracia, que fica no sítio da Trindade, no bairro de Casa Amarela. E pelo Brasil tem outros. Eu queria que a Ana Paula contasse para a gente esses sítios, a importância de cada um deles, a atuação, a característica.
0: Eu estou toda da divulgação hoje, viu, Paula? Vim também divulgar uma plataforma que está em construção, já está sendo alimentada aos poucos. E a gente conta com você, querido ouvinte, também, que deseja contribuir, marcando esses lugares que ainda não estão mapeados, mas que são importantes. Então, aí na sua região, você que está ouvindo, vai lá no site smcbrasil.com, que é a sigla de Sítio de Memória e Consciência. Então, SMC Brasil.

0: Brasil.com, e tem uma cartografia virtual, Paula, em que a pessoa ouvinte pode acessar, por tipologias e por temáticas, esses sítios de memória em todo o território nacional e também contribuir. Tem uma aba específica, colabore, e a gente conta com que várias pessoas possam acrescentar esses vários outros sítios, né? Que são espaços dedicados a memórias e que ativam essas memórias de violências, né? Essa semana vai ser muito bacana, chamada Semana Nacional de Visita a Sítios de Memória e Consciência, em que a gente está fazendo uma ação integrada com o Instituto Brasileiro de Museus, o IBRAM, e vários outros parceiros interinstitucionais, interregionais. E aí, nas 5 regiões, nós vamos ter ações dando ênfase, sobretudo, no dia 10, mas também em vários outros dias. Então, a gente tem, por exemplo, na região sul, o Museu das Missões, que está lá na fronteira quase com a Argentina, né? Em que a direção está organizando uma visita mediada com ações de rodas de conversa para fomentar essa discussão da importância de, sim, enfrentarmos essas memórias traumáticas. Aí a gente tem na região sudeste o Museu Histórico Nacional, que também vai fazer uma visita especial na exposição temporária, que discute os legados da escravização no Brasil, né? E vamos fazer uma atividade externa maravilhosa, né? Ativando essas memórias do combate a essas violências que historicamente a população negra enfrenta no Brasil. Aqui no Nordeste a gente tem vários sítios, viu? Então, aqui em Pernambuco, a gente vai ter no Memorial da Democracia de Pernambuco uma atividade no dia 10, uma visita mediada com uma roda de conversa com o ex-preso político. E também eles estão programando várias outras ações. Por exemplo, a gente tem um destaque de uma ação cultural da Secretaria de Direitos Humanos no Mercado Eufrásio Barbosa. A gente vai ter uma oficina sobre música e censura no dia 13 de dezembro, no Memorial da Democracia de Pernambuco, que você já bem lembrou, fica no sítio da Trindade, está sempre aberto para receber pessoas e atividades. Temos outras instituições no Nordeste, no Ceará, na Paraíba, que também vão fazer ações. E a gente está aí, aos poucos, programando uma agenda repleta de atividades. Então, a gente convida as pessoas a acessarem essas plataformas virtuais das instituições mapeadas no SMC Brasil e também os arrobas das instituições, né? Então, no caso aqui de Pernambuco, a gente tem o arroba Memorial da Democracia de Pernambuco, que vai programar essas atividades e divulgar.
1: Maravilha. A gente está recebendo aqui comentários de ouvintes, aplausos na nossa transmissão do YouTube da ouvinte Isabelle Arruda. E a ouvinte Maria Eduarda Fernando diz: tema muito importante. Obrigada pela audiência e fique à vontade para fazer comentários e perguntas. Bom, aqui em Pernambuco, a gente tem como a gente tá vindo falando, né? O Memorial da Democracia, no sítio da Trindade, que guarda a memória da luta contra a ditadura e também do movimento de cultura popular, né? Que aconteceu nos anos 60 aqui em Recife. Nós fomos ouvir o professor e coordenador da cátedra Dom Helder Câmara de Direitos Humanos da Unicap, Manuel Moraes, que participou ativamente da construção desse espaço, né? Desse Memorial da Democracia. Vamos ouvir.
2: O Memorial da Democracia, Fernando de Vasconcelos Coelho, de Pernambuco, é o órgão de continuidade da Comissão da Verdade do Helder Câmara. Quando a criação da Comissão da Verdade, em 2012, a legislação, no seu artigo 11, já previa a criação do Memorial da Democracia como órgão que dá seguimento a todas as iniciativas e monitoramento das recomendações da Comissão da Verdade. Esse papel de órgão de continuidade, ele se faz necessário como uma doutrina internacional, no sentido de que as comissões da verdade, elas precisam surgir, mas elas também recomendam, né? Elas deixam um legado. E esse legado precisa ser administrado pela sociedade, tendo em vista de que o Estado, ele muitas vezes, em função da sua omissão, né, ele não desenvolve políticas de memória nem de reparação. Isso é algo global, não é local. Em nosso caso, em Pernambuco, a criação do Memorial da Democracia, onde funcionou o antigo Movimento de Cultura Popular, no CEI Trindade, foi algo muito significativo, porque representa aquele casarão um espaço de memória da luta pela alfabetização e pela educação republicana. Foi ali que Paulo

O Freire iniciou seus primeiros movimentos junto com Norma Bova, Germano Coelho, Paulo Rosas, e o Movimento Cultura Popular representou um movimento de fortalecimento, de politização da classe trabalhadora, para que os operários das fábricas pudessem não só ter acesso a emprego, mas também ao conhecimento, à cultura, e com isso pudessem exercer um direito fundamental, que é o direito.

0: os generais golpistas, não é, presos, assim como o ex-presidente Bolsonaro, nos últimos dias, mostra que a nossa democracia e a nossa Constituição se fortaleceu ao longo desses anos. E eu gostaria de resgatar que os crimes, né, ou seja, a criminalização da tentativa de golpe de Estado e da tentativa de se insurgir contra um presidente eleito, como aconteceu com os golpistas, né, em trânsito de julgado, condenados por golpe de Estado, foi inserido no Código Penal a partir da pressão criada pelas Comissões da Verdade e a Comissão Nacional da Verdade. É a chamada democracia defensiva, em que a democracia desenvolve instrumentos de defesa e de autotutela. Portanto, nós estamos vivendo um momento extremamente necessário de resgate das políticas de memória, ou talvez eu poderia até dizer do início mesmo de políticas de memória, como é o caso do Memorial da Democracia. Sua importância intrínseca não está apenas e tão somente em ser um espaço de memória, que isso já por si só é algo extremamente positivo, mas é o legado, é a manutenção, é a continuidade, é o fortalecimento, é a ampliação da luta por justiça de transição, que no meu doutorado eu chamei de justiça de transição programática, justamente por entender que a justiça de transição precisa ter aliada, né, a todas as ações de natureza jurídica, políticas públicas que assegurem às próximas gerações o direito à democracia, o direito à liberdade de expressão, o direito a poder se organizar de forma pluripartidária, sem que seja feita nenhum tipo de tutela ideológica, a não ser aquela que pratica, né, ou seja, aquelas ideologias fascistas que são antissistemas, né, que são antidemocráticos, né? Então, nessa perspectiva da democracia defensiva, o memorial encontra-se no lugar próprio, está no coração da nossa cidade, desenvolvendo um papel fundamental com a juventude, que é fortalecimento dessa consciência coletiva de que a democracia precisa ser fortalecida todos os dias, mas também através de instituições. E que nós possamos celebrar nesse programa o avanço dessas políticas de memória. Mas que, infelizmente, é preciso ser dito, muita coisa ainda precisa ser feita. O Memorial da Democracia é um ponto de partida para muitas outras iniciativas. E que elas venham, e que venham logo, com recursos, com financiamento e com capacidade de produzir um conhecimento que, inclusive, o mundo todo espera também conhecer, a partir do exemplo que o Brasil está dando. Muito obrigado.
1: Muito obrigada, né? Eu que agradeço ao professor e coordenador da Cátedra do Helder Câmara de Direitos Humanos da Unicap, Manuel Moraes, que participou da Comissão da Verdade e da construção do Memorial da Democracia, né? Então, muito importante essa questão da mobilização da sociedade para exigir do Estado, né, esses sítios, não só esses sítios, mas reparação, toda uma política. De memória, eu gostei, achei interessante esse termo que ele usou, né? Política da memória. Porque a rigor o Estado só age se houver a pressão da sociedade, né? Como você vê essa questão, Ana Paula?
2: Primeiro, agradecer a participação do professor Manuel e, em nome dele, saudar a minha querida amiga Amparo Araújo, o querido Cajá, em nome deles, todos esses ex-presos políticos e familiares de vítimas que foram os primeiros, Paula, a demandar historicamente no Brasil essas ações de políticas públicas de memória, né? Todas as instituições que nós temos devemos, né, a essa luta histórica desses empreendedores de memória. E aí eu chamo a atenção para essa pauta do dever de memória. Esse dever de memória, de empreender políticas públicas de memória sobre passados de violência, como é o caso da ditadura, mas de várias outras violências, é do Estado. O Estado nacional, o Estado estadual, o Estado municipal, né? O Estado precisa dar condições adequadas para que esses equipamentos museológicos operem. Porque é muito fácil criar um museu, mas manter um museu com uma programação cultural, com exposições temporárias, com ativações contínuas, porque a memória a gente não resgata, né? Ela sempre precisa ser ativada. A memória é sempre feita no presente e a gente precisa de recurso para isso. A gente precisa de recurso para isso, né? Nós temos no Brasil alguns momentos de políticas públicas de memórias em termos de governo. E aí os governos mais progressistas têm empreendido mais ações nesse sentido.

0: Mas, lamentavelmente, a gente ainda não tem no Brasil uma política pública de Estado de memória, né? E, nesse sentido, a gente precisa fomentar, reivindicar o direito à memória, que é diferente do dever. O dever é do Estado, mas nós, sociedade civil, nós temos o direito a acessar essas memórias. E esses museus, esses sítios de memória e consciência são espaços privilegiados para que nós possamos, enquanto sociedade civil, ter esse direito, sabe?
1: Uhum. Quer acrescentar?
2: Eu queria acrescentar, assim, é bem importante isso que a Ana Paula está falando, de ativar a memória a partir do presente, né? A gente sempre acaba levando muito memória para o lado da história, para o lado do passado, mas é dever de todos ativar essa memória hoje. Então, por isso que a gente tem muito conversado sobre isso, da importância da comunicação, de trazer isso para o presente, né? Para discutir isso em sociedade no presente. Então, acho que essa é a frase que fica, inclusive, né? De ativar essa memória no presente.
1: A gente recebeu aqui outro dia Marcelo Santa Cruz, né?
2: Sim.
1: E ele disse uma coisa muito interessante, que ele disse que como o filme Ainda Estou Aqui resgatou e fez com que houvesse mais atenção,
2: sim,
1: da sociedade para essa questão, né, da memória.
0: Furou bolhas, né?
1: Furou bolhas, exatamente. Então, justamente, Elane, como a comunicação ela é potente, né? Principalmente quando ela tem afeto, quando ela fala com muita afetividade, como é o caso do filme, né?
2: É verdade. E de como a comunicação ela é importante para agregar, né? Para trazer esse pessoal para junto, para essa compreensão. Por isso que a ideia da comunicação é que ela seja não somente educativa, mas ela seja mobilizadora, né? Que a gente consiga trazer essa mobilização para a compreensão e preservação desses espaços, para que essa memória ela seja ativada e a comunicação ela parte disso, né? Que essas ativações elas ocorram no dia a dia, né? Nesse mundo ao redor, em prestar atenção às coisas que a gente vive hoje. A preservação dessa memória faz parte, nos constitui, né? De quem a gente é, de quem a gente quer plantar, né? Do que a gente quer plantar para o futuro. Então, a comunicação ela parte disso, desse afeto, desse imaginário, dessa memória, mas também dessa necessidade de mobilização. É assim que a gente acredita, né?
1: Agora, entendendo mais, recebemos aqui um comentário, mais um comentário de um ouvinte. O ouvinte Jocely de Oliveira diz: é essencial essa discussão, parabéns pelo trabalho. Muito obrigada pela audiência, Jocely. Em relação aos lugares de memória, eu queria, Ana Paula, que você explicasse a diferença dos museus, por exemplo, assim. Os lugares de memória têm variado, os sítios de memória e consciência, né? Têm variadas configurações, tem museus e outros mais que você pode dizer, e que é diferente de monumentos, né? Por exemplo, aqui no Recife tem um monumento de tortura Nunca Mais, fundamental, né, para a memória, mas aí ele não é exatamente um sítio de memória. Como é que a gente pode entender melhor isso?
0: Então, dentro desse bojo que o Brasil atravessou de políticas públicas de memória, uma das ações foi da Comissão da Anistia de empreender recursos para que nós tivéssemos monumentos espalhados em todo o Brasil para ativar essas memórias, né? Então, essas instalações artísticas, na maioria das vezes, placas, obras de artes, são monumentos estabelecidos em espaços públicos para fazer memória sobre determinado acontecimento, ativar no espaço público essas memórias muitas vezes incômodas, né? Quando a gente vai para um aspecto de ativação museológica, a gente vai para uma dimensão de instituição. Então, essas instituições podem ser chamadas de diversas formas e nós encontramos no Brasil e no mundo inteiro essas diversas tipologias, diversas formas de nomear esses espaços. Então, a gente tem memoriais, museus, centros culturais e de memória, pontos de memória. Há diversas formas de nomear, mas no bojo de tudo isso, desses vários nomes, o mais importante é reconhecer esses equipamentos como sítios de memória e consciência, porque são espaços que têm uma regularidade de ações concretas para continuamente ativar. Então, se a gente tem um monumento como o monumento Tortura Nunca Mais aqui no Recife, né? À medida que ele é ativado, ele passa a ter uma ação de memorialização ou musealização ali.

0: ali no lugar. Ele precisa continuamente ser ressignificado, porque ele sozinho pouco comunica, né? Então, nós precisamos continuamente não só ativar esses monumentos, mas também colaborar com as ações concretas desses diversos sítios de memória, né?
1: Uhum. Para quem chegou agora, nós estamos conversando como valorizar os lugares de memória com Ana Paula Brito, professora do Departamento de Antropologia e Museologia da UFPE, e com Elane Gomes, do Departamento de Comunicação Social da UFPE. Elane, e como é que você está, a sua parte da comunicação aí nesse processo de mobilização, né?
2: Bom, quando o Ana me convidou para participar do projeto, a gente tinha muito essa preocupação de trazer essa comunicação bem de dentro para fora, né? Como ela sempre fala, a ideia é que tenha essa ativação, de que as pessoas tenham essa consciência. Então, a gente pensou numa comunicação, e que a gente vem trabalhando, uma comunicação não somente mobilizadora, mas que tem essa característica institucional, né, para trazer legibilidade, para trazer toda essa parte ética mesmo de como conduzir essa comunicação mais educativa, né, para trazer a consciência mesmo do que são os sítios de memória, uhum. Trazer, evocar esses espaços de preservação, de trazer tudo para que a gente possa trabalhar da melhor forma possível essa comunicação mais madura, sensível. Por que que a gente sempre conversa isso? Porque isso acaba sendo um tema muito sensível, né? Então, uhum. Como tratar disso diante de uma sociedade que tem muito recente, Ana sempre fala isso, da democracia ser uma menina, da gente ter muita coisa muito, muito mais próxima, assim, de um período mais próximo que a gente consegue lembrar. Então, a ideia é que o nosso trabalho de comunicação seja uma comunicação mais sensível, de buscar explicar, de buscar trazer essa sociedade para junto, de compreensão. Então, a gente está focado nesses três eixos: institucional, mobilizadora, educativa. E aí, a produção do trabalho de comunicação é sempre nesse sentido, né? De explicar, de levar para a sociedade essa memória social e, a partir daí, a gente construir um conhecimento em conjunto. E que essas ativações elas acabem sendo permanentes, né? Que a gente consiga, por exemplo, trazer essa comunicação de mobilização para junto, para presente. Então, todo o nosso trabalho de comunicação ele é pensado assim, trabalhando muito plataformas digitais, né? Hoje a gente trabalha com um público mais jovem. Então, esse processo de memória ele tem que ser muito presente, inclusive nas redes sociais, nas plataformas digitais, para que esse público mais jovem tenha consciência do que a gente viveu, né? De que esses sítios de memória e consciência são importantes para o nosso futuro enquanto sociedade. Então, a nossa comunicação é pautada em plataformas digitais, esse processo de educação, de comunicação e a parceria entre instituições, que acaba aumentando essa rede, né? Essa rede de trabalho e buscando mais pessoas para trabalhar junto com a gente.
1: É muito, muito importante essa questão, né? Dessa questão de trazer para a atualidade, né? E outro dia, em sala de aula, meus alunos fizeram uma atividade de entrevistar velhos militantes perseguidos políticos. E um depoimento dos alunos, a gente fez uma aula de socialização desse processo, de como foi entrevistar esses velhos militantes. E um dos alunos disse que estava impressionado porque não sabia que a ditadura tinha acontecido nessa dimensão, nessa intensidade. E assim, ouviu falar, mas não tinha a real conhecimento, a concretude. Porque ele dizendo que no ensino médio passa muito superficialmente, né? Passou muito superficialmente por isso. E ele estava, assim, descobrindo essa história. Então, essa importância. A memória é um espaço de disputa, né, Ana Paula? E a gente tem ainda muito fortemente essa disputa, porque a gente encontra ainda muitas pessoas achando que aquele período foi muito bom, era o período de desenvolvimento econômico do Brasil, né? Vem o milagre econômico e tudo mais. Então, a gente não conseguiu construir uma memória traumática, de fato, né? Então, é esse espaço de disputa que eu queria que você comentasse um pouco essa questão da memória.
0: Essa elaboração vai ser sempre contínua, né, Paula? A gente vai sempre ter

0: disputas de narrativas e, por isso, a importância das investigações e da comunicação que, de fato, difunde, democratiza esse conhecimento. Né? A ditadura de 64 ainda é desconhecida por muitos, não só jovens. Né? Eu lembro da minha mãe que faleceu durante a pandemia, Dona Wanda, que me dizia assim, minha filha, por que você tanto estuda? Porque eu saí da Paraíba, fui fazer mestrado no interior do Rio Grande do Sul, depois doutorado em São Paulo, saí rodando. Ela, que tanto estuda, menina? E eu expliquei para ela o que eu estudava, né? As memórias do passado traumático da ditadura. Né? Primeiro eu comecei com os escrachos ou torturadores, que foram jovens que reivindicaram no espaço público demonstrar que esses médicos que seguem atuando hoje atuavam em sessões de tortura, medindo até que ponto as pessoas sobreviviam ou não às sessões de tortura. Né? Depois, como a sociedade civil organizada na Argentina, no Brasil e no Chile reivindicaram a visibilidade desses lugares que foram cárceres da ditadura e que se transformaram em museus. Né? E aí eu disse para ela o que foi a ditadura, falei um pouco dos testemunhos, dos sobreviventes. E minha mãe começou a chorar. Mãe, eu tinha 55 anos. Eu disse assim, ô, minha filha, por que você não estuda uns castelos, umas obras de arte, umas coisas bonitas, né? E aí eu olhei para minha mãe, que era semi-analfabeta, e eu disse para ela, por causa das gentes, Dona Wanda. E essa resposta silenciou ela. E disse, pois vá-se embora, né? E é por causa da gente, sabe, Paula, que a gente precisa continuar ativando essas memórias, dizendo que o que aconteceu foi uma ditadura e não um regime militar. Porque quando a gente nomeia as coisas corretamente, elas passam a ter mais sentidos. A gente precisa dar nome aos bois e às vacas. Né? Quando a gente fala do Carlos Alberto Brilhante Ustra, que é um nome importante para a história nacional, sim, sem dúvida, homenageado pelo ex-presidente condenado Bolsonaro, a gente precisa dizer que Ustra foi o único torturador no Brasil a ser responsabilizado pela justiça brasileira, a ser reconhecido como torturador da ditadura. Então, a gente precisa esclarecer esses fatos e continuamente cobrar justiça, responsabilização, e o caminho para isso é a memória.
1: Muito bom. A ouvinte Letícia Costa comentou, diálogo muito rico, obrigada pela audiência. Pois é, e aí vindo para o hoje, né? Como essa condenação da tentativa de golpe de 8 de janeiro de 2023, a condenação e agora finalmente o cumprimento da pena, né? Como isso reforça essa luta pela memória, como vocês veem isso?
2: A gente estava conversando, acho que há uma semana, né? Antes disso acontecer, e a gente estava conversando justamente sobre esse processo de comunicação, da importância que é e que tem, não somente para as novas gerações, mas para a sociedade como um todo. E a gente disse, poxa, ficamos bem pertinho, né? De viver tudo novamente, e a gente nem, às vezes nem para para refletir, e de como é importante a gente relacionar isso também, de como as novas gerações precisam ter essa consciência de que agora, o que é um ano, né? Ou pouco mais. Uhum. A gente estava bem pertinho de viver tudo novamente e a gente não tem essa reflexão e não tem a profundidade, né, de que o que essa pena representa, essa prisão representa para todos nós, para que estamos aqui conversando sobre esse tema e falando sobre a necessidade de memória, de ativar, né, essas memórias, não somente no público mais jovem, mas em toda, trazer essa consciência novamente e de como essa data, esse 8 de janeiro, acabou deixando a gente mais perto do que imaginava, né, do que a gente imaginava. Então, são ações como essa que fazem a gente refletir a importância dessa prisão, dessa condenação, né, e a importância da gente trabalhar esse tema em sociedade, de trazer isso de volta, né? Esse tema, sempre que for possível e necessário. Porque a gente precisa manter essa memória ativa, a gente precisa, inclusive, conversar sobre isso em casa, com os nossos filhos, não somente deixar, né, na mão do livro de história, da escola, mas que isso precisa ser presente, isso precisa ser discutido. A minha filha tem 5 anos, a filha de Ana tem por volta dos 5, 6. Então, elas precisam saber. Né? Essa é uma memória muito recente que a gente passou e que a gente quase passa novamente. A gente quase vive tudo isso novamente. Então, o processo.

0: processo de comunicação, de mobilização, a gente tem falado muito sobre isso, mas institucional também, né? Da gente conversar sobre isso em vários espaços. De estar aqui, inclusive, falando sobre isso dentro de uma universidade pública, né? Trabalhando esse tema tão importante para a sociedade, tão importante para os jovens que nos escutam. Então, é obrigação nossa, minha enquanto professora, Ana Paula também. Então, a ideia da gente estar aqui evocando esse tema é justamente por um compromisso social, né? A gente tem esse compromisso.
1: Aí eu vou Ana divulgar Paula. De novo, mais coisa. Vou divulgar uma série do podcast Memória para Quê, que está em todas as plataformas, Memória para Quê. E a primeira temporada desse podcast fala sobre memórias traumáticas e o 8 de janeiro, né? E aí, Paula, é muito importante a gente estar aqui desde o começo falando da importância da memória, memória, memória, memória. E tem um lema muito importante na América Latina como um todo, que é a memória para o nunca mais. Lembrar para não repetir, né? E aí eu queria chamar a atenção da importância de que a memória sozinha não garante o nunca mais. E a prova concreta é o 8 de janeiro. Veja, nós temos 7 sítios de memória e consciência sobre a ditadura atualmente abertos com funcionamento regular em todo o território nacional. Nós tivemos, sim, 3 governos federais que tiveram maior ênfase de ações concretas para a promoção de memória, verdade e justiça no Brasil. Mas tudo isso, todas essas ativações, os filmes que são muito importantes porque foram bolhas, né, e falam sobre a importância dessas memórias, sempre no plural, né, porque são várias, não foram suficientes para impedir e dar consciência a vários cidadãos e cidadãs brasileiras que conscientemente saíram de suas casas e foram reivindicar uma nova ditadura. A cessão de direitos, a volta de censura, a volta de repressão, a volta de desaparecimentos forçados legalizados pelo Estado. Isso é muito grave. Isso nos alerta para a importância de que só fazer um museu e não ativá-lo continuamente, de fazer ações contínuas em diversas dimensões com comunicações plurais, acessíveis a toda a população, é importante. E a responsabilização, né, por meio da condenação que a gente vê recente agora, é ímpar na história nacional. É muito importante, porque isso alerta para que novos criminosos com tentativas golpistas saibam que nós estamos de olho aberto e arreganhado e que a gente não vai deixar mais que a democracia seja suspensa no Brasil, né? Essa é a mensagem que o Estado brasileiro diz. Nós vamos defender a democracia e qualquer um que tentar derrubá-lo vai enfrentar um Estado organizado com instituições fortes que estão dispostas a defender essa menina mulher.
2: Muito bom. Inclusive, agora, por ocasião desse 8 de janeiro, né, e toda a movimentação da extrema-direita no parlamento brasileiro, a questão dos direitos humanos vem à tona, né, quando foi negado isso o tempo todo. Como é que vocês veem essa questão, né? Inclusive, o termo anistia. Anistia começou a ser pauta da extrema-direita, né? Agora, por ocasião da circunstância, né? Então, como vocês veem essa questão? Porque a gente tem que entender que a anistia lá de 1979 era uma anistia para os perseguidos políticos, né? Que acabou dando anistia, enfim, os militares conseguiram anistiar também os militares, por isso que a gente não tem nenhuma punição até hoje, né? Aos torturadores, nem nada. Mas, de qualquer forma, anistia sempre foi um termo da luta progressista pela defesa da democracia, né? E agora estavam tentando tomar esse termo, né? É. Como é que vocês veem isso?
1: Veja, a gente tem trabalhado muito isso na RebraPesc, nos encontros abertos, que essas estratégias de memorialização e patrimonialização não são só do campo progressista. A gente tem assistido em toda a América Latina e também em outros continentes vários políticos de extrema-direita, outsiders na política, como é o caso do Milei na Argentina, que têm empreendido ações concretas de memorialização a favor de estados autoritários, de ofensas a grupos historicamente marginalizados. Então, criar museus, criar monumentos, fazer filmes, estabelecer dias de memória histórica não é um recurso mais utilizado

0: só pelo campo progressista. E é preciso a gente estar muito atento a isso, né? A extrema-direita está muito atenta. É, a gente tem, por exemplo, no Peru, recente, Paula, em um único mês, o Museu Federal, que trata sobre a memória do conflito armado interno no Peru, teve 3 diretores. E a organização da sociedade civil, dos movimentos sociais e de direitos humanos, está super preocupados com essas interferências diretas. A gente tem nos Estados Unidos o Trump, que está determinando alterações das exposições de longa duração dos museus relacionados à memória da escravidão, aos direitos humanos, né? Então, o próprio caso brasileiro, né? A gente tem uma luta histórica da criação do Memorial da Anistia em Belo Horizonte, que durante o governo Bolsonaro, a então ministra Damares mandou fechar o museu, mandou a polícia chamar para audiências professores da UFMG. Então, é preciso a gente estar atento e forte, né? A gente não tem muito tempo de não fazer ações concretas e democráticas de memória, porque a extrema-direita também está muito atenta a isso.
1: Elane quer acrescentar?
2: E não amenizar nas palavras, né? Eu acho que a gente tem essa obrigação, né? Então, a anistia, estou usando o termo anistia, não deixar para lá, prestar atenção a tudo que a gente está falando. Essa linguagem também é muito importante, né? Então, é muito importante que a sociedade ela compreenda as palavras da forma como ela deve ser compreendida, né? Como elas devem ser compreendidas. Então, isso que Ana falou logo no começo, dar nome aos bois e às vacas, bem correto, porque a gente precisa ter compreensão da linguagem, da forma de expressão. Então, estar atento a todos esses sinais e não somente ao que a gente acompanha, ao que a gente vê, aos recortes das narrativas, né? Então, a ideia é que a sociedade ela seja educada a compreender o todo, né? Que ela consiga compreender tudo isso que a gente vive nos pormenores, nas minúcias, na linguagem, né? Na forma como se expressa, na forma que nos lugares que ocupa. Né? Uhum. Então, tudo isso é bem importante para que essa sociedade ela tenha essa memória muito ativada, né? Como a Ana gosta muito de colocar, essa memória é muito presente, né? Então, acho que esse é o caminho.
1: E a própria noção de direitos humanos também está sendo colocada em xeque aí, né? Porque a extrema-direita querendo agora reivindicar também direitos humanos, né, Ana Paula?
0: Ô, Paula, só complementando, porque a Elane, a gente é parceria, né? E ela fala isso da importância da palavra, né? Eu tenho chamado muita atenção na RebraPesc, nas minhas aulas, de que a gente traga esse peso que realmente é, né? A gente está falando de memórias traumáticas. Eu costumo brincar que vamos deixar a sensibilidade, o sensível, para o sabonete de bunda de bebê. Né, que é delicado, né, que a gente precisa ter o cuidado. A gente está se referindo a memórias de traumas, a memórias de violência. Quando a gente se depara, por exemplo, com testemunhos como o da Rose Nogueira, uma ex-presa política do DOPS de São Paulo, que diz que foi torturada, lactante, né, puérpera, e que recebeu injeções para parar de verter leite materno para poder ser violentada pelos torturadores. A gente está se referindo a uma memória extremamente pesada. Como mulher, como mãe, eu me coloco nesse lugar. E se você que está ouvindo não sentiu aí um desconforto de ouvir esse relato, se mexa um pouquinho na sua cadeira, porque é pesado, né? E é claro que essas ações, esses processos de memorialização, de comunicação, de musealização, eles não podem somente parar no trauma. Ele precisa ativar essas memórias, sim, causar esses desconfortos, mas que esses desconfortos levem esses espectadores, esses ouvintes a pensar qual o seu lugar na contemporaneidade para que esses novos crimes não se naturalizem, né? E a gente está na Rádio Paulo Freire, gente. Não tem como não lembrar do Esperançar, né? O Esperançar que não espera sentado, uhum, passivo. O Esperançar que age, que atua, né? Ai, eu me empolgo, vocês estão me vendo aí mexendo na cadeira.
2: Sobre essa parte da linguagem, eu lembro que em uma das nossas reuniões a gente estava fazendo um planejamento de comunicação. E aí a gente falou, vamos pegar um depoimento? Aí a Ana até disse, depoimento não, né? Depoimento não, porque acaba que essa palavra relembra

0: para esse momento, né, da própria ditadura militar, de você se levar diante das autoridades policiais para prestar depoimento, né? A gente vai dar um testemunho, a gente vai dar uma entrevista, né? A gente vai falar realmente sobre o que aconteceu, tentar, né, trazer essa memória, mas sem essa lembrança forte do depoimento. Então, até o cuidado com as palavras é importante para aquilo que a gente quer comunicar, para aquilo que a gente quer colocar à disposição da sociedade, né?
1: E nessa questão dessa luta das narrativas, né? Porque a memória é esse campo de disputa, e você bem lembrou, Ana Paula, que a extrema-direita também tem se preocupado e tem agido, inclusive, né, na criação das suas narrativas da memória. Aí eu não posso esquecer das redes sociais,
0: Sim.
1: de como nós estamos à mercê, né? De uma política de algoritmos, né, que é uma política completamente opaca, nada transparente, e
0: E
1: que
0: fria, né?
1: faz de conta de que é a democracia, né? Mas a gente está vendo aí o controle efetivamente, né, de narrativas, liberando, enfim, extrema-direita a dizer qualquer coisa, as fake news estão aí, né, à torto e à direito. Então, como agir também nessa seara, né? Nesse campo de disputa?
0: Por isso que é bem importante a gente acampar por lá também, né? A gente acaba deixando muito esse espaço para a extrema-direita, mas é muito importante que o campo progressista também ocupe esses espaços, né? Que essas discussões elas estejam lá. E a gente trabalha muito com a ideia de tentar desfazer a desinformação, porque os recortes, as narrativas, elas estão muito presentes e são bem disseminadas rapidamente. Então, é nossa obrigação trabalhar com as redes sociais, e a gente tem conversado muito sobre isso, e recente a gente falou sobre essa presença nas redes sociais, de como também há esse fogo cruzado, né? Essa pedrada de lá, pedrada de cá. Mas a ideia é que essas redes sociais, elas sejam spa, elas se tornem espaço de reflexão, mas também de desmistificar, de desfazer esse processo de desinformação que a extrema-direita faz tão bem, né? Infelizmente, eles têm esse espaço muito marcado. Então, o trabalho nas redes sociais, ela tem que partir desse processo também educativo, né? De, olha, veja, as redes sociais funcionam dessa forma, e o material que a gente coloca aqui à disposição da sociedade é um material correto, com apuração, com legitimidade, com ética. Então, estar lá também é obrigação nossa, né? Trazer essa narrativa, discutir sobre isso nas plataformas digitais é obrigação nossa também, né? Não ter medo, inclusive, conhecer para poder saber utilizar. A gente não pode, não somente julgar, mas tem que ter esse conhecimento, entender como é que funciona esse algoritmo, trabalhar essa narrativa, essa linguagem, trazer esse material para o público que utiliza de fato redes sociais, se informa por lá. Acho que a gente tem hoje um número muito, muito grande de pessoas que só se informam pela via redes sociais, né? Pelas plataformas digitais, e trazer essa chancela de verdade também para lá, né? Também para esse espaço, que é público também. A gente tem essa noção da entrega, da forma como essas redes sociais, elas são importantes para o dia a dia, né? Então, a ideia é que essa comunicação também esteja lá, né? Mas uma comunicação responsável, né? Uma comunicação ética, correta, legítima. Então, a ideia é que a gente não tenha medo de trabalhar, mas que também ocupe o seu espaço. A ideia é essa.
1: Ana Paula, quer comentar?
2: O Brasil consome mais de 10 horas diárias de redes sociais, pelas pesquisas, né, que são feitas. A gente está sempre no ranking dos três principais países que mais consomem rede social diária. Então, sim, a gente precisa ocupar esses espaços, não só na academia, não só nos museus, né, não só nos nossos espaços de discussão intelectual. A gente precisa fomentar essas produções de conteúdo. Então, nesse sentido, a Semana Nacional de Direitos Humanos, a equipe de comunicação da UFPE está arrasando, né, nesse projeto encampado de produzir muito conteúdo. Então, vai sair, por exemplo, materiais para a gente pensar boas práticas de como visitar esses sítios de memória e consciência, o que são esses sítios, qual a importância desses museus na contemporaneidade, né? Então, sim, a gente precisa difundir o conhecimento também.

0: bem nesse universo digital, né, que é tão importante no Brasil?
1: A gente tem aqui, inclusive, o maior número de influenciadores. Acho que fica atrás somente dos Estados Unidos, né? Então, assim, esse consumo muito pessoal, né, de conteúdo, essa visibilidade, né, ela precisa passar pelas redes sociais, obrigatoriamente.
2: A gente está encerrando o programa, eu vou passar a palavra para cada uma fazer uma fala final. Respondendo à pergunta do programa, como valorizar os lugares de memória? A pergunta foi proposital para a gente chamar a sociedade para participar desse processo. Ana Paula?
0: Ocupando, indo, participando das atividades, das oficinas culturais, das atividades educativas, das visitas, reivindicando dos estados, dos nossos políticos, né, condições dignas para esses trabalhadores e trabalhadoras, e dizendo que o museu só não é suficiente e que a gente precisa continuamente olhar para essas memórias do passado e do presente, para que a gente coíba, enquanto sociedade civil organizada, com o apoio do poder público, que novas violações não voltem a ocorrer, né? E convidar todo mundo para, de 8 a 12 de dezembro, visitar museus, sítios de memória e consciência e fazer a sua posição política de dizer: eu me importo, eu estou aqui e eu vou agir com esse esperançar, né? Agora eu passo para os ouvintes, né? O toque é tu, e se coloque também nesse lugar de falar e de se posicionar frente a tantas injustiças que nós temos.
2: Muito bem. Ana Paula Brito é professora do Departamento de Antropologia e Museologia da UFPE. Pois é, ainda estamos aqui. Uhum. Elane.
1: Puxando a sardinha para a comunicação, né? Para mim é conhecer, né? Dar uma chance ao conhecimento. A ideia de você visitar, de você se abrir para o conhecimento, para entender o que são, né, esses sítios de memória e consciência, de preservar a nossa história. Eu acho que vale a pena demais. A gente conversou em um dos roteiros, a gente colocou visitar é lembrar, lembrar é resistir, né? Então, trazer essa ideia da resistência, da preservação e do conhecimento para passar para as novas gerações.
2: Muito obrigada. Elane Gomes é professora de comunicação social da UFPE. Agradeço então a Elane, agradeço a Ana Paula Brito. Agradeço também a você que nos acompanhou pelas rádios Paulo Freire e Universitária 99.9 FM ou nas plataformas digitais. Esta edição faz parte do trabalho da Comissão da Verdade, Memória e Reparação da UFPE, da qual eu faço parte. Ficamos com o ensinamento do mestre Paulo Freire, abre aspas: quando a educação não é libertadora, o sonho do oprimido é ser opressor. E também Ana Paula Brito faz parte da comissão da UFPE. O Fora da Curva fica por aqui. Toda sexta-feira é transmitido ao vivo às 11 horas. Esta edição do dia 28 de novembro de 2025 fica disponível nas plataformas digitais. A produção desta edição foi minha, Paula Reis. Operação de áudio, Agatha Silva. Na transmissão do YouTube, Júlia Farias. Operação de áudio na Universitária FM, Chico Rocha e Duda Lins. Acompanhe as redes sociais do Fora da Curva e até o próximo programa.
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4: Onze horas e 54 minutos.
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A banda Bera Delia foi formada em Porto Velho em 2010, com a ideia de mesclar ingredientes urbanos e ribeirinhos com uma sonoridade psicodélica. Integrado na cena local e fruto da cultura musical amazônica, o grupo se integrou ao movimento auto-intitulado MP Bera, ou Música Popular Beradeira, agregando artistas que fazem música de temática urbana sem perder contato com a cultura regional. Ainda no primeiro ano de atividade, a Bera Delia iniciou as gravações do disco de estreia Planeta Bera Delia, que saiu em 2011. A sonoridade do grupo refletia diversas influências musicais dos integrantes, que vão do metal ao samba, do carimbó ao reggae. Nesse mesmo ano, a banda começou a participar dos festivais regionais, como o Quebra-Mar, que levou o grupo para Macapá, e o festival Grito Rock, que contou com apresentações da banda em cidades da região norte e até na Bolívia.

0: Nutricionista.
1: Em 2020, como parte da comemoração dos 10 anos de atividade, a Bera Adelia investiu na produção do videoclipe da música Circo da Fuleiragem, realizado com apoio da Prefeitura de Porto Velho. No ano seguinte, com recursos da Lei Aldir Blanc, a banda gravou o videoclipe do Moleque Doido da Baladeira, música que dá nome ao segundo disco lançado em 2023. Com uma fusão de ritmos globais e regionais, o grupo é um dos destaques da cena beradeira da Amazônia. E agora, para fechar este Som Brasílias, que teve locução de Marluce Ribeiro, produção de Wilton Rodrigues e trabalhos técnicos de Eduardo Brito, vamos ouvir Na Laçada, do Seringandô, música do álbum Moleque Doido da Baladeira, lançado em 2023 pela banda rondoniense Bera Adelia.

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1: Boa tarde para você, ouvinte. Começa agora o Almoço Musical, que toda sexta apresenta Chorinho. Hoje, o destaque é para a bandolinista Nilze Carvalho, talento precoce da nossa música, que lançou seus primeiros discos nos anos 80, acompanhada pelo Época de Ouro, grupo de choro tradicional fundado pelo mestre Jacó do Bandolim. No almoço de hoje, o destaque é para o disco de estreia da multi-instrumentista, lançado em 1981, quando ela tinha 12 anos, e que apresenta clássicos do choro brasileiro, mostrando todo o talento dela como instrumentista. Nilze Carvalho, agora no Almoço Musical Chorinho.

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0: Universitária FM apresentando o almoço musical Chorinho, hoje com a bandolinista Nilze Carvalho. Vamos agora para um rápido intervalo e voltamos já.
1: Meio-dia e 28 minutos.
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5: Amanhã morrerei e hoje quero aliviar a minha alma. Por essa razão, vou lhes contar tudo. Na verdade, tudo não passou de uma série de simples acontecimentos domésticos, mas, pelas suas consequências, esses acontecimentos me aterrorizaram, me torturaram e me aniquilaram. Espero que, para os outros, não pareçam tão terríveis. Para mim foram. Tanto que, até agora, penso que sonhei. Ou que enlouqueci. Assim começa O Gato Preto, um dos 18 contos publicados por Edgar Allan Poe entre 1833 e 1845. E reunidos no livro Histórias Extraordinárias.
6: O início de uma boa viagem começa nos primeiros parágrafos.

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4: De volta com o almoço musical Chorinho, hoje destacando a bandolinista Nilze Carvalho e o repertório do seu disco Choro de Menina.

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0: Encerrando o almoço musical especial Chorinho de hoje, que destacou a bandolinista Nilce Carvalho, talento precoce da nossa música, que lançou seus primeiros discos nos anos 80, acompanhada pelo Época de Ouro, grupo de choro fundado pelo mestre Jacó do Bandolim. A apresentação deste programa foi de Cássio Shoa, a produção de Geraldo Cavalcante. Obrigado pela sua companhia, boa tarde e até a próxima.
1: Meio-dia e 58 minutos.
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6: Olá, ouvinte das rádios Universitária 99.9 FM e Rádio Paulo Freire. Por que as taxas de colesterol devem ser verificadas anualmente?

0: normalmente. O colesterol alto significa o acúmulo de placas nas paredes das artérias e dificulta a passagem do sangue, aumentando o risco de doenças cardiovasculares. Cerca de 32% da população brasileira adulta apresenta níveis altos de colesterol LDL, considerado colesterol ruim, de acordo com a Sociedade Brasileira de Cardiologia. Junto com o colesterol, outra taxa bem importante é a de triglicerídeo, e exige atenção redobrada, sendo um dos principais fatores de risco para infartos e derrames, principais causas de morte no país. E bom, para saber como se prevenir e se cuidar, o Saúde é o Tema de hoje aborda o colesterol. Este programa é produzido pela Rádio Paulo Freire em parceria com o projeto de extensão Sintoniza na Saúde, coordenado pela professora Gabriela Moraes. Eu sou Lorena Rocha, estudante de jornalismo da UFPE. Hoje, estou acompanhada do estudante de medicina, Arthur Andrade, que vai fazer as perguntas junto comigo. Seja muito bem-vindo, Arthur.
1: Olá, eu sou Arthur Andrade, estudante de medicina e membro do projeto de extensão Sintoniza na Saúde.
0: Nesta edição do Saúde é o Tema, contamos com a presença do médico da família e da comunidade do Hospital das Clínicas da UFPE, Saulo Borges de Brito. Seja bem-vindo, doutor.
2: Opa, bom dia, gente. É um prazer estar aqui conversando com vocês hoje para esclarecer um tema tão importante para a nossa população.
0: Também recebemos a estudante de medicina do décimo período, Helena Santos de Moura, que vai responder as questões sobre o colesterol junto com o Dr. Salo. Seja bem-vinda, Helena.
3: Obrigada, bom dia a todos. Espero que a gente possa curtir bastante esse programa e aprender muito.
0: Então, para começar, Saulo, o que é colesterol?
2: Vê, o colesterol, ele é um tipo de gordura muito importante para o nosso corpo. Muita gente tenta vilanizar ele, mas o problema não está em ter colesterol. Está em ter ele em excesso. O colesterol, nas suas taxas ideais, eles ajudam a formar a vitamina D, outros hormônios e a regularizar a membrana das células do nosso corpo. Então, eles são muito importantes. E aí, o colesterol precisa ser transportado no nosso vaso. Para isso, a gente tem algumas proteínas transportadoras que são como carrinhos. E são essas proteínas transportadoras que fazem sucesso nas redes, que são o HDL e o LDL. E aí é onde a gente precisa diferenciar um pouquinho de cada um. O LDL, ele transporta o colesterol dos órgãos para outros órgãos pelos vasos. E ele é considerado colesterol ruim, porque quando está em excesso, ocorre o acúmulo desse LDL na parede dos vasos, formando placas de gordura. Já o HDL é considerado colesterol bom, porque ele traz o colesterol das extremidades de volta para o fígado, ele vai recolhendo essa sujeira. E quando nossas taxas de HDL estão baixas, ajudam também a fomentar a formação dessas placas de gordura.
1: Massa. Vocês conseguem responder para a gente o que é o triglicerídeo e qual é a relação dele com o colesterol?
3: Então, o triglicerídeo é outro tipo de gordura. Ele também vai ser ingerido pela dieta. Na verdade, ele é o principal tipo de gordura que vai ser ingerido por nós pela dieta. O colesterol, ele é mais sintetizado dentro do nosso corpo. A gente pode ingerir ele, mas o triglicerídeo é a nossa principal fonte. E o triglicerídeo, ele vai servir para armazenar energia dentro do nosso corpo, principalmente no tecido adiposo, que é a gordura que a gente tem em todo o corpo, né? E ele também vai servir para a gente usar como uma fonte de energia imediata nos músculos, principalmente quando a gente está precisando de mais energia, fazendo um exercício físico, correndo, sabe? A relação dele com o colesterol é que eles são de uma mesma família de moléculas, né? Eles são os lipídios, as gorduras. E aí a gente vai ingerir eles juntos, eles vão ter diferentes funções no corpo.
0: Quando as taxas de colesterol e triglicerídeos estão altas, isso tem um nome. É a dislipidemia?
3: Isso, exatamente. É a dislipidemia.
0: E por que esse termo não é muito conhecido pela população? Ainda precisamos falar mais nisso, na opinião de vocês?
2: Correto. A dislipidemia hoje é um termo médico muito utilizado dentro da academia e em eventos, mas para a população em geral esse termo não foi muito bem aceito e bem adotado, mesmo sendo falado em consultas e afins. Mas é importante desmistificar esse tema. A dislipidemia nada mais é do que a alteração dos níveis de gordura, sejam eles a gordura do colesterol ou a gordura do triglicerídeo.
1: Então, Helena, muitas pessoas pensam no colesterol sempre como algo ruim. E o colesterol é sempre um vilão ou ele também tem funções importantes no organismo?
3: Ele tem funções fundamentais no nosso organismo. Como o Saulo falou, ele serve para estruturar as nossas células. Ele também serve para formar vários hormônios que a gente tem, como, por exemplo, os hormônios sexuais, vamos dizer, a testosterona, o estrogênio, para formar diversos outros hormônios que exercem funções no nosso corpo. E também para formar líquidos digestivos para a gente, né? Como, por exemplo, os ácidos biliares. Sabe a vesícula?

0: cúpula que todo mundo conhece, ela tem um líquido que vai servir para digerir e quebrar a gordura. E ele também vai ser feito a partir de gordura. Interessante, né?
1: Exato. E, Saulo, o colesterol alto causa algum sintoma ou a pessoa pode ficar anos sem perceber?
2: Esse é o grande perigo do colesterol. Ele é uma doença, na verdade, de lipidemia, é uma doença assintomática. A gente começa a ter o acúmulo daquela gordura e só vai ter um evento quando é uma coisa muito catastrófica. Então, às vezes, o paciente passa anos, décadas assintomáticos e vem ter o primeiro sintoma numa doença já muito importante, que seria justamente o infarto ou o acidente vascular encefálico isquêmico. Por causa dessas placas de gordura que foram se acumulando ao longo do tempo.
1: Uhum.
2: E tá aí a importância da gente fazer a investigação correta e o acompanhamento para evitar chegar nesses níveis.
0: Um fato interessante é que em alguns pacientes, na minoria deles, mas em alguns pacientes, a gente pode ver sinais, não são sintomas, são sinais, são coisas que a gente visualiza quando eles têm um colesterol mais elevado. A gente chama essas coisas, por exemplo, de xantelasma, que é um acúmulo de gordura em cima das pálpebras, como se fosse um nódulozinho amarelo, ou às vezes também uma coisa chamada arco corneano, que é quando a gente olha para a nossa íris e tem um halo branco ao redor da borda da íris, que significa acúmulo de lipídios. Ele não é comum na maior parte das pessoas que têm colesterol alto. Ou seja, mesmo que você não tenha essas coisas, não significa que você não tem colesterol alto.
1: Esse acúmulo de gordura pode trazer algum malefício específico para a pessoa ou é só um sintoma mesmo?
0: Ele é mais um sinal que vai indicar que realmente você está com colesterol alto. Mas as principais complicações que podem acontecer são as que Saulo citou. Um infarto, um AVC, entendeu? Mais ou menos por aí.
1: Como vocês dois avaliam a situação atual do colesterol alto no Brasil?
2: Como você trouxe esse dado aí, a gente tem uma prevalência de mais ou menos 32% da população brasileira apresentando alteração na taxa do colesterol. O que é visto hoje pelo Ministério da Saúde é justamente isso. 4 em cada 10 pacientes adultos vão apresentar uma alteração importante nesses valores e a tendência é que essa população tende a aumentar devido a alguns fatores importantes. Dentre eles, o principal, o envelhecimento da nossa população e a forma de alimentação da nossa população também. Então, a tendência é que nos próximos anos esse valor aí de 3 a 4 brasileiros apresentando alteração no colesterol venha a crescer um pouco mais.
0: Um outro dado que chama a nossa atenção, que eu achei bem interessante, inclusive, é que das pessoas diagnosticadas, que já não são a maior parte das pessoas que têm colesterol alto ou triglicerídeo alto, só 30% delas fazem tratamento. Então, é uma doença subtratada, né? Quando a gente compara, por exemplo, com a pressão alta, em que quase 2/3, né, das pessoas que têm pressão alta fazem o tratamento, a gente vê como é grave a situação sobre a conscientização das dislipidemias aqui no Brasil.
1: E, Helena, existem grupos da população mais afetados ou o colesterol alto pode acometer pessoas de qualquer idade, qualquer segmento social?
0: Então, as duas perguntas têm uma resposta sim, né? De fato, existem grupos que chamam mais atenção na questão de risco de ter um colesterol ou triglicerídeo alto e também, ao mesmo tempo, qualquer idade pode ser afetada por isso. Inclusive, um dado interessante é que dos adolescentes brasileiros, cerca de 20% deles têm um aumento de LDL, né? Que é o colesterol ruim, digamos assim, e quase 50% tem o colesterol bom abaixo dos níveis de referência, que também é um tipo de dislipidemia.
1: Por que isso acontece?
0: Geralmente é por conta dos hábitos alimentares dessas pessoas. A gente pode explorar isso mais à frente, porque realmente acho que dá muito pano para a manga, mas eu acho que permeia tanto uma questão cultural quanto uma questão socioeconômica, né? Para isso acontecer.
1: Com certeza.
0: Mas falando dos fatores de risco que tu me perguntou, né?
1: Uhum.
0: Geralmente as pessoas que têm mais predisposição a ter dislipidemia são pessoas que estão aumentando a sua idade ao longo do tempo, então adultos vão ter mais risco e idosos vão ter ainda mais risco, né? Por conta de fatores metabólicos mesmo associados à idade. Pessoas com sobrepeso, pessoas sedentárias, pessoas que fumam também têm mais risco de ter dislipidemia.
1: Pessoas diabéticas têm mais chance?
0: Tem. Também. Sim.
2: E só complementando aqui minha colega, a gente tem uma entidade também, que ela é um pouco mais rara, mas tem sua importância, que é a hipercolesterolemia familiar. Ela é uma doença com fator genético importante, então está muito relacionado à hereditariedade, à família. Os pais têm, os avós têm, a pessoa tende a ter também. Que ela começa a apresentar valores de alteração do colesterol desde muito nova. E esses casos precisam de intervenção mais cedo ainda. São casos mais raros, representam uma fatia menor da nossa população hoje, mas também está presente.
3: Certo. A gente queria saber também se a genética tem um papel importante na alteração do nível de colesterol. É.

0: como eu falei, essa parte da hipercolesterolemia familiar, sim, é considerado uma doença de causa genética, então ele tende a ter esse fator bem importante, mas na população em geral, os fatores que a gente se pega mais são os fatores ambientais e sociais, que seriam a alimentação, a atividade física e a qualidade de vida daquele paciente. A genética ela está mais relacionada com esses pacientes com essa entidade que é a hipercolesterolemia familiar.
1: Poderia destrinchar um pouquinho mais o que é a hipercolesterolemia
2: familiar?
1: Por favor.
0: Ela é uma doença genética que ela apresenta... não vou saber explicar exatamente o motivo, mas ela faz com que as pessoas tenham um nível aumentado na produção e tenham um nível diminuído na locomoção desse colesterol. Então, ela produz muito colesterol e ele vai se acumulando. E isso tende a surgir desde muito novo. São crianças que apresentam uma alteração importante no colesterol. E quando você vai fazer a investigação por trás, você vê que o pai daquela criança tem um colesterol muito alto desde muito novo, o avô tinha, um tio tem. Então, está muito relacionado a essas alterações familiares e está relacionado a valores muito altos. Não são os valores que a gente vê no dia a dia, na casa da centena. Seriam coisas na casa de 200, 300, 400 de colesterol. São colesteróis fora do normal, mesmo para aqueles pacientes que têm a dislipidemia.
3: E uma coisa que vale acrescentar é que, por ser uma doença genética, ela não é suficientemente tratada somente com mudança de estilo de vida. Ela demanda tratamento medicamentoso e isso é inegociável para esses casos.
1: Nossa. E, Helena, quais hábitos do dia a dia, voltando para o que a gente tinha comentado mais cedo, quais hábitos do dia a dia mais contribuem para o aumento do colesterol?
3: Então, uma coisa que eu acho bem interessante e bacana de trazer, além do básico que a gente já conhece, debate, que é o sedentarismo, né? A falta de exercício físico e a ingesta de alimentos ultraprocessados, alimentos com carboidratos simples, por exemplo, é uma coisa muito interessante que é a mudança, a migração do padrão alimentar aqui no Brasil, que tem acontecido com o passar dos anos, né? Com a mudança, com as mudanças econômicas na sociedade, com a mudança do poder de compra também. Onde populações mais vulneráveis aqui no Brasil geralmente tinham um grande problema que era a desnutrição. Elas não se alimentavam e elas ficavam realmente deficitárias em nutrientes. Hoje em dia, muitas dessas pessoas conseguem sim se alimentar, mas elas não se alimentam adequadamente. Elas chegaram a um estágio de insegurança alimentar. Então, os alimentos que elas ingerem não são nutricionalmente ricos e acabam favorecendo o surgimento desse tipo de doença. Isso, na verdade, acontece muito com pessoas em vulnerabilidade socioeconômica, mas também com pessoas de classe média, pessoas que estão vivendo um dia a dia mais corrido. Então, rotina de trabalho também prejudica a manutenção de hábitos alimentares saudáveis. Falta de tempo, falta de dinheiro para poder adquirir realmente alimentos de qualidade e poder fazer suas próprias refeições ou lanches, isso contribui muito, bastante. Tabagismo também é um fator muito importante de risco para o aumento do colesterol. E, no mais, eu acredito que seriam esses os hábitos que são de mais risco para o desenvolvimento dessas doenças.
1: A alimentação com muita gordura é considerada uma das principais causas do colesterol alto?
0: A alimentação hoje ela é vista como a principal causa para o aumento do colesterol. Só complementando a colega, essa questão da alimentação da nossa população é importante. Ela falou sobre a desnutrição no passado, mas hoje a gente tem uma entidade que ela é meio que uma antítese, que são os obesos desnutridos. A gente vê aquela pessoa com muito peso, gordinha, mas é uma pessoa que ela não engordou de uma forma saudável. Ela engorda à base de uma dieta de ultraprocessados, rica em carboidratos, em gorduras saturadas. E aí, quando a gente vai ver, é uma pessoa que está acima do peso, mas tem déficit carencial importante. Não tem uma alimentação com quantidade ideal de proteína, não tem uma alimentação com quantidade ideal de vitaminas. Então, além deles estarem com um padrão de desnutrição, sendo obesos, eles têm um risco maior de desenvolver a questão do colesterol aumentado e surgir o quadro de dislipidemia.
1: E como fica o colesterol de quem adota uma dieta com predomínio de proteínas e gorduras?
0: A tendência de um paciente que faz uso, principalmente, de alimentos ultraprocessados, é que esse colesterol suba. Mas não necessariamente um colesterol alto para um paciente vai ser alto para o outro. Isso tem que ser bem individualizado e a gente vai conversar um pouco disso mais na frente. Mas a tendência é sempre que, à medida que a alimentação seja rica em gordura, principalmente gordura ultraprocessada, não gorduras naturais, esse colesterol tende a subir sim, mesmo fazendo um complemento da dieta com outras fontes alimentares, proteínas, vitaminas, carboidratos, leguminosas.

0: Mas só o fato de ter uma gordura, principalmente uma gordura ultraprocessada, pode sim levar ao aumento do colesterol. E isso é importante porque um dos outros mitos é que pessoas magras não têm o colesterol alto. E isso não é verdade. O colesterol ele tem sim a ver com peso, mas ele tem mais a ver com padrão alimentar. Então, pacientes gordos podem ter o colesterol alto e pacientes muito magros também podem ter o colesterol alto.
1: Helena, existem outras doenças ou medicamentos que também

0: funcionando bem, ela está hipoativa, né? Funcionando um pouco mais lentamente. Isso pode aumentar a gordura no sangue. É, o diabetes sem controle. É, a doença de Cushing, que é uma doença que acontece quando os níveis de cortisol, que é um hormônio de estresse no nosso corpo, está desregulado. Isso gera um monte de mudanças, inclusive o aumento da gordura no sangue e também a obesidade. Tem muita gente que acredita que a obesidade, ela não é necessariamente uma doença, porque quando você vê os exames, eles estão normais. Ah, meu colesterol está normal, meu açúcar no sangue está normal. Mas aquele organismo, ele está submetido a um estado de inflamação crônica e isso aumenta a chance de haver um desequilíbrio no nível desses valores, dessas taxas.
1: Saulo,
0: Alguns medicamentos, me desculpa, me esqueci.
1: não, tranquilo.
0: É, alguns medicamentos são os antipsicóticos, alguns imunossupressores, que geralmente são usados por pessoas com doenças autoimunes, a TARV, né, que é usada por pessoas vivendo com HIV, e também alguns glicocorticoides em excesso, por exemplo, a prednisona. Por isso que o médico sempre fala que quando ele passa para você um corticoide, você não pode usar por muito tempo, porque quando ele é usado por muito tempo, ele pode gerar várias alterações no organismo, inclusive aquela doença de Cushing que eu falei, e uma dessas alterações é aumentar o colesterol.
2: Nossa. Só complementando, Helena, rapidinho, todas essas medicações e doenças aumentam o colesterol, mas tem uma doença também que ela tem uma prevalência muito grande com essa alteração do perfil lipídico do paciente, que é a trissomia do 21, que é mais conhecida como síndrome de Down. Pacientes com síndrome de Down, eles precisam ter todo um cuidado especial, desde novinhos, com essa parte de gordura no sangue, porque a própria doença genética favorece o aumento dessa gordura. E são pacientes que a gente precisa ter uma atenção maior e ter um acompanhamento mais de perto, desde novinhos.
1: Esses cuidados incluiriam o quê?
2: O cuidado com o paciente com a síndrome de Down inclui basicamente o rastreio, desde muito novo, e uma tolerabilidade menor para alterações nos exames. A gente vai fazendo acompanhamento e, a partir do momento que nota uma mínima alteração que seja, a gente já tem indicação de intervir medicamentosamente.
1: Entendido. E puxando até um pouco do que tu estava falando antes, de pessoas acham que pessoas muito magras ou muito gordas existem essas predisposições, né, de achar que o colesterol é, de certa forma, muita gente acredita que apenas quem está acima do peso tem colesterol alto. Poderia reforçar como isso não define?
2: Esse talvez seja o grande mito da dislipidemia, que apenas pessoas obesas, apenas pessoas velhas têm um colesterol alto. Como eu falei mais anteriormente, o colesterol está muito relacionado à alimentação. Então, o que a gente precisa preconizar hoje é pessoas que comem mal têm chance a ter colesterol alto, sejam elas magras, gordas, novas, velhas. E a gente está tendo uma alteração importante no hábito alimentar da nossa população. Então, a tendência é que cada vez mais a gente veja diversos tipos de pessoas de diversas faixas etárias, faixas de peso e faixas sociais apresentando essas alterações no colesterol.
0: E só reforçando, a insegurança alimentar, ela não é uma coisa restrita a uma classe econômica, a um grupo social específico. Ela é passível de acontecer com todo mundo. Então, se você opta por comprar alimentos congelados com frequência, a comer muito fast food, a comer muitos lanches ultraprocessados porque não tem tempo de fazer seu alimento, você está sob risco de ter alterações metabólicas e aumento da gordura no sangue, sim.
1: E para você que chegou agora, o Saúde é o Tema de hoje fala sobre o colesterol. Estamos conversando com o Dr. Saulo Brito, especialista em medicina da família e comunidade do Hospital das Clínicas da UFPE, e com a estudante de medicina do décimo período, Helena Santos de Moura.
3: Então, Saulo, como é feito o diagnóstico da dislipidemia?
2: O diagnóstico é um exame bem simples. Hoje a gente usa um exame chamado perfil lipídico, que com ele a gente vai ver algumas taxas. A gente pode observar a quantidade de colesterol, que é o colesterol total, a quantidade de LDL, que é aquela proteína que eu falei mais cedo, responsável por levar o colesterol para as extremidades do corpo e responsável pela formação das placas. A gente tem o HDL também, que é responsável por trazer esse colesterol de volta para o fígado. Então, a gente vai dosar essas proteínas e vai dosar a quantidade de triglicerídeos. Com base nisso, a gente vai observar um valor, e esse valor a gente não precisa enfatizar que não é o mesmo para todo mundo. É um valor que tem que ser individualizado. A gente vai ter aquele valor X que para um paciente vai ser alto e para outro não vai. Então a gente usa uma ferramenta, que é uma ferramenta de risco cardiovascular. Ele é uma calculadora que usa um algoritmo. Infelizmente a gente não tem uma calculadora brasileira, a gente usa a calculadora da Sociedade Americana. E aí a gente faz o cálculo usando algumas informações do paciente, como peso, altura, idade, doenças de base, se já teve infarto,

0: se já teve AVC, se tem pressão alta, se tem diabetes, se tem doença dos rins. E com essa calculadora, ela vai nos dizer qual é o risco daquele paciente ter uma doença cardiovascular nos próximos 10 anos. E com base nisso, a gente vê os valores de colesterol e com ele define se aquele paciente tem um colesterol alto, se tem um colesterol limítrofe, se tem um colesterol aceitável. E aí, o ideal é que, o que é preconizado hoje pelo Ministério da Saúde, todas as pessoas saudáveis, todos os homens a partir dos 35 anos devem fazer esse exame e todas as mulheres a partir dos 45 anos devem fazer esse exame. Isso em uma população saudável. Nas pessoas que apresentem alguma comorbidade, seja ela obesidade, pressão alta, diabetes, outras doenças metabólicas como hipotireoidismo, hipertireoidismo, o ideal é o rastreio pelo menos uma vez por ano a partir dos 20 anos.
1: Homens têm tendência a ter colesterol mais alto mais cedo do que as mulheres?
2: Então, eu acredito que os homens eles têm essa tendência a partir de uma idade mais jovem, mas quando as mulheres chegam na menopausa, elas começam a equiparar essa tendência aos homens. Tanto que isso também se correlaciona com o risco de infarto. Quando os homens são mais jovens e as mulheres mais jovens, entre os dois, os homens têm mais risco de infarto, mas depois da menopausa, esse risco se equipara.
1: E recebemos aqui uma pergunta do ouvinte Anthony Gabriel. Ele diz: Bom dia, pessoal. Queria saber se existe relação entre a privação de sono e o estresse com o aumento do colesterol ruim.
0: Sim, pode existir, porque tanto a privação de sono como o estresse, eles levam nosso corpo a um estado pró-inflamatório. E o cerne do aumento do colesterol, além de alimentação, além da falta de atividade física, está nesse estado pró-inflamatório do corpo. Tudo que inflama no nosso corpo é ruim. Então, a tendência da insônia e do estresse de aumentar essa inflamação dentro do nosso corpo leva com que o colesterol possa ser alterado e automaticamente faz com que esse paciente seja classificado no nível mais elevado naquela escala de risco cardiovascular.
1: Entendido. Muito obrigada pela sua audiência, Anthony. E, Saulo, só reforçando, além desse cálculo que é feito com a calculadora, quais exames são utilizados e com que frequência eles devem ser realizados para.
0: O perfil lipídico, ele deve ser feito anualmente, a partir dos 35 anos em homens e dos 45 em mulheres, desde que sejam saudáveis, e a partir dos 20 anos em todas as pessoas que têm alguma comorbidade. E após o diagnóstico do colesterol, eles precisam ser repetidos inicialmente de 8 a 12 semanas, após o início do tratamento, seja ele medicamentoso ou não medicamentoso. E após essas 8 a 12 semanas, o acompanhamento é semestral. Outros exames que a gente pode usar, mas não é tão frequente na nossa prática, são a ultrassom de carótidas, para investigar a presença de placa ateromatosa nos nossos vasos. Eles ajudam no diagnóstico. E também é importante a gente ver outros exames de rotina que corroboram e aumentam esse índice cardiovascular. Então, para a gente ter esse índice, a gente vai precisar saber como é que está a glicose do paciente, vai precisar saber como é que está a função renal do paciente. Então, termina que a gente vai precisar de alguns exames complementares, não para o diagnóstico do colesterol, mas para ter um acompanhamento mais correto.
3: Então, Helena, pegando esse gancho que a gente estava falando, se homens têm alterações mais cedo do que mulheres de colesterol, a gente queria saber se existem pessoas que precisam fazer esses exames com mais frequência do que outras.
2: Pronto, existem sim. A gente divide da seguinte forma, né? Segundo o Colégio Americano de Cardiologia, pessoas que têm alguns fatores de risco, como por exemplo, diabetes, hipertensão, são obesos, são fumantes, têm história de doença cardiovascular na família ou história pessoal de doença nos vasos, né? De placas de gordura. Essas pessoas têm indicação de fazer esse tipo de exame anualmente. Pessoas que não têm esses fatores de risco podem fazer a cada 5 anos a partir de um exame normal. Certo? Elas fazem o primeiro exame, se ele vier normal, ela não tiver nenhum fator de risco, aí ela dispensa esse acompanhamento anual. Mas de resto, essas outras pessoas que eu falei exigem esse cuidado mais próximo.
3: E, Saulo, depois do diagnóstico, qual é o primeiro passo para controlar o colesterol?
0: Após o diagnóstico e da classificação do paciente em baixo, médio ou alto risco, a gente pode lançar mão de algumas alternativas. A primeira delas é a mais importante, uma readequação alimentar e um incentivo à prática da atividade física, que talvez aqui seja o tópico mais importante. A forma mais correta e segura de baixar o colesterol seria com atividade física de moderada a intensa. E por que isso? Porque o colesterol é gordura. A forma que todo mundo sabe de queimar gordura é como? Fazendo atividade física, atividade aeróbica. Então, o que é preconizado hoje é fazer pelo menos 30 minutos de atividade física durante 5

0: dias na semana, que daria ali mais ou menos de 2 horas a 2 horas e meia na semana. Mas além disso, alguns casos não vai ser, suficiente só a atividade física e a readequação alimentar. E a gente vai ter que lançar a mão do uso de algumas medicações. É, dentre essas medicações, é uma classe talvez mais conhecida por todo mundo, que são as estatinas. Dentre elas, a mais popular de todas, que é inclusive a que hoje a gente tem no SUS, a sivastatina. A gente pode fazer uso dela no paciente de baixo risco, que não respondeu às medidas não farmacológicas, e obrigatoriamente tem que fazer uso desde o início nos pacientes de médio e de alto risco.
1: E, Saulo, tanto Saulo quanto Helena, em quais casos a mudança na alimentação e a prática de exercícios físicos são suficientes para mudar o quadro do colesterol?
2: Então, depende. Isso a gente vai sabendo ao longo do tempo com aquele paciente. Porque como é que a gente faz, né? Quando a gente descobre que o paciente ele está com a dislipidemia e precisa de uma intervenção. Como o Saulo disse, a gente vai calcular o risco dessa pessoa e aí as propostas vão variar de acordo com esse risco. Se a pessoa for um paciente de baixo risco ou intermediário risco, ela é candidata a experimentar somente essas mudanças de estilo de vida por 3 a 6 meses e aí ser reavaliada. E aí pode ser que para esse tipo de paciente isso seja suficiente, caso os exames sejam normalizados depois da reavaliação. Porém, elas não são suficientes para pacientes de muito alto risco ou alto risco. Precisa sempre estar associado a uma medicação, sim.
3: Aí falando desse risco, a gente quer saber quando é necessário iniciar o uso de medicamentos. Se baseia só na calculadora, sendo de alto risco, de médio risco, ou tem outros fatores que podem influenciar nisso?
0: Isso. Hoje a definição para iniciar o tratamento ou não é essa calculadora de risco cardiovascular e com base nela que a gente define se o paciente é candidato ou não a iniciar a terapia medicamentosa a partir do primeiro momento ali da descoberta da doença.
3: E, Helena, quais são os medicamentos mais usados para controlar o colesterol?
2: Então, depende muito da doença que o paciente apresenta, mas, via de regra, os pacientes vão ter um aumento do colesterol em si, né? Do colesterol total, HDL, ou então LDL e um HDL baixo, né? São tipos diferentes de variação patológica do colesterol. A gente pode usar as estatinas, como o Saulo falou, a gente também pode associar outros medicamentos. A estatina é o padrão ouro, mas ela pode receber ajuda de outros medicamentos quando o paciente tiver um perfil para esses medicamentos, como o ezetimib, as resinas e outros medicamentos. Para um paciente que tem aumento do triglicerídeo somente, né, um aumento isolado, a gente pode usar os fibratos. Por exemplo, o ciprofibrato, que é bastante conhecido e utilizado por esses pacientes. Quando ele tem aumento das duas coisas, que é o triglicerídeo e o colesterol, dependendo do valor do triglicerídeo, se ele for muito alto, acima de 500, a gente vai para o fibrato. Se não, a gente vai preferir as estatinas.
1: E, Helena, esses medicamentos variam muito de caso a caso, mas precisam ser usados para sempre ou isso depende?
2: Então, via de regra, eles vão ser usados para sempre, sim. A maior parte dos pacientes vai exigir isso. Uma causa importante da gente retirar esses medicamentos é a intolerância do paciente ao remédio. Então, ele pode ter muitos sintomas colaterais, pode ter esse prejuízo que vai ser superior ao benefício do uso do medicamento e aí pode exigir essa retirada e uma troca para outro medicamento. Mas, via de regra, o desmame é difícil de acontecer. A maior parte das pessoas vai ter que usar para o resto da vida.
3: Então, falando desses efeitos colaterais, existem efeitos importantes que o paciente deve conhecer?
0: A estatina ela tem um efeito principal, que talvez seja o mais relevante, mas que não é tão visto na prática, que é a dor muscular. É um pouco estranho você pensar num remédio para colesterol causando dor muscular, mas é o que acontece em estudos com a medicação. O que ela pode causar? Essa dor em panturrilha, principalmente, e uma dor muito intensa. E, nesses casos, a gente tem que investigar algumas doenças que são as mioglobulinopatias, que, dentre elas, tem a entidade mais conhecida de todas... Meu Deus, esqueci o nome agora, perdão. Que... Só tentar lembrar aqui o nome da doença.
1: Tranquilo.
0: Mas, enfim, que a gente vai fazer alguns exames para ver essa alteração... que o exame é o CPK, a gente vai dosar a CPK para avaliar a alteração desse marcador. E nesses casos, a gente precisa suspender a medicação. Mas isso é bem raro de acontecer. São medicações seguras, que a tendência é que não apresentem nenhuma alteração a longo prazo e que o paciente possa fazer uso por décadas de vida. O paciente, quando ele entra na medicação, como a Helena falou, a tendência é que ele precise usar por toda a vida. Salvo alguns casos de pacientes com risco cardiovascular muito baixo e com o colesterol ali limítrofe, que a gente consegue fazer um teste terapêutico de 6 meses e após os 6 meses fazer a suspensão da dose, caso apresente uma boa resposta.

0: E por que existe esse efeito colateral em específico na musculação? Ou quais são as causas que...
1: A causa é justamente isso, porque tem a medicação, ela pode causar uma degeneração muscular. Ela literalmente vai destruindo o nosso músculo, que aumenta as taxas de CPK no sangue, que é esse marcador, e isso leva a essas dores generalizadas pelo corpo, em específico na panturrilha. E aí o que acontece de perigoso nessa doença é que essa degeneração muscular leva excretas para o nosso sangue que podem alterar os rins. Então, nos casos mais raros, pode ocorrer também uma alteração renal por causa dessa doença muscular.
0: E, doutor, quem consegue controlar o colesterol pode ter uma vida normal e evitar complicações futuras?
1: Com certeza. As medicações hoje são seguras e elas são ideais para que o paciente consiga viver por muitos anos, desde que faça o tratamento da forma correta e faça uma adesão medicamentosa também da forma correta.
2: Helena, como é que a gente pode prevenir o colesterol alto desde a infância?
3: Então, falando de infância, a gente fala de criação de hábitos, principalmente. Então, o mais importante para a criança é que ela aprenda a se alimentar bem, que ela aprenda a se exercitar com frequência, e isso só pode ser feito com a colaboração de quem cria essa criança, né? Os pais, os outros responsáveis que estão em torno dessa criança. Então, estar num ambiente que favorece a alimentação com alimentos naturais, sem ultraprocessados, a prática de exercícios físicos regularmente, que também fortalece outros domínios importantes para a criança, é muito importante para evitar esse aumento do colesterol precoce.
0: E existe algum hábito que a gente não tenha comentado até agora que não pode faltar na rotina de quem quer manter o colesterol sob controle?
3: Olha, eu acho que não. Sabe por quê? Porque o controle do colesterol é, de fato, um pouco mais simples do que parece para a pessoa saudável. Realmente se resume à alimentação e ao exercício físico. Claro que, na prática, isso tudo é criar hábito, e criar hábitos é difícil para um ser humano, mas não tem muito mistério. Realmente é se alimentar direitinho, fazer uma boa proporção dos alimentos, né, no prato. Não sei se vocês conhecem a proporção dos alimentos no prato, que é 50% leguminosas, tanto cozidas quanto cruas, 25% de carboidratos, de preferência carboidratos complexos, com fibras, e os outros 25% de proteínas, divididas em origem animal, como carne, frango, peixe e origem vegetal.
0: O ideal para manter uma alimentação saudável.
3: Isso, exatamente. Tanto que uma dieta que é recomendada para prevenir o colesterol alto, para prevenir diversas outras complicações metabólicas e dietéticas, é a dieta do Mediterrâneo, que é uma dieta que se baseia na ingesta de ácidos graxos, que é o nome que a gente dá para a estrutura que tem dentro do colesterol, e da gordura, enfim, todos os tipos de gordura, que sejam poliinsaturados, monoinsaturados, ou seja, sejam de uma digestão mais facilitada, como, por exemplo, óleos vegetais ou peixes de água fria. Eles vão ter ômega 3, ômega 6, isso é muito bom para a dieta também. Além de uma ingesta bem diversificada de oleaginosas, frutas, legumes, tudo isso é importante.
0: E, Saulo, gostaria de complementar?
1: O posicionamento de Helena foi perfeito. Acho que o colesterol, ele tem muito misticismo por trás, mas não é uma coisa difícil de tratar e de evitar com que suja. Acho que o problema maior é um problema social hoje, de uma sociedade acelerada e uma sociedade voltada para extremos. A gente precisa voltar para antigos hábitos de uma alimentação mais saudável, uma vida mais lenta, onde a gente possa praticar atividades físicas, possa ter momentos de lazer, momentos de qualidade, e com isso nossas taxas com certeza vão melhorar.
2: E, Saulo, existem alimentos específicos que ajudam a reduzir o colesterol, ou, mais importante, é o conjunto total da alimentação?
1: Essa questão de alimentos específicos é um grande mito. Muita gente fala que tomar ômega 3 vai resolver meu colesterol. Se eu comer só verdura vai resolver meu colesterol. Infelizmente, não vai. O mais importante, como a Helena falou, é essa alimentação diversificada com base em alimentos não ultraprocessados, dá preferência por alimentos in natura. E infelizmente, não tem nenhuma alimentação que a gente vai dizer, o paciente vai comer isso todo dia e ele vai resolver o colesterol dele. Queríamos muito que tivesse, mas é algo que não existe ainda.
0: E reforçando também, trazendo algo que a gente já comentou, que é o papel da atividade física, que é muito importante. Como ela atua no organismo ajudando a controlar o colesterol? Helena.
3: Sim. Pronto. Então, a atividade física, ela não tem um efeito exclusivamente sobre o colesterol, mas sobre muitas coisas do nosso organismo. Principalmente a redução daquelas coisas que a gente trouxe como fatores de risco para o desenvolvimento do colesterol e do triglicerídeo alto, que são a resistência insulínica, que é uma mudança na forma como a insulina age no nosso corpo e tira o açúcar das células e promove o açúcar

0: no sangue, enfim. Ele também melhora a força dos vasos, nossos vasos ficam mais fortes, o nosso coração também fica mais forte. De modo geral, melhora a nossa disposição. É um efeito global sobre a nossa saúde, não somente sobre o colesterol. Mas vai afetar sim, porque a gente está gastando energia, está gastando nossa reserva de triglicerídeos, né? Está mobilizando essa gordura e está deixando nossos vasos mais resistentes. Eles ficam mais saudáveis e estão menos propensos a adoecer pelo acúmulo do colesterol.
1: Tem uma questão interessante nessa parte da atividade física, que é uma coisa que a gente aprende no começo da faculdade, em alguns casos vê até no colégio, que é a ordem da queima dos estoques que a gente tem no corpo. Primeiro a gente vai queimar carboidratos, que seriam os açúcares e afins, e depois disso a gente começa a queimar os lipídios, que são as gorduras. Então a atividade física intensa vai agir justamente nessa parte do nosso corpo. A gente vai ter uma queima ali de carboidrato, que é uma queima rápida, que ocorre normalmente de 5 a 10 minutos após o início da atividade física moderada intensa. E depois disso a gente vai entrar numa queima de gordura. Por isso a importância do aeróbico. E aí, quando eu digo atividade física moderada intensa, como é que nosso paciente vai saber isso? A gente precisa ter noção a partir da frequência cardíaca. Como a gente pode avaliar isso? Se o paciente tiver em uma academia, ele vai estar no esteira, na bicicleta, no que seja, que tem um marcador. Então, ele vai botar a mão naqueles marcadores e vai ficar acompanhando a frequência cardíaca dele. Para que a atividade física seja considerado ideal para essa queima de gordura, ela precisa estar variando ali entre 100 e 120. Se o paciente faz uma caminhada na praia, faz alguma coisa em casa, ele pode usar os relógios, esses relógios hoje, smartwatch, que conseguem calcular essa frequência cardíaca também. A gente mantendo essa frequência cardíaca entre 100, 120, 140, a gente consegue ter uma queima boa, tanto de carboidrato como de gordura nos primeiros minutos do exercício, e consegue que essa atividade possa ser feita ali durante 20 a 30 minutos por dia para ter um resultado ideal a longo prazo.
0: Se a gente não dispõe desses equipamentos, o importante é se sentir cansado, né? Fazer exercício até se sentir cansado, sem nunca passar do limite, sem sentir dor, sem sentir que você está se extenuando muito naquele exercício, mas você tem que cansar, né? O exercício, para ser efetivo, ele tem que fazer você se sentir cansado.
2: Então aí poderiam entrar dança, dependendo do
0: Com
2: ritmo,
0: certeza,
2: outros
0: com
2: esportes.
0: certeza.
1: Com certeza. Qualquer atividade aeróbica que faça nosso coração acelerar, que faça nosso corpo suar, ajuda. Agora, lembrando isso, que é na população em geral. Aquele paciente mais idoso ou aquele paciente que tem uma doença conhecida de antes, uma diabetes, uma pressão alta, um problema de tireoide, o ideal é que antes dele iniciar essa atividade física, ele tenha uma avaliação médica. Não comece já com atividade física intensa. A gente pode começar com atividade física leve e ir avaliando e aos medidas. À medida que ele vai respondendo, a gente vai aumentando a intensidade dessa atividade.
3: Então, Helena, Saulo falou como um alimento específico para reduzir o colesterol ser um grande mito. E a gente sabe que nas redes sociais circulam muitas informações sobre o colesterol. Quais são os maiores mitos que precisam ser desmentidos?
0: Então, um mito que a gente escuta há muitos anos já é que ovo e manteiga são alimentos que são ruins para o colesterol e têm que ser retirados da dieta. Isso não é verdade. Ambas são alimentos que podem ser incluídos sim na dieta de forma rotineira em quantidade moderada. Porque, inclusive, uma coisa interessante, né, que a Associação Americana do Coração diz, é que mexer no colesterol da dieta, né, que vem principalmente da origem animal, leite, ovo, carne, não é mais um dos principais alvos, além de ser, apesar de ser um alvo importante, na modificação do colesterol para a maior parte dos pacientes. Ou seja, se você é um paciente que está com colesterol alto, você não precisa eliminar necessariamente esses alimentos da dieta, a não ser que o seu médico recomende isso, né? É só mudar a quantidade deles, adaptar e fazer com que eles sejam algo que complemente o restante da sua alimentação. Outro mito que eu acho interessante é que todo colesterol é ruim, que foi uma coisa que a gente falou lá no começo do programa, né? E que isso não é verdade, porque ele realmente tem funções essenciais no nosso corpo, a gente não pode viver sem ele. Nunca é a meta eliminar o colesterol, mas apenas equilibrar ele e colocar ele numa quantidade saudável dentro do nosso corpo.
2: E só por curiosidade, de onde veio o mito de que ovo, manteiga e outros alimentos nessa linha, ajudariam a aumentar o colesterol?
0: Eu confesso que eu não vou saber te dizer com exatidão, mas pelo que eu já vi, né, em pesquisas, em redes sociais também, o que parece é que isso já foi uma questão propagada há alguns anos atrás por pesquisas, né, de procedência um pouco duvidosa, com alguns conflitos de interesses, e que isso acabou disseminando esse mito pela população, né, pela população mundial, porque eu acredito que essas crenças vêm de diversos lugares, todo mundo compartilha um pouco.

0: de alguns mitos do colesterol ao redor do mundo, né?
1: Então, Saulo, existe algum chá, suplemento ou receita caseira que realmente substitua o tratamento médico?
2: Da mesma forma como não existe alimento milagroso para reduzir o colesterol, também não vai existir nenhuma receita caseira, suplemento, chá, que consiga suspender o uso da medicação. Até porque, se existisse, seria algo amplamente divulgado pelas sociedades de cardiologia pelo mundo. Seria alguma revolução dentro da dislipidemia. O que é muito falado é sobre o ômega 3. A gente vê o ômega 3 como uma gordura boa, mas que, infelizmente, ela não altera o nosso risco cardiovascular. Ela é importante no nosso corpo, é importante na dieta, mas ela sozinha, sem a medicação, infelizmente, ela não vai conseguir diminuir a quantidade de colesterol circulante no sangue, não vai conseguir diminuir as placas que já foram formadas e não vai impedir que essas placas se soltem ao longo do tempo. Então, infelizmente, não existe nenhuma medida caseira ou suplemento que consiga resolver todos os problemas do colesterol.
3: E, Saulo, falando agora sobre o atendimento no SUS, como o SUS atua na prevenção, no diagnóstico e no tratamento das pessoas com colesterol elevado?
2: O SUS ele vai estar em todas as fases da doença do colesterol. Agora eu vou puxar um pouquinho de sardinha para o meu lado. Na unidade de saúde da família, onde a gente vai fazer esse acompanhamento mais inicial, é onde normalmente a gente vai dar o diagnóstico também. Então, todo paciente tem direito a ter uma unidade de saúde da família, ter seu território coberto por uma unidade de saúde da família, onde ele vai ter seu médico de família que vai lhe acompanhar de uma forma longitudinal ao longo de toda a sua vida, e é ali que ele vai fazer seus acompanhamentos e buscar suas orientações. A partir disso aí, ele vai fazer a investigação do colesterol. Se o colesterol estiver alto, ele vai fazer o tratamento inicial ali. Se o tratamento não responder inicialmente, ele vai ser encaminhado para um especialista focal também pela unidade da família. Então, é muito importante o paciente manter esse acompanhamento no seu território, porque é a partir dele que ele vai ser introduzido dentro do sistema de saúde único do nosso país.
3: E para reforçar, quais são os principais profissionais que podem fazer esse acompanhamento e diagnóstico da dislipidemia?
2: Hoje, o profissional mais capacitado e o que mais vai ter contato com o paciente com colesterol alto vai ser o médico de família. A gente tem uma população envelhecida e tem uma população que tende a ter problemas cardiovasculares. Então, a gente faz um acompanhamento de uma população muito grande com problemas de colesterol. E nos casos mais refratários, que não respondem à primeira, segunda ou terceira linha de medicamento, a gente precisa também do acompanhamento focal com o cardiologista.
0: Adicionando, a gente também dispõe no SUS de outros equipamentos para dar assistência para esse paciente. Porque a gente também falou que, além do tratamento medicamentoso para todo paciente mesmo, a gente precisa de uma mudança de estilo de vida. Ou seja, a gente também precisa de exercício físico e de uma dieta adequada. Para isso, dentro da estratégia de saúde da família, né, que é todo o conjunto de medidas que ajudam a gente a estruturar a atenção primária dentro do posto de saúde, a gente tem um nutricionista que vai ajudar, né, dentro da equipe multidisciplinar a formular uma dieta para esse paciente. A gente tem um educador físico que pode ajudar esse paciente a criar uma rotina de exercícios físicos. Infelizmente, essa equipe não está disponível com tanta facilidade, idealmente, como deveria ser em todas as unidades de saúde. Mas o médico e o enfermeiro que estão na equipe sempre podem ajudar a incutir hábitos novos nesse paciente e também auxiliar com tratamento medicamentoso. E, adicionalmente, a gente ainda também tem as academias da cidade, aqui em Recife tem muitas, né, que são um veículo de acesso ao exercício físico com um profissional de educação física para que o paciente possa instituir a prática de exercício físico na vida dele.
3: Uhum, importante destacar porque é acessível para todos. Todos de forma democrática, então.
0: Exato.
3: E, Helena, para quem descobriu recentemente que está com colesterol alto e ficou assustado, qual o primeiro passo? Isso vale também para a Saulo.
0: Então, o primeiro passo é conversar com o seu médico de confiança, o profissional de saúde que você tem mais próximo de você, para descobrir o que, é que pode ser feito por você de acordo com o seu risco cardiovascular, que é uma informação que o médico vai descobrir por você, vai calcular, considerando várias questões da sua saúde, não só o resultado do exame de colesterol, como o Saulo falou. E depois disso, o primeiro passo, independentemente do uso de medicação ou não, é mudar o seu estilo de vida, fazer exercício e se alimentar bem, como a gente conversou aqui no programa.
2: É um choque muito grande quando o paciente vê o resultado do exame ali, que normalmente é o que acontece, ele já vem para a gente depois de ter visto esse resultado. Mas o que eu diria é que acalma, respira. O colesterol é uma alteração que pode ocorrer, mas que não é uma coisa aguda. O paciente não vai vir a óbito ali na hora, ele não vai cair morto no chão. Então, acalma, respira, procura ter um médico de confiança, que aí vai ser feita uma avaliação da forma.

0: correta do que aqueles valores representam e, com base naquilo, esse paciente vai ter o melhor tratamento. E caso seja realmente um quadro de dislipidemia, fazendo o tratamento da forma correta, ele vai ter longos anos de vida aí sem nenhuma complicação da doença.
1: E que mensagem vocês gostariam de deixar para os nossos ouvintes sobre a importância de cuidar da saúde do coração?
2: Então, uma coisa que eu acho bacana, né, para a gente falar sobre isso é que cuidar da saúde do coração e cuidar do colesterol não é só cuidar dessas duas coisas, é cuidar de muito mais coisas. É cuidar de outros órgãos, como o rim, o fígado, os olhos, né? A visão também pode ser impactada pelo colesterol, acredite se quiser. Do cérebro, da saúde do cérebro, tanto a curto prazo, né, em eventos cardiovasculares como o infarto e o AVC, mas também em eventos a longo prazo, como as demências, também podem ser impactadas pela síndrome metabólica, pela alteração do colesterol. Então, fazer esse cuidado, cuidar de todo o seu corpo, é fundamental para você ter essa qualidade de vida, essa expectativa de vida maior, e para você continuar vivendo e curtindo a sua vida e se dando o carinho que você merece, né? Todo mundo merece ter saúde, todo mundo merece se cuidar e não adoecer na medida do possível.
1: Exato.
0: E só complementando a Helena, além de todo esse cuidado com a nossa saúde, eu acho que o recado que fica hoje para a gente é repensar nossos hábitos alimentares e nosso sedentarismo, que é um problema muito sério do século XXI.
1: E a gente está caminhando para o final do programa, e antes de encerrarmos, eu gostaria de passar a palavra para vocês para fazerem as considerações finais. Primeiro, o Dr. Saulo Brito e, em seguida, Helena Santos. Muito obrigada pela presença de vocês.
2: Obrigada.
0: Eu que agradeço. Foi um prazer estar aqui com vocês hoje. Sempre que precisar, podem contar com a gente. Queria fazer um agradecimento por esse espaço e pela companhia de Helena. Acho que é um tema muito importante para a gente discutir no dia a dia. É uma doença que, infelizmente, tende a aumentar com o passar do tempo. E eu acho que nossa população, ela precisa e ela tem o direito de saber como fazer o acompanhamento, como fazer a investigação e como tratar esse problema que é tão recorrente. Acho que esse trabalho de vocês é um trabalho incrível e desejo sucesso e muito tempo aí nas rádios ajudando nossa população.
2: Isso, eu assino embaixo. Também queria agradecer pelo espaço. É muito bacana poder chegar e conversar dessa maneira acessível com pessoas que têm essa iniciativa dentro da universidade de fazer a informação chegar para todo mundo. Foi muito bom estar aqui com o Saulo, que é uma pessoa que tem me ensinado muito durante o meu estágio. E, enfim, é ótimo poder conversar sobre esse assunto e realmente é muito importante que todo mundo tenha essa consciência de que o colesterol alto não é uma sentença de morte. Pode ser melhorado, pode ser tratado e você pode continuar tendo, sim, qualidade de vida, sem demonização dos hábitos alimentares, porque mudar a dieta é possível, sim, fazer exercício é possível e é prazeroso. E a gente quer realmente chegar com essa informação para as pessoas, que é possível, sim, melhorar o colesterol, que ele não é o maior vilão do mundo e que uma vida com colesterol alto é possível, contanto que a gente trate adequadamente.
1: Pois, muito obrigada mais uma vez, Dr. Saulo e Helena, pela participação de vocês hoje. Foi ótimo papo. E também agradeço a presença do estudante de medicina, Arthur Andrade, que fez as perguntas aqui comigo. Obrigada, Arthur.
3: Eu que agradeço a oportunidade por todo o pessoal da rádio que me deu a oportunidade e a Lorena também. Agradeço a Saulo e a Helena por terem topado vir e espero que a gente tenha entrado pelo menos com um pouquinho de conhecimento para os ouvintes e desmistificar algumas coisas que são espalhadas e a gente consiga trazer bastante conhecimento para o pessoal. Obrigado mais uma vez.
1: E para saber mais sobre o projeto de extensão parceiro nosso no Saúde é o Tema, acesse o Instagram, @ Sintoniza na Saúde. O Saúde é o Tema? O Saúde é o Tema termina aqui. Lembro que esta edição sobre o colesterol fica disponível no site radiopaulofreire.fpe.br. 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A produção desse programa foi minha, Lorena Rocha, estudante de jornalismo da UFPE, junto com Maria Clara Fernandes, também estudante de jornalismo da UFPE. E também com o estudante de medicina da UFPE, Arthur Andrade, sob orientação das professoras Gabriela Moraes e Paula Reis. Na operação de áudio, Daniel Alexandre. Na operação do streaming do YouTube, Maria Clara Fernandes. E supervisão técnica de Igor Cabral. Tchau, tchau e até o próximo Saúde é o Tema.

0: 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A música tema é a faixa Teamwork, de Scott Holmes. 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
1: Uma hora e 52 minutos.
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4: Então, o que é que vai ser, hein? Era museu, ou seja, Alex e meus 3 drugs, ou seja, Pete, George e Tosco. Tosco porque ele era muito tosco e estávamos no Lactobar Corova, botando nossas raçudocs para funcionar e ver o que fazer naquela noite de inverno sem vergonha, fria, escura e miserável, embora seca. O Lactobar Corova era um mesto de leite com, e possa ser. Ó, meus irmãos, que tenhais esquecido de como eram esses mestos, pois as coisas mudam tão escorre hoje em dia e todo mundo esquece tão depressa porque também quase não se lê mais os jornais mesmo. Estes são os primeiros trechos de Laranja Mecânica, romance de Anthony Burgess, lançado em 62 e que foi eternizado no cinema por Stanley Kubrick.
5: O início de uma boa viagem começa nos primeiros parágrafos.
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2: Duas horas.
3: Começa agora o Faixa Livre, na tarde da Universitária FM 99.9. Olá, tudo certinho por aí? Tá começando agora mais um Faixa Livre pelas ondas da Rádio Universitária 99.9 FM, com retransmissão também pela Rádio Paulo Freire 820 AM. Eu sou Natália Demerri e desejo aqui uma ótima tarde para você que tá na nossa sintonia. Vamos então agora dar início ao nosso Faixa Livre, que tá recheado de música para você.

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Faixa Livre. Faixa Livre aqui na tarde da Rádio Universitária 99.9 FM, comigo, Natália Demerri. Vamos agora com mais música, com a segunda parte aí do nosso encontro de hoje.

0: O Faixa Livre de hoje vai ficando por aqui comigo, Natália Demery. Muito obrigada pela sua sintonia. Eu te espero sempre de segunda a sexta, a partir das 2 da tarde, com muita música aqui pelas ondas da 99.9 FM. Um super beijo pra você. Obrigada. Tchau.
1: Duas horas e 58 minutos.
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0: 3 horas e 30 minutos.
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2: E este aqui é o Coquetel Molotov, na Rádio Universitária FM 99,9. Vamos aqui até as 4 horas da tarde, com muita música legal para vocês curtirem aqui em nossa companhia.
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1: Então é isso. O programa Coquetel Molotov de hoje está chegando aqui ao final, mas claro, não sem antes agradecer a todos vocês que nos ouviram. Na sequência agora, sigam com a programação da Rádio Universitária FM e logo depois a gente se encontra. Tchauzinho.
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2: 3:58.
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13: E aqui, lembrando o poeta Jó Patriota, veja.

0: o que ele disse. Eu, na minha mocidade, passei o tempo indeciso. Fiz do mundo um purgatório, desta vida um paraíso. Depois ocultei meu pranto para desmanchá-lo em sorriso.
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0: Alô, Recife, alô, internautas, boa tarde. Está começando a maior festa nordestina no seu rádio. É a 99.9, Rádio Universitária FM, emissora educativa da Universidade Federal de Pernambuco. É a nossa rádio pública levando até você forró, verso e viola, um programa com cheiro de mato e terra molhada. Eu sou Ivan Ferraz na apresentação e Alexandre Silva nos trabalhos técnicos e edição do programa. O nosso muito obrigado pela sua audiência. E agora é com você, meu amigo Alexandre Silva, o seu boa tarde aos nossos ouvintes.
2: Olá, Ivan, internautas, amigos e ouvintes. Muito boa tarde a todos e todas. Sejam bem-vindos a mais uma tarde no Forró Verso e Viola. Hoje é sexta-feira e vamos ouvir a autêntica música nordestina. Agora é com você, amigo Ivan Ferraz, o comunicador sertanejo.
0: Boa tarde, meu amigo Alexandre Silva, e parabéns pelo seu trabalho. Assim diz a experiência popular, é pra gente refletir. Vale uma reflexão? Quando todos pensam da mesma maneira, ninguém pensa grande coisa. É normal ser diferente. Olhe, não há distância que nos separe. 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Você acessando esse site vai ouvir toda a programação da Rádio Universitária FM 99.9 Recife, Pernambuco, e o Forró Verso e Viola, de segunda a sexta-feira, a partir das 16h. Aos internautas, o meu abraço, um abraço do tamanho do Brasil. Agora aumenta o volume do seu rádio que a festa vai começar, abrindo a porteira do nosso forró com a sequência, na arte da cantoria.
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Estamos com a sequência na arte da cantoria, que eu cumprimento todos os poetas repentistas, cumprimento todos os apologistas da cantoria, enfim, cumprimento todos vocês que estão neste momento em sintonia com a 99.9 Rádio Universitária FM Recife, Pernambuco, ouvindo forró, verso e viola. O nosso muito obrigado pela sua audiência. Estamos com a arte da cantoria, uma sequência na arte da cantoria que a gente valoriza o poeta repentista. E aqui hoje vamos lembrar o mote. Mote é uma sentença ou pensamento formado de um ou dois versos com que se finalizam as estrofes. Então aqui vamos chamar a dupla Andorinha e Sebastião Marinho com o mote: cada prédio construído em São Paulo tem o sal e o suor do nordestino. Aí em seguida a gente recorda a saudosa dupla Louro Branco e Valdir Telles, dois grandes poetas de saudosa memória aqui com Martelo a Desafio.

Onde existe um autêntico nordestino, existe audiência para o forró, verso e viola. Aqui na 99.9, Rádio Universitária FM Recife, Pernambuco. E o nosso muito obrigado pela sua audiência. Agora, vamos ouvir vozes femininas que cantam forró com beleza e talento. São muitas. E aqui, vamos ouvir Ermelinda. Ela canta a composição de João Mossoró com o título Hoje Não Saudade. Joana Angélica chega cantando a composição do saudoso Pinto do Acordeon com o título Neném Mulher. Guadalupe canta a composição de Luiz Gonzaga. É Luiz Gonzaga, o Rei do Baião, em parceria com Domingos Ramos. O título da música, Dúvida.

Ouvindo forró, veste viola, aqui na 99.9, Rádio Universitária FM, Recife, Pernambuco. Sinta a riqueza do nosso folclore e a beleza dos ritmos da música autêntica do Nordeste. O nosso muito obrigado pela sua audiência. E na sequência musical, vamos ouvir Carlos André. Ele canta a composição de Cecel e Ozeinha com o título Na Parede da Paixão. Anchieta Dalí. Anchieta reside lá em São José do Belmonte, sertão de Pernambuco. Está ouvindo o nosso programa ao lado de toda a sua família. Um abraço para você, Anchieta Dalí, e toda a sua família. E o nosso amigo Anchieta Dalí canta de sua autoria Preço da Saudade. Aí eu chego declamando do poeta Dedé Monteiro, lá de Tabira, Tabira, sertão do Pajeú, Pernambuco. O título da poesia é Fim de Feira.

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Um ébrio esmurra o balcão do botequim da esquina, um gari faz a faxina, um cego ensaca a sanfona, um vendedor dobra a lona depois que a feira termina. Miçanga, fruta, verdura, milho, feijão e farinha, bode, suíno, galinha, miudeza, rapadura, é esta a imagem pura de uma feira nordestina que começa pequenina, 10 horas não cabe o povo e só diminui de novo depois que a feira termina. Um patrão sem consciência diz bem cedo ao morador: mais tarde eu pago ao senhor, é só ter mais paciência. 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Na matriz que não se fecha, muito apressado entra alguém e sai vexado também, senão o carro lhe deixa. O padre gordo se queixa do calor que ele domina, agita tanto a batina que quem vê fica com pena, toca o sino pra novena depois que a feira termina. Um pedinte se levanta da beira de uma calçada, chupando uma manga espada pra servir de almoço e janta. Um boi de carro se espanta se um motorista buzina, um velho fecha a cantina, um cachorro arrasta um osso, o pobre azavessa o bolso depois que a feira termina. Um vendedor de sapato, já vendo a feira no fim, começa gritando assim: agora eu vendo barato. Um malandro ouve o boato, para o lugar se destina, pega sapato, botina, enche o saco do rapaz e só diz que não quer mais depois que a feira termina. Quem trabalha em prefeitura vai receber logo cedo, mas o prefeito em segredo diz: depois você procura. Se for preciso, ele jura na providência divina, e o pobre diz: Severina, tá esperando pro eu, mas só recebe o que é seu depois que a feira termina. Um vendedor de mangalho, no fim de toda a manobra, faz o caixa e junta a sobra do que vendeu no retalho. Se não deu lucro o trabalho, o pobre a cabeça inclina e diz pra mulher: menina, hoje eu entrei pelo cano, fecha a mala e baixa o pano depois que a feira termina. Numa cidade cristã, devota de São Vicente, é muito comum a gente ver logo assim de manhã um irmão ou uma irmã na coleta vicentina, escutando: vá pra China, crie vergonha nessa cara, mas a coleta só para depois que a feira termina. Um camponês que se engana, chega atrasado na feira, nem acha mais macaxeira, nem batata, nem banana, empurra a cara na cana pra ver se esquece a ruína, café, arroz, margarina, açúcar, óleo de salada, regressa e não leva nada depois que a feira termina. No açougue da cidade, das 5:30 em diante, não tem um pé de marchante, mas mosca tem com vontade. O faxineiro abre a grade, tira uma mangueira fina, pano, rodo, creolina, deixa tudo uma beleza, mas só começa a limpeza depois que a feira termina. O dono da miudeza, já tendo fechado a mala, escuta um rapaz que fala do lado oposto da mesa: meu senhor, por gentileza, o senhor tem brilhantina? E ele diz com voz firina: aqui na mala ainda tem, mas eu não vi.

vendo a ninguém depois que a feira termina. Um produtor vagabundo, agiota e trapaceiro, tenta enganar seu vaqueiro, como faz com todo mundo. Destaca um cheque sem fundo, enche o cheque assina, mas o rapaz não combina, dá-lhe um murro, preso vai, e da cadeia só sai depois que a feira termina. A filhinha de um mendigo, sentada a seus pés num beco, comendo um pão doce seco, diz: papai, coma comigo. E o velho pensa consigo: meu Deus, mudai sua sina, para que a minha pequenina não sofra o que eu sofro agora. E a filha, o velho chora, depois que a feira termina. Um jumento estrupiado, magro que só a desgraça, quando vê que a feira passa, vai para a frente do mercado. O endereço ao danado, eu não sei quem diabo ensina, só sei que ele baixa a crina entre 5 e 5:30, lancha, almoça, janta e ceia, depois que a feira

Quando você ouve forró, veste viola, sua tarde fica mais alegre. Fique com a gente. Fique com a gente aqui na 99.9, Rádio Universitária FM Recife, Pernambuco, de segunda a sexta-feira, a partir das 16h. O nosso muito obrigado pela sua audiência. E na sequência musical, Israel Filho canta a composição de Brito Lucena, Na Sombra do Juazeiro. Jesuíno canta a composição de Leninho de Bodocó e Jesuíno com o título Eu Vou Fazer Serão. O poeta Chico Pedrosa declama de sua autoria Presepada de Menino.

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Pedro Quengo, Malazarte, João Grilo e Cancão de Fogo, à vista de muita gente, não fizeram meio jogo. 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Como faltava 2 meses, eu não pensei 2 vezes. Chamei Ana e disse a mana: Ana, prepare a cozinha que eu vou ver uma galinha na casa de tia Joana. Vai ver galinha com o quê se você não tem dinheiro? E tia, nem dá nem vê de criação do seu terreiro, só pode ser brincadeira. É não, amole a peixeira, pegue o sal, lave a panela, bote água pra ferver, que hoje nós vamos ter galinha de cabidela. Botei o pé na estrada, cheguei na casa de tia, bati na porta, ela veio, perguntou o que eu queria e eu aí fui lhe contando. É que os raidos estão falando que o mundo vai se acabar sexta-feira a 1 hora. E como eu gosto da senhora, vim correndo lhe avisar. Estão dizendo que uma estrela maior do que uma serra vai cair e vai queimar tudo que tem sobre a terra. E as pessoas fuxiqueiras, mau caráter e trambiqueiras são as primeiras da frente. Desse povo linguarudo que pensa que sabe tudo, não fica nem a semente. Tem mais, estão avisando que quem quiser se salvar, reze para que essa estrela vá cair dentro do mar. E depois, com a pobreza, reparta toda a riqueza ou bem mal adquirido. Senão a volta é pesada, São Miguel vai dar a lapada do braço ficar doído. Ave Maria, meu Deus, não diga isso, menino. Zefa, abra o aratório, forre a mesa e tire um hino. Como não sabiam ler, me botaram pra fazer a vez do religioso. E o meu livro de oratória foi a capa da história do pavão misterioso. Comecei dizendo assim: vamos rezar, minha gente, pra essa estrela de fogo não cair no continente. E pras 3 noites de escuro não ser um golpe tão duro pra nossa população. E quem enricou roubando, partiu o que tá sobrando pra ganhar a salvação. Faz pena ver se acabar tanta galinha e capão, e tanta gente com fome sem ter direito ao pão. Tanto guiné, tanto pato, tanto ganso, bico chato, tanta galinha pedrez, e a dona tão caridosa, tão amiga e tão bondosa, a perder tudo de uma vez. Tia Joana olhou pra mim e disse: pode parar, já que não tem jeito mesmo e o mundo vai se acabar, faça o que você quiser. Pegue tudo o que puder, leve, coma, venda ou dê, faça o que achar melhor. Se tudo vai virar pó, guarda a criação pra quê? Peguei 3 galinhas gordas, 2 patos e 1 capão, 1 peru e 2 guinés e o galo de estimação. Botei dentro de um balaio e parti rápido como um raio rasgando uma nuvem cheia. E às custas de tia Joana, durante aquela semana houve festa na aldeia. Mas quando passou o tempo do mundo se acabar, tia Joana apareceu com vontade de brigar.

Contamos com a sua audiência e também de seus parentes, amigos e vizinhos aqui na 99.9 Rádio Universitária FM Recife, Pernambuco, valorizando o que é nosso com forró, veste e viola. E agora na sequência musical, Toninho Vanderlei canta de sua autoria A Sanfona e o Rei. Paulinho do Acordeon chega prestando homenagem a Jackson do Pandeiro, o rei do ritmo. É, ele canta uma das músicas do repertório de Jackson do Pandeiro, que tem como título Na Base da Chinela. Genildo Souza chega cantando de sua autoria, Matutim de Pé no Chão.

0: E agora vamos a um pequeno intervalo. Continue com a gente que eu volto já. Aguarde que eu volto já.
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3: 5 horas e 6 minutos.
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0: tá aqui, vamos.
1: Forró bom? Forró bom tá é aqui, aqui na 99.9 Rádio Universitária FM Recife, Pernambuco. Estamos de volta alegrando os nossos ouvintes. Eu de cá e você de lá valorizando que é nosso com forró, verso e viola. E agora vamos à sequência. O melhor da sanfona. E nesta sequência, o melhor da sanfona, que é uma sequência que divulga, valoriza e enaltece a música instrumental, desde a sanfona de 8 baixos ao acordeão de 120 baixos. Vamos ouvir o saudoso Manuel Maurício. Vamos recordar. E vale a pena recordar, Manuel Maurício, o tocador de 8 baixos, com um dos seus grandes sucessos com o título Saudade do Meu Sertão.

dos ritmos do Nordeste. Fique com a gente, fique com a gente aqui na 99.9 Rádio Universitária FM Recife, Pernambuco, ouvindo Forró, Verso e Viola, um programa com cheiro de mato e terra molhada. Agora vamos à sequência do Fundo do Baú. E nesta sequência do Fundo do Baú, vamos ouvir duas raridades musicais com o inesquecível Gordurinha, Valdec Arthur de Macedo. Ele era baiano e nasceu em Salvador, capital da Bahia. Aqui vamos recordar Gordurinha com dois dos seus grandes sucessos, duas composições de sua autoria. Primeiramente vamos ouvir Poeira de Morte e em seguida Quando os Baianos se Encontram.

Aqui é 99.9 Rádio Universitária FM Recife, Pernambuco. E o forró veste viola, sempre em sintonia com os amantes da verdadeira música do Nordeste. Agora na sequência musical, vamos ouvir os três do Nordeste cantando a composição de Antônio Barros com o título Forró do Poeirão. Fatel e Luiz Wilson. Fatel e Luiz Wilson cantando a música que tem como título Baião para Dois, que é de autoria do casal Fatel e Luiz Wilson. E em seguida vamos ouvir Chico do Forró cantando a composição de Dejinha de Monteiro com o título Viver de Aparência.

para quem gosta de música de qualidade, é importante ouvir Forró, Verso e Viola, de segunda a sexta-feira, a partir das 16h, aqui na 99.9 Rádio Universitária FM Recife, Pernambuco. E na sequência musical, vamos ouvir Heleno dos Oito Baixos, atendendo a pedidos, ele canta a composição de sua autoria, francês e brasileiro. Márcia Lima canta a composição de Marcel Melo com o título Que Nem Vem Vem. Lara Amélia, aqui cantando com a participação de Flávio José, aí é filha e pai. Lara Amélia e Flávio José cantando a composição do saudoso Acioli Neto com o título Espumas ao Vento.

Forró Veste Viola aqui na 99.9 Rádio Universitária FM Recife, Pernambuco. O programa que valoriza a nossa cultura popular, que valoriza os artistas, desde aqueles que estão em projeção, aqueles que estão em início de carreira. E agora vamos na sequência musical. Atendendo a pedidos, Buscapé, o Nerilson Buscapé canta a composição de Dr. Luiz Pereira e Buscapé com o título Ser Médico. Roberto Miller canta de sua autoria, Junto de Mim Serás Feliz.

Aqui é 99.9 Rádio Universitária FM Recife, Pernambuco, e o Forró Veste Viola, um programa autenticamente nordestino. Ponha essa ideia na cabeça. Vamos em frente, que a Universitária FM está com a gente. Agora, na sequência musical, vamos recordar Luiz Gonzaga, aqui numa gravação com a participação de Elba Ramalho, que cantando Sanfoninha Choradeira, que é uma composição de João Silva e Luiz Gonzaga. Vamos recordar, e vale a pena recordar, Dominguinhos, cantando a composição de Fausto Nilo, com o título Pedras que Cantam. O Nildo Barbosa canta a composição de Judivan Macedo, com o título Volta Seu Luiz. Aí o dia vai terminando, a noite vai chegando. É hora de reflexão. É hora de reflexão ouvindo Luiz Gonzaga, o eterno rei do Baião, cantando Ave Maria Sertaneja, composição de Júlio Ricardo e Ode Oliveira, gravação 1964.

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1: 5 horas e 56 minutos.
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1: 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Vem pisar maneiro com a gente.
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Olá, começando o programa Compassos, eu, Valdir Oliveira, na apresentação e na técnica de som, o Chico Rocha. Sempre recebemos pessoas com histórias incríveis e hoje essa pessoa que traz mais uma

0: história de vida incrível, incrível, é o Wilde Menezes. Wilde, ele é professor do Departamento de Educação Física da Universidade Federal de Pernambuco e vai contar para a gente muita coisa, inclusive falar um pouco sobre o lugar onde ele nasceu, que foi o bairro de Afogados, aqui no Recife, depois foi para Prazeres, enfim, teve toda uma infância naquele lado dali, né, que pega um pouco de Jaboatão e um pouco do Recife. Seja bem-vindo, professor Wilde.
1: Muito obrigado, Valdir, meu amigo. Prazer enorme estar aqui no programa Compassos. É um programa que eu assisto, que eu acho maravilhoso e que dá uma contribuição significativa, né, aqui para o nosso estado, para a gente poder falar de vidas individuais que às vezes se confundem com vidas coletivas, né? Ou seja, para mim é um prazer enorme estar aqui falando contigo, falando com o teu programa, com a tua audiência.
0: Nós somos diferentes, nós somos muito particulares, né? Temos nossas particularidades e isso é em cada fase da vida, né? Agora adulto, só existe o Wilde com essas características e lá atrás existiu um menino chamado Wilde. Que menino foi esse que brincou nas ruas de Afogados e não se afogou?
1: Não, mas quase se afogava, viu? Pronto. Cheia de 70 foi uma coisa assim.
0: Então já tem uma história curiosa aí pra gente.
1: Na verdade, porque a gente morava por ali Cosme Viana e ali alagava muito, muito fortemente. E eu lembro de um momento, eu e meu irmão, nós estávamos em casa, minha mãe estava trabalhando, né, e o companheiro dela, meu padrasto, né, tava vindo, né, anunciou-se que o Recife ia se acabar em água, e ele correu para casa porque a gente estava. Né. Nesse momento, ele coloca a gente no sótão do lugar, da casa que a gente morava e volta para ir buscar comida, né, comida, água, e as pessoas desesperadamente desocupando as casas, etc. E nós no sótão dessa casa que ficava ali na Cosme Viana. E aí o que é que acontece? Ele não consegue, se a água sobe com tanta violência, né, ele não consegue voltar para casa para nos proteger e não consegue também ir adiante, né, com o objetivo de buscar comida e água para a gente. E ele passa 2-3 dias em cima de um muro ali, né, e eu e meu irmão lá em cima no sótão se divertindo com os móveis rodando de casa, né, o fogão rodando, né, a geladeira rodando, as coisas rodando, né. Então dormia e acordava naquelas condições, tinha ali algumas bolachas, alguma coisa de água que a gente ia ali comendo. Enfim, até as águas baixarem e ele e minha mãe voltarem para casa. Então, era uma coisa assim, bem, bem agoniante, digamos assim, essa primeira lembrança, essa primeira memória que eu tenho aí da infância, né? Acho que eu tinha 3-4 anos de idade nesse período.
0: E criança se diverte com tudo, né? O mundo se acabando e não é à toa que o nome do bairro é Afogados.
1: Não é à toa, porque aquilo enchia muito, né? Enchia muito mesmo, né?
0: Vamos.
1: Mas veja como é interessante, né? Quer dizer, é uma situação que eu vivi, mas que as pessoas da minha idade, que provavelmente moravam em Afogados, também vivenciaram, né? Ou seja, as cheias que né, que atormentava todo mundo, que fazia com que as pessoas perdessem vida, que fazia com que as pessoas perdessem seus bens materiais, né? Veja como isso é individual e é coletivo, né, também nesse sentido.
0: Pronto, agora a gente vai balançar um pouco, a gente vai entrar no balanço da ciranda, e é a ciranda de Lia de Itamaracá. Eu

0: Essa ciranda que é de todos nós era também e é da sua mãe, Fildi.
1: Exatamente. Bença mãe.
2: Ó, eu tenho essa memória assim, muito, muito clara, né? A gente saía da Imbiribeira, minha mãe morava ali perto da Subaía, que era uma transportadora que existia ali nos anos 70, mais ou menos, acho que até os anos 80 ela existiu. E a gente ia, né, mãe com um casal de amigos, eles tinham uma rural, íamos para Itamaracá no final de semana, né, na sexta, sábado, não sei, não lembro exatamente, mas assim, íamos para Itamaracá e lá tinha a Lia tocando, né, tinha o vários outros cirandeiros ali tocando. E uma coisa que eu achava bacana, a gente ficava cansado, eu e meu irmão, aí forrava um pano debaixo da rural, debaixo do carro. E aí a festa continuava, eles lá dançando, né, bebendo, brincando, etc. E eu lembro que acordava às vezes e ficava olhando para a lua, né? Então assim, a lua saindo ali por trás do mar, né, na infinitude do mar. Isso me encantava, tenho uma memória muito bacana sobre isso, né? E a festa rodando, e as pessoas dançando de mão dadas, e a lua, e depois adormecia de novo, depois acordava de novo, né? E isso ia até de madrugada. Então eu achava isso muito bacana, porque hoje eu leio isso, né? Eu vejo isso, eu lembro disso, como, digamos assim, uma imersão cultural, né? Ou seja, dançar ciranda, estar numa expressão cultural de raiz, né, de raiz do nosso povo. Claro, esse já é o olhar de hoje, né? Ou seja, o olhar mais, digamos assim, mais elaborado. A época era o olhar encantado, né? O encantamento de ver a lua, de ver as pessoas, né? De as pessoas se divertindo.
0: Vilde, você é uma pessoa de muitos amigos. Foi assim sempre? Na infância também você já tinha tantos amigos assim?
1: Não. Eu sempre fui muito tímido, absurdamente tímido. Eu lembro que
0: Cada amigo que tinha valia por muitos.
1: Agora, cada amigo que tinha valia por muitos mesmo. Assim, eram poucos amigos. É engraçado que os meus amigos sempre eram mais velhos do que eu, assim, eram maiores do que eu. Mas eram poucos, assim, como ainda é hoje, né? Assim, eu sou uma pessoa que conheço muita gente, mas sou de poucos amigos, porque no fundo eu sou muito tímido, né? Assim, tem uma

0: Wilde, em que momento essa música começa a fazer parte da sua vida?
1: Então, eu quero falar duas coisas primeiro. Primeiro, que eu acho que é injusto o que eu falei agora há pouco, né? Eu tenho muitos amigos. Não é verdade que eu tenho poucos amigos. Eu tenho muitos amigos, né? Eu tenho enormes amigos aqui no meu departamento de educação física, no meu centro de ciências da saúde, o CCS. Tenho muitos amigos na Universidade Federal de Pernambuco, né? Tenho muitos amigos no interior, né? A minha família é grande, né? Então eu tenho muitos amigos. Então eu queria fazer essa justiça, né?
0: Coisa boa.
1: Essa música ela entra na minha vida da seguinte maneira. Eu estudei em colégio interno. E assim, no colégio interno, depois das atividades, né, que estavam previstas, né, ir para aula, ajudar na limpeza, né, manutenção dos espaços que a gente utilizava, à noite a gente tinha dois grandes programas, três talvez, né? Brincar, pega bandeira, né, enfim. Ou assistir televisão ou cantar, né? Então tinha uns meninos, a gente juntava ali 10, 15, 20, 30 meninos ali, tinha umas latas que ficavam batendo e cada um chegava ali, cantava uma música e, enfim, criava meio que um show de calouros ali, né? E essa música era a música que eu cantava, porque eu sempre achei essa música muito bonita, né? Na relação do Roberto com o Erasmo, né? E isso de alguma forma me toca muito profundamente, porque é uma grande declaração de amor a um amigo, né? Ou seja, muitas vezes o amigo ele termina sendo muito mais afetivamente falando, presente na vida de uma pessoa do que alguém da família, né? Do que o irmão, etc, etc. Então essa música ela entra na minha vida no colégio interno, assim, gente cantando, né? E é engraçado que quando na parte do coro todo mundo cantava, né? Você é meu amigo de fé,
0: né? Aí então... no coro, se tiver um desafinado ali, sai imprensado, né? Você é afinado?
1: Eu sou.
0: Coisa boa, né?
1: Eu sou afinado. Tenho uma voz curta, mas sou afinado.
0: Deveria ter botado uma música aqui para você cantar, né? Como não botou, vamos seguindo. Vamos falar da avó Leonor. Eu sei que a avó Leonor, ela gostava muito dessa música que a gente vai ouvir agora.
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0: Wilde, nosso convidado de hoje, Wilde Menezes, que é professor do Departamento de Educação Física da UFPE. Wilde, você disse, essa música me lembra vó Leonor. Eu disse, era a avó do Wilde? Bom, não era a avó do Wilde, mas era a avó do Wilde, porque vó Leonor era a avó de todo mundo da comunidade. Conta essa história.
1: Então, vó Leonor, de fato, era a avó de todo

0: mundo, né? Assim, era avó do era vizinha, né? Tinha ali seis, sete netos. Dinho, Vadinho, Nanau, Ri, Márcia, Mécia, enfim. E Dona Carminha, que era a nora dela, cuidava da gente quando a mãe ia trabalhar, né? E o que marcava ali a nossa rua, lá em Prazeres, era que aos domingos, que ela tinha uma... Não sei se você lembra, Valdir, aquelas radiolas que pareciam um móvel dentro de casa, claro, né? Aí você tinha o passadisco, tinha um rádio do lado, né? Quando fechava, era um móvel ali. Com... Uhum. E aquele móvel tocava o domingo inteiro, né? Tocava essas músicas, tocava vários outros cantores, né? Artistas que marcaram a minha vida. E essa música, ela me chama a atenção, ela sempre me chamou a atenção por essa coisa assim, moro onde não mora ninguém, né? Esse refrão é maravilhoso nesse sentido, porque ele... Essa música nos faz pensar, né? Assim, no simples, né? Na singularidade ecológica, né? O passarinho que me encanta, né? É o contato com a natureza. Ele não se refere a isso, né, especificamente, mas a descrição da música nos faz pensar. E eu acho que pensar, né, a partir de uma poesia, né, de uma letra, ou mesmo, e sobretudo nesse sentido, de uma dimensão filosófica, né? Porque, no fundo, é uma referência filosófica que ele está pautando, né? Não tem interesse de morar na rua, né? O bloco passando, etc. Eu quero morar onde não mora ninguém, com tranquilidade, quero ouvir o passarinho numa casinha branca, né? No alto da serra. Enfim, então, essa relação com o Valionô, essa relação dessa música e Valionô lembra muito fortemente, né, o quanto a minha infância foi feliz nesse sentido. Uhum. Né?
1: De certa forma, essa música, ela pode projetar um sonho também, uma expectativa, na medida em que dá um testemunho de que mora naquelas condições e que se sente bem. Você já pensava o que seria, como seria o seu futuro naquele momento? Ou já tinha algum desejo, algum projeto de futuro que não fosse necessariamente morar onde não morasse ninguém, né? Mas morar numa cidade grande e você encontrar uma felicidade similar à felicidade de quem vivia nessas condições descritas pela música.
0: Não, assim, eu sempre fui uma pessoa imaginativa, né? Ou seja, de olhar um quadro e me colocar dentro daquele quadro, ouvir uma música e me colocar dentro daquela música, né? Essa música, ela terminou sendo também uma pauta de quando a gente ia à praia, porque morava relativamente perto da praia, ali em Piedade, e tinha aqueles vendedores daqueles quadros aqui. Então, o pescador tinha uma casinha sozinho ali, ele ali sozinho, né? O preto velho ali pescando e etc, né? Então, assim, e essa música ajudava a entrar nessa realidade que, no fundo, é um chamamento da tranquilidade, né? Um chamamento, né? Essa perspectiva. Era muito mais no sentido de pensar, né? De me imaginar dentro daquele contexto do que a projeção de futuro, né? Uhum. Ou seja, era mais nesse sentido, assim, de... Era como se fosse uma relação de espelho, né? Me olhar diante de um espelho.
1: Uhum. E a vida vai seguindo, a gente vai pular agora para uma outra fase da sua vida, né? Que já é um pouco aí a adolescência, você já está quase agora virando um jovenzinho, né? Se a gente retornar aqui nessa linha do tempo. E tem uma música que você trouxe para a gente na sua relação, que é a música O Pequeno Burguês, do Martinho da Vila. Eu não sei se a gente falou no nome de AGP. Gente, a música AGP que a gente ouviu ainda há pouco foi a AGP. Música Mora Onde Não Mora Ninguém, do AGP, que é uma composição de 1975. E agora vamos para O Pequeno Burguês, do Martinho da Vila, que é uma composição de 1960. 69.

0: Professor Wilde, em que momento você passou no vestibular? Pelo que eu sei, assim, essa música, ela faz um retrato de quem passou numa faculdade e que teve que pagar os estudos. Quem consegue entrar numa pública vai se beneficiar exatamente de uma política pública que é de estímulo mesmo à educação, né? E você passou no vestibular da FESP, não é isso?
1: Isso. Hoje o PE, né? A época FESP. É interessante, é bem interessante, porque entrando na adolescência, um adolescente ele tem muitas dúvidas, muitas inseguranças, né? Ou seja, pergunta que roda, né? O que é que eu vou ser? Né? Todo mundo pergunta, você vai fazer o quê? Né? Todo mundo te pergunta, você está ali. É. Não...
0: Às vezes você pergunta para onde eu vou e às vezes você pergunta para onde eu estou indo.
1: Para onde eu estou indo, né? Então, assim, muitas dúvidas, né? Muitas... E essa coisa do sonho da universidade, à época, né? Era um sonho que me deixava muito inquieto. Assim, não... Como eu morava bem distante dessa realidade de universidade, ou seja, só muito depois que fui ter amigos universitários, etc., eu não tinha muita clareza, né, de como é que entrava, como é que ia e tal. Mas eu achava interessante, né, na fala do Martinho, e eu acho que o Martinho, nesse sentido, um revolucionário, não sei se você imaginar as letras dele, né?
0: Quando ele tem um cunho social, né, muito forte.
1: O sino da igrejinha faz Belém. Lá, nessa época, ele canta isso, né? Ou seja, já fazia, né, o debate sobre as questões, sobre a questão da problemática, né, afrodescendente aqui no Brasil, etc., né? Mas essa música, né, passei no vestibular, ela me trouxe, posteriormente, né, algumas inquietações, porque eu terminei o chamado ensino médio hoje, né? E quando eu terminei, a ideia era que tinha terminado. Só depois, né, vivenciando com o pessoal da igrejinha ali, eu fui de um movimento chamado Pastoral Operária, então, lá igrejinha, lá em Cajueiro Seco, é que eu vou entender, a partir dos amigos Irã, Laureci, Jorge, Valmir, Ana Paula, né, e vários outros, né, Assis, Orlando, eu vou entender que eu também poderia entrar na universidade. Mas, assim, já no, né, tinha sido demitido da fábrica e tal, já não terminou, rapaz, tem que continuar e tal. E aí eu já tinha 22 ou 23 anos, né, para fazer o vestibular. Fiz o vestibular com a ajuda desse coletivo, né, que montou um cursinho comunitário, né, sob a liderança de Irã. E a partir daí eu me submeti ao concurso, ao vestibular da FESP, né, hoje o PE. Passei ali já no finalzinho, né, já na rabeirazinha ali. E encontrei um mundo totalmente diferente daquele que eu estava vivenciando ali até os 23 anos.
0: Né, pois era, aí começa uma explosão de descobertas.
1: Descobertas, né, fantásticas. Me envolvo com o diretório acadêmico, me envolvo, né, com a universidade. Vivenciei mesmo, né, assim, a universidade. Né? Coordenei um projeto chamado Projeto Santo Amaro da universidade, um projeto de extensão voltado para atividade física, esporte e lazer, para aquela comunidade ali de Santo Amaro, Xié, Caranguejo e tal, etc. Então foi muito bacana nesse sentido.
0: Temos muita coisa a conversar ainda, também muita música para ouvir. Isso no próximo bloco do programa Compassos, que está entrevistando hoje, eu estou entrevistando hoje, o Wilde Menezes, que é professor de Educação Física da UFPE.
2: Seis horas e 24 minutos.
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De volta com o programa Compassos e o convidado de hoje é Wilde Menezes, que é professor de Educação Física. Wilde, a gente já ouviu aqui Lia de Itamaracá, Roberto Carlos, AGP, Martinho da Vila, e a gente vai ouvir agora Benito de Paula. Depois a gente continua o nosso bate-papo, ok?

0: Professor Wilde Menezes, você planeja muito ou deixa a vida lhe levar?
1: Olha, hoje eu planejo muito, viu? Mas a época, essa música, ela me inspirava, né? A entender que a vida, ela tinha uma dinâmica própria, sozinha, né? Que as coisas iam acontecendo por conta própria, digamos assim, né? Essa música, ela tá ali no cenário do Divol e Honor, né? Acontecia ali, fazia parte ali, digamos assim, a época, a playlist ali do que acontecia ali na casa do Honor, com o seu Edivaldo, Zeca e etc, né? Mas assim, essa ideia de escutar essa música ou de ouvir essa música tem muito, muito fortemente a ver com essa coisa de, olha, fica tranquilo que a vida vai acontecer, que as coisas vão acontecer, que você vai se dar bem, que as coisas vão, né?
0: Mas para diminuir as tensões que a gente tem quando é adolescente,
1: exatamente,
0: né? Uma vida de tanta tensão, de tanta ansiedade, de tanta cobrança. É como se a família, de repente, quisesse resolver no menor tempo possível o teu futuro. E você se sente muito cobrado.
1: Exatamente, né? Então, assim, toda a pressão, inclusive, é bom você falar isso, porque eu sou o irmão mais velho. Então, assim, nessa época, na condição do irmão mais velho, a pressão era muito grande, né? A pressão muito grande, naturalmente, né? Pelo emprego, para ajudar em casa, para fazer as coisas, né? E a música, de alguma forma, ela dá um certo conforto no sentido de dizer, olha, a vida vai acontecer, as coisas vão acontecer, vamos levar a vida do jeito que ela quer.
0: Eu sei que, diante da pressão, você, como muitos outros jovens, recorriam aos assustados e iam para ouvir músicas como Reggae Night, do Jimmy Cliff.

0: Não, já despertava uma consciência política, né? É, de reconhecimento de quem eu sou, onde é que eu estou, com quem eu estou, né? E acho que isso é uma coisa bacana. Essa música ela é interessante porque quando a gente morava lá em Prazeres, tinha o Intermunicipal dos Guararapes, os Prazerinhos, e tinha lá o CDU, eu acho que era CDU. Era a época das feirinhas também, etc, né? Então, aonde eu ia, essa música tocava. E tinha sempre gente dançando, né? Coreograficamente, né? Ou seja, os passinhos ali para dançar essa música, que é extremamente inspiradora, né? Do ponto de vista de um artista, de um músico negro, né? Que faz com que essa música na periferia tivesse tanto impacto como teve ali nos anos 80, né? Anos 70, final dos anos 70, anos 80. Uhum. Então, era muito bacana isso.
1: Certo. Aí tem uma outra música aqui, essa sim, essa tem um despertar, assim, muito, muito daquela responsabilidade que a gente vai adquirindo ao longo da vida, né? Tomando consciência da nossa responsabilidade perante o social, né? Perante as questões políticas, que é a música Alagados, dos Paralamas do Sucesso. Essa música é do Herbert Viana, Bi Ribeiro e João Baroni. E é uma composição de 1986.

0: E então, professor Wilde Menezes, fala mais um pouco assim, desse teu despertar, né, para a tua responsabilidade como cidadão diante das questões do teu país, né, do teu lugar e do mundo.
1: Essa música, ela tem ela me marca de duas maneiras, né? Primeiro, de fato, essa coisa da consciência, que é a descrição dos problemas do dia a dia que muitos de nós, né, vivenciamos e vivemos ainda hoje, né, a despeito das várias mudanças que têm ocorrido no país. Mas ela também me marca pelo fato de que, à época, lá eu morava em Araçoiaba, trabalhava em um barzinho lá em Araçoiaba, vendemos ovos e tal, etc. Tinha uma pessoa que se predispôs a me ensinar violão, acho que professor Geraldo. E essa era uma das músicas, porque ela é relativamente fácil de tocar, são três acordes basicamente, e você toca essa música, né? E tocava e cantava essa música, né? A gente chegou até nesse período a montar uma bandazinha chamada Poder Solar, e que a gente, né, cantava, se divertia, mas muito mais para estarmos juntos, né, vários adolescentes, né, que cantava na praça, que ia para praça, cantava, etc, etc. E a música, claro, ela toca as pessoas de forma diferente, né? Em mim, ela tocava exatamente na descrição daquilo que era a realidade, né, vivenciada por muitos de nós. Naturalmente que vários colegas que ali estavam, né, cantando, cantando na praça, né, final de noite, dia de domingo, etc., ou final de semana, de uma forma geral, não tinha nada na cidade para acontecer. A gente ficava ali violão, juntava vários jovens também, etc. E as pessoas ficavam a escuta pela escuta, né, estarmos ali todos juntos, né, e pessoas como eu, tem outras pessoas também, tinham uma consciência daquilo que estava acontecendo e que a música descrevia, narrava, né? Então isso era bastante impactante nesse sentido.
0: Você já falou de várias habilidades, inclusive da habilidade de cantar. Agora, nessa questão

0: De diversidade de fazeres, você tem, já passou por várias empresas, né? Vários empregos, né? Conta um pouco assim, essa história, né? De por onde você caminhou até chegar
1: Isso é
0: à
1: muito
0: UFPE.
1: interessante, viu? Ó, eu vou falar sobre isso, acho que em março ou abril, que é quando eu vou defender a minha condição de professor titular, né? A progressão para professor titular. Mas assim,
0: Seu memorial.
1: exatamente, meu memorial. Mas o que é que acontece, né? Eu ajudava mãe na feira de afogados. Então, mãe tinha uma barraca na feira e eu passava muito tempo. Veja, lembrar que eu era o filho mais velho, né? Então, assim, então, quando mãe não estava na barraca, eu estava e tal. E eu era adolescente ou pré-adolescente, desde sempre eu ajudava a mãe. Depois, já saído do colégio interno, ou seja, e aí já 17, 18 anos. Talvez 19 anos, eu tenho o primeiro emprego, que é na Alpargatas, né? Então eu vou ser operário da Alpargatas, vou ser operador de prensas, máquinas de EVA. A época, a Havaiana não fazia tanto sucesso, né? A época, a Havaiana era algo subsidiário, que fazia sucesso era sandálias Samoa, né? Sandálias bonitas, tal, de verão e etc, né? Depois da Alpargatas, aí eu sou demitido em 89, né? Pelo governo, na época do governo Collor. Fico desempregado um tempo, desesperadamente desempregado, procurando emprego, etc., e sem encontrar nada. E faço um concurso da Fusan, né? Acho que não existe mais a Fusan. Faço concurso da Fusan e faço para assessorista. Eu nem sabia exatamente o que era assessorista, mas quando eu li lá as vagas que eu poderia concorrer, uma das era uma das, não, a única que eu poderia concorrer era exatamente essa. Porque eu achava enfermeiro, eu não tinha formação, era médico, era. Enfim, coisas mais técnicas que eu não tinha habilidade suficiente para isso. E aí eu fui ser assessorista do Hospital da Restauração, passei, né? Fui ser assessorista do Hospital da Restauração, e depois fui trabalhar na portaria do Agamenon Magalhães, né? Nesse período eu já estava ali. Né? Estudando educação física, já fazia educação física. Então eu me desdobrava, como os vários outros jovens hoje, né? Corro de um lado, corro de outro, moro em Prazeres, pego o trem, pego o ônibus, né? Sai da restauração, corre lá para o Hospital Oswaldo Cruz, que o curso de educação física fica ali atrás, né? Anexado ali. Bom, já no finalzinho do curso, eu sou convidado pelo SESC para fazer a coordenação de esporte, a gestão do esporte do SESC. Né? Passo 3 anos lá, depois eu passo no mestrado na UFPE, vou trabalhar em Camaragibe ali por volta de 1998, né? Lá a gente ganha 3 prêmios prefeito criança, faz uma gestão muito bacana, muito bonita, né? Sobre a liderança do então prefeito Paulo Santana.
0: Fazer o seguinte, mais na frente você vai falar sobre a transição daí para o ingresso na UFPE, né? Porque o que a gente sabe é que galgar tantos degraus assim de uma escada é preciso você andar com fé.

0: E então, professor Wilde, a gente estava lá na prefeitura de Camaragibe. Eu disse que depois você faria a transição, né, para chegar onde chegou.
1: É verdade, viu, né?

0: Essa música, o refrão dela, ela é muito significativo para mim, porque tem uma questão da espiritualidade, né? Ou seja, para quem
1: acreditar,
0: vem...
1: Acreditar, né, em si, acreditar, exato, naquilo que faz.
0: É, porque para quem vem de baixo, né, para quem é outsider, vem de muito baixo, né, tem que ter muita fé, muito trabalho, né, assim, muito trabalho, trabalha naturalmente duas ou três vezes mais de quem já está inserido, né? Mas assim, é a fé que determina, não vai dar, vai conseguir, né? Minha mãe, nesse sentido, ela é muito significante, porque minha mãe é teimosa, assim, se tem uma coisa que eu aprendi com minha mãe, é a teimosia, né? Assim, vai dar certo, não desiste, vamos lá, vai acontecer e tal, etc. Então esse é talvez o principal legado que minha mãe deixou, né? Assim, a teimosia para fazer com que as coisas aconteçam. Então, essa coisa da andar com fé, eu vou e, né, e repete, repete, repete isso, foi extremamente determinante, por exemplo, para que eu pudesse sonhar a partir daí, né? Porque quando eu saio de Camaragibe, eu já não quero mais esse tipo de trabalho, eu já estou pensando em entrar na universidade, propriamente dita, né? E para que isso pudesse acontecer, eu vou fazer o doutorado em Portugal. Ou seja, tem um professor chamado Antônio Roberto, hoje já não mais com a gente, que fez uma carta de apresentação para a Universidade do Porto. Essa carta foi aceita. Eu fiz o processo de seleção lá com eles. E passei 3 anos, né? 3 anos estudando na relação com Portugal. Porque eu ia e vinha e foi bem bacana nesse sentido. Fui extremamente bem acolhido lá em Portugal, né? O professor Jorge Bento, o professor José Sarmento me acolheram maravilhosamente bem, né, lá em Portugal. E aí o professor Sarmento está visitando a UFPE e a gente vai visitar. Nessa época eu estava na Associação Brasileira de Gestão do Esporte e vou com o professor Lula Maia, do nosso departamento, né, já não está mais com a gente, fazer uma visita ao professor Amaro, né, o reitor Amaro. E nessa visita com o professor Amaro, ele está falando lá dos concursos que vão acontecer na universidade, inclusive na UFPE. E aí meus olhos brilharam assim profundamente, né, nesse momento, nessa conversa lá com o professor Amaro, né, de modo que quando eu voltei para Portugal, assim, voltei assim desesperadamente querendo concluir a tese, né, do doutoramento, para ter as condições de me submeter ao concurso que houve, né, há 17 anos, né, que houve 2009, né, que houve na Federal, e aí onde eu passei em primeiro lugar e estou, né, contribuindo, né, com aulas, com pesquisa, com extensão, com gestão. Atualmente eu sou gestor da Secretaria de Gestão do Esporte e Lazer da UFPE. A gente tem feito um trabalho maravilhoso, né, de inclusão social, né, através do esporte. E isso tudo foi determinado a partir da fé. É a fé que, der, né, que nos levou a essa condição.
1: Tem uma música que a letra diz assim: estava mais angustiado que um goleiro na hora do gol, quando você entrou em mim como um sol no quintal. 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

0: professor Wilde, tem momentos nesse programa em que a gente começa a filosofar, a falar sobre...
1: Isso é bacana,
0: né? Pois é, a falar sobre a existência, né? Sobre os significados da vida, né? Sobre angústias, né? E a angústia, às vezes, ela é um ponto de ruptura, ela impulsiona a gente à ruptura, né? À busca por novos caminhos, por novas soluções para questões que nos incomodam. Você falava aí dessa sua trajetória, né? Até de repente você conseguir entrar na universidade. Mas assim, tem muita coisa para você falar agora, né? Eu tô jogando e sei que a sua cabeça tá girando aí, feito um redemoinho. Mas vamos lá, Belchior traz essa música pra gente e você traz essa música também para aqui pro programa.
1: A trilha sonora, né, da caminhada, né? A trilha sonora da trajetória, né?
0: É a Divina Comédia Humana.
1: A Divina Comédia Humana, literalmente. Belchior tá muito fortemente vinculado, né, à minha condição boêmia, né, digamos assim, né? Eu lembro que ainda em Araçoiaba, mas também em outros lugares, mas em Araçoiaba nós tínhamos uma espécie de um clube de amigos e amigas que sentavam na casa de uma pessoa chamada Lilia. E lá se escutava muitas músicas, né, muitas músicas de qualidade, né? E conversávamos sobre essas músicas, o que é que se impactava, como é que a música tocava cada um de nós ali, né? E essa música, eu lembro que ela tocava 3, 4, 5 vezes, assim, né? Vamos de novo, né? Para conversar a respeito da música, né? Como é que ela tocava cada um, fazia uma roda de conversa, né? O que cada um trazia a partir daquela música, né? E eu sempre tinha essa coisa de pensar a profundidade do ser humano, né, dentro desse contexto, digamos assim, mais sofisticado. E aí isso ia madrugada dentro, né? A gente conversava, trocava as ideias, trocava as impressões, refletia sobre a vida, né? E nesse sentido, a Divina Comédia Humana, ela emerge com muita força, né? E depois a gente vai ler o livro, né? Ou seja, de onde é que Belchior se inspira, né, para discutir essa questão, né? E eu descubro depois que o Belchior era um grande intelectual, né? Um cearense intelectual maravilhoso, com uma vasta e profunda leitura filosófica da vida. Então isso tem uma influência no meu ser e na minha forma de ver, que é fantástica nesse sentido.
0: Professor Wilde, em um momento você falou sobre, você disse, né, a gente que veio de baixo, né, a gente que veio lá de uma condição bem difícil, né, e aí eu faço até um paralelo também com a própria história minha, né, que também vim de uma condição muito difícil e foi através da escola, através da política pública da educação que a gente de repente chega onde a gente chega e a gente se sente realizado, né, se sente feliz. Aí queria que você falasse um pouquinho sobre essa relevância da educação pública na tua história, né, até você se tornar essa pessoa que, como vocês puderam perceber, nos parece assim, uma pessoa muito feliz, muito bem com a vida.
1: Perfeito. Tem um bordão, não sei se é bordão, do professor Alfredo, nosso reitor, que ele fala, né, eu já ouvi falar várias vezes, que a educação muda tudo. É verdade, né? A educação muda tudo, né? Educação muda tudo, sobretudo para quem, né, vem dessa condição que você descreveu, né? Então, as políticas públicas, elas são fundamentais, né, para que a gente possa, pós o processo de escravatura no Brasil, em que a população negra, oriunda de África, ficou terceirizada, digamos assim,

0: assim, né? Ficou sem condições objetivas de sobrevivência e igualdade de condição, né? As políticas públicas do Estado brasileiro passam a ser fundamentais, sobretudo a partir dos anos 1990, né? E aí eu estou exatamente dentro dessa perspectiva. Eu lembro, Valdir, só para finalizar aqui, que minha mãe, com todas as dificuldades dela, e eu perguntava: mãe, quando é que eu vou estudar? Eu tinha lá, sei lá, 7, 8 anos. Mãe, porque eu via todos os meninos indo para a escola, e ela dizia: ó, quando for possível, eu vou dizer, né, daquelas dificuldades. Hoje eu sei que ela não tinha condição de, né, não tinha com quem nos deixar e tal, etc. Isso terminou retardando um pouquinho mais a nos colocar na escola, né? Mas quando eu estive na escola, assim, eu, assim, desesperadamente comi todos os livros que eu tinha, literalmente. mas isso era uma coisa bem, bem bacana nesse sentido.
1: A gente não fez nenhum detalhe, né? Não abriu nenhum parêntese assim, para falar sobre a educação física na tua formação e na tua vida, né? Você é da área da educação física.
0: Tem uma história interessante sobre isso, viu? Eu falei anteriormente, né, que no cursinho lá que Irã liderou na igrejinha lá de Cajueiro Seco, eu me coloquei lá, né, para fazer aquele cursinho, mas até então eu não sabia exatamente o que é que eu queria fazer, né? Eu não tinha nenhuma memória, não tinha nenhuma referência na família de universidade, né, de alguém que passou por... Não tinha nada sobre isso, né? E aí o que é que acontece? Eu saio de casa, vou levar minha irmã à escola, né, uma escola, acho que era o Alzira da Fonseca, né? E quando eu chego lá, eu tenho uma imagem que para mim está muito marcada na minha vida, que é a seguinte: não sei se todo mundo conhece, né, uma árvore chamada Coração de Negro. Tem outros nomes também, mas assim, eu conheço ela porque o fruto dela lembra um pouquinho assim um coração. E debaixo dessa árvore tinha uma professora com aqueles skates da Adidas, três faixas, assim, uma camiseta branca, né, uma t-shirt branca. E eu olhei assim: é isso que eu quero ser, entendeu? Porque eu jogava futebol e tal, não, eu quero ser isso. Porque na minha cabeça a ideia era que o curso de educação física permitia um nível de liberdade que eu não tive na fábrica. E na fábrica as pessoas mandavam em mim: faça isso, faça aquilo outro, não sei o quê, chegou atrasado, vou descontar o salário, não sei o quê e tal. A educação física, portanto, me deu a imagem de um nível de liberdade, né? Com o qual eu me identifiquei assim, quase que de forma imediata. Então, essa imagem e o caminho ou a motivação pelo qual eu segui a educação física foi exatamente essa. Ou seja, aquela professora que eu não sei, eu não falei com ela, só tenho a imagem, né, os seus alunos, e a partir daí eu decido que vou fazer educação física.
1: Professor Vil...
0: Desculpa, Valdir, e sou extremamente feliz, assim, extremamente sortudo por ter feito a educação física. Acho um curso maravilhoso, fantástico, tenho amigos maravilhosos, excelentes profissionais do Departamento de Educação Física, e Lana, que eu gosto muito, faz um trabalho que eu admiro profundamente, sou
1: fã
0: de Lana.
1: Quem é Ilana?
0: Ilana é uma professora, uma jovem professora de educação física.
1: Eu conheço essa pessoa.
0: Você conhece? Sério? Sério que você conhece? Ilana é uma pessoa que eu gosto muito, assim, em profundidade, porque ela engaja os meninos, ela dá aula, deixa eu te falar, vou fechar. Ela dá aula e depois os meninos ficam pelo aquele território todo ali da educação física, fazendo ensaio de dança, montando coreografia, não sei. Então, quando você olha, tem um grupo de 5, 6, 10 alunos, que ela tem 2 ou 3 turmas, eu não lembro exatamente quantas turmas ela tem agora, né? Trabalhando com educação física, né? Fazendo educação física, etc. Então, acho que é um curso bem bacana, tem trabalhos maravilhosos na educação física.
1: Tá certo, gente, é brincadeira. Eu perguntei quem é a Ilana. Ilana é minha filha, né? Que fez mestrado, doutorado, concurso público e conseguiu entrar na universidade, né? Para o nosso orgulho.
0: Para a sorte da UFPR.
1: Professor Wilde, muito obrigado pela sua participação no programa e suas considerações finais.
0: Então, eu queria dedicar esse programa à minha mãe, a Laide, né, que hoje mora em Fortaleza com minha irmã. Tem uma música do Chico César chamada Mama África, que eu acho que o Chico César fez exatamente para ela, ou quase exatamente para ela, né? E
1: que a gente vai ouvir aqui encerrando o programa.
0: E que a minha trajetória está muito fortemente ligada a essa determinação teimosa da minha mãe, entendeu? Assim, de que vai dar certo, que vai acontecer. E aí eu tenho minha mãe assim quase como um sol de referência, né, nesse sentido. Então, agradecer a você, Valdir, agradecer a TV Universitária, agradecer ao Centro de Ciência da Saúde, desculpa, a

0: Rádio, rádio, né?
1: É tudo junto, né?
0: Enfim,
1: Rádio,
0: né?
1: TV.
0: O sistema, digamos
1: É.
0: assim,
1: E
0: né?
1: a gente aproveita, viu, e agradece também ao Chico Rocha
0: Obrigado, Chico. Massa, viu?
1: pela técnica de som, a Mônica Feijó, que
0: Mônica,
1: trouxe
0: obrigado,
1: pra gente a
0: Mônica.
1: música Toca pra Zumbi, que abre e fecha cada um dos blocos do programa. Eu
0: Perfeito.
1: agradeço a participação de todos. Eu fiquei com a produção, a apresentação, eu, Valdir Oliveira, e a gente encerra o programa ouvindo exatamente a música Mama África, de Chico César, uma composição de 1995, e que aqui homenageia não apenas a mãe do Wilde, do professor Wilde, mas todas as mães pretas do Brasil e do mundo.

0: 6:59.
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0: 19 horas.
1: 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As notícias do governo federal que movimentaram o país no dia de hoje.
2: Olá, boa noite.
0: Boa noite para você que nos acompanha em todo o país.
2: Sexta-feira, 17 de julho de 2026.
0: E vamos aos destaques do dia na Voz do Brasil.
2: Empresas afetadas por tarifas impostas pelos Estados Unidos terão apoio do governo.
0: A Apex prepara plano de abertura de novos mercados para exportadores afetados pelas tarifas. Luciana Colares, de Holanda.
3: No início de agosto, a Apex Brasil deve apresentar um plano de diversificação de mercados, especialmente para os exportadores impactados pelo tarifaço.
2: E ainda, Banco Nacional de Antígenos integra a estratégia brasileira de defesa agropecuária contra a aftosa.
0: A estrutura permite a produção emergencial de vacinas em prazo reduzido em caso de necessidade sanitária. Thaís de Araújo.
4: O banco integra a Estratégia Nacional de Preparação para Emergências Sanitárias, juntamente com ações permanentes de vigilância e monitoramento da sanidade animal.
2: E vamos falar também sobre o El Niño, que traz fortes chuvas no sul do país, ondas de calor e seca no norte.
0: Risco também de incêndios florestais, especialmente na Amazônia, no Cerrado e na Caatinga.
2: Para entender mais sobre os impactos para o Brasil, nós conversamos com o Gilvan Sampaio, do Instituto Nacional de Pesquisas Espaciais.
5: As previsões indicam que será um El Niño de forte intensidade, a muito forte intensidade, mas não há motivo para pânico. Nós temos que nos prepararmos para fazer com que os impactos sejam os menores possíveis.
0: Na apresentação da Voz do Brasil, Mariana Jungmann e Nazi Brum.
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0: Empresas afetadas pelas tarifas anunciadas pelos Estados Unidos vão ter apoio da Agência Brasileira de Promoção de Exportações para encontrar novos mercados.
2: Para isso, a Apex vai implementar um plano de R$130 milhões, com foco na descoberta de novos parceiros comerciais.
0: A meta é chegar a países da União Europeia e países asiáticos.
3: A aplicação da tarifa de 25% sobre os produtos brasileiros, anunciada em 15 de julho, atinge 2.375 produtos. US$7,2 bilhões são impactados pelas novas tarifas. De acordo com a Agência Brasileira de Promoção de Exportações e Investimentos, o processo de busca por novos compradores internacionais vem sendo intensificado desde o ano passado, após as primeiras medidas tarifárias adotadas pelo mercado norte-americano. Atualmente, 72% das empresas brasileiras que vendem para os Estados Unidos já adotaram pelo menos mais um país de destino para as mercadorias. E já no início de agosto, a Apex Brasil deve apresentar um plano de diversificação de mercados, especialmente para os exportadores impactados pelo tarifaço. Como detalha o presidente da Apex Brasil, Laudemir Miller.
6: Nós vamos anunciar um plano de 130 milhões em parceria com o setor privado, mas evidentemente que a implementação do acordo Mercosul-União Europeia, para que as empresas possam de fato aproveitar as oportunidades desse acordo, é um dos elementos centrais do nosso plano. Mas enfim, assim, importantes são os setores, né? Mas pegando pesadamente a indústria, né? Então o setor de móveis, o setor de cosméticos, o setor de plástico, o setor de calçados, enfim, esses setores que estão tendo esse impacto.
3: Laudemir Miller ressalta que outros destinos já estão mapeados, como os países da Ásia Central.
6: O mundo olha de um jeito diferente para o Brasil, de um país estável, um país democrático. Então, a gente está sendo demandado pelos países asiáticos. O Brasil abriu, até semana retrasada, 651 mercados. Então, imagina a oportunidade que nós temos.
3: O impacto das novas tarifas anunciadas pelos Estados Unidos varia de acordo com o setor e a região. São Paulo registra o maior impacto em valor absoluto, US$3 bilhões. Já Santa Catarina tem o maior impacto proporcional

0: 68% das exportações afetadas. Outra região afetada é o Paraná, estado que concentra 70% das exportações brasileiras de madeira para a construção civil americana. Reportagem Luciana Colares de Holanda.
1: O Brasil conta com o primeiro Banco Nacional de Antígenos para a resposta emergencial à febre aftosa.
2: A estrutura foi desenvolvida em parceria entre o Ministério da Agricultura e Pecuária, o Instituto de Tecnologia do Paraná e empresa privada.
3: O Banco Nacional de Antígenos integra a estratégia brasileira de preparação para eventuais emergências sanitárias relacionadas à febre aftosa e para manutenção da segurança sanitária da pecuária. A estrutura foi desenvolvida em parceria entre o Ministério da Agricultura e Pecuária, o Instituto de Tecnologia do Paraná e a empresa Biogênesis Bagó. A parceria foi formalizada nesta sexta-feira em Garim, na Argentina. O ministro da Agricultura e Pecuária, André de Paula, falou sobre a parceria.
4: Porque esse é um laboratório reconhecido internacionalmente e ele nos empresta a credibilidade que chega com isso. Esse também é um laboratório que atende a grandes mercados, a exemplo do que ocorre conosco.
3: O Banco Nacional de Antígenos mantém armazenados em condições de alta segurança antígenos dos sorotipos de interesse para o Brasil. Em caso de emergência sanitária, esse material permite iniciar a produção de vacinas em menor prazo, sem depender de fornecimento externo. O Brasil possui reconhecimento internacional como país livre de febre aftosa sem vacinação. O banco integra a Estratégia Nacional de Preparação para Emergências Sanitárias, juntamente com ações permanentes de vigilância e monitoramento da sanidade animal. Reportagem Thaís de Araújo.
1: São estudantes que se inscreveram no processo seletivo do programa Universidade para Todos, o ProUni.
2: O resultado da primeira chamada para o segundo semestre de 2026 já está disponível.
1: Os candidatos pré-selecionados têm até o dia 24 de julho para comprovar informações da inscrição junto às instituições de ensino.
5: O processo seletivo do programa Universidade para Todos, o ProUni, recebeu cerca de 530 mil inscrições para o segundo semestre de 2026. Ao todo, mais de 1 milhão e 100 mil estudantes participaram das duas edições do programa neste ano. Cada participante teve a opção de selecionar até duas opções de curso, instituição e turno, conforme as regras do edital. As bolsas integrais cobrem 100% do valor da mensalidade, enquanto as parciais correspondem a 50%. Os cursos com mais inscritos nesta etapa foram Medicina, Direito e Psicologia. Criado em 2004, o ProUni oferece bolsas de estudo em cursos de graduação e sequenciais de formação específica em instituições privadas de educação superior. Para a classificação dos candidatos, o programa utiliza as notas obtidas no Exame Nacional do Ensino Médio, o Enem. Em 2026, os dois processos seletivos somaram mais de 2 milhões de inscrições, realizadas por cerca de 1 milhão e 100 mil candidatos. O resultado da primeira chamada do ProUni já está disponível. Os candidatos pré-selecionados têm até 24 de julho para comprovar as informações da inscrição junto à instituição de ensino e apresentar a documentação exigida. O cronograma prevê a divulgação da segunda chamada em 5 de agosto. O resultado desta etapa será divulgado em 1º de setembro. Saiba mais em acessounico.mec.gov.br/ProUni. Reportagem Edinaldo Júnior.
2: E as inscrições para a formação continuada de escolas de tempo integral foram prorrogadas até o dia 24 de julho.
1: O curso é destinado a gestores escolares e coordenadores pedagógicos de instituições que ofertam essa modalidade de ensino.
2: Nos estados, no Distrito Federal e em municípios de maior porte, também podem se inscrever profissionais das redes de ensino que atuarão como multiplicadores na formação.
1: As orientações sobre a etapa das inscrições estão disponíveis na página de documentos do Ministério da Educação, no portal gov.br/mec.
2: O Ministério do Meio Ambiente e Mudança do Clima apresentou as projeções mais recentes para o fenômeno El Niño após a reunião técnica de monitoramento climático realizada esta semana.
1: O cenário prevê redução das chuvas em parte das regiões norte e centro-oeste e temperaturas acima da média em grande parte do país.
2: E também aumento do risco de incêndios florestais, especialmente na Amazônia, no Cerrado e na Caatinga.
1: Já para a região sul, a previsão é de chuvas acima da média.
2: Os efeitos do fenômeno climático devem se intensificar chegar a partir de agosto, mas serão mais sentidos no fim deste ano, segundo o pesquisador Gilvan Sampaio, do Instituto Nacional de Pesquisas Espaciais, o INPE.
1: Eu conversei mais cedo com ele para saber mais sobre o que esperar.

0: do El Niño e como tem sido feito o monitoramento dele pelos órgãos técnicos do governo federal. Acompanhe. Doutor Gilvan Sampaio, é um prazer para a gente ter o senhor com a gente aqui na Voz do Brasil. Vamos começar falando dessas perspectivas para o El Niño esse ano? A gente deve começar a sentir os efeitos mais graves a partir da semana que vem? Como é que tá as previsões de chuvas intensas aí, especialmente para o sul do Brasil?
1: Bom, nós temos aí os impactos do El Niño, eles são gradativos ao longo dos próximos meses. Os primeiros impactos nós começamos a observar ao longo das próximas semanas. E nesse segundo semestre de 2026, o primeiro principal impacto está relacionado às chuvas no sul do Brasil, principalmente Rio Grande do Sul e Santa Catarina. Então há a tendência de chuvas mais volumosas, alguns períodos com chuvas intensas, mesmo porque o auge do fenômeno El Niño se dá normalmente no mês de dezembro. Então entre novembro e janeiro, né, nós teremos o auge do fenômeno, que é quando nós observamos os principais impactos. Isso em relação às chuvas. Em relação à temperatura, aí sim, todo o Brasil, nós devemos ter, a partir do final do inverno e depois da primavera e verão, períodos com temperaturas mais altas do que a média histórica e, ao longo, principalmente da primavera e verão, alguns períodos com ondas de calor.
0: Pois é, eu ia até perguntar isso para o senhor, até o fim do ano, como é que eram as perspectivas, né? O senhor falou das chuvas mais intensas que devem começar no sul do Brasil e a seca, doutor Gilvan, a gente deve esperar também alguma seca atípica, em que regiões, como é que deve acontecer?
1: Em relação às secas, aí é mais no norte do Brasil, norte e leste da Amazônia e norte da região nordeste, onde ocorrem os impactos do El Niño, em relação às secas, né? Ou chuvas abaixo da média. Só que esses impactos, diferente do que acontece no sul, que os impactos são a partir de agora, nós esperamos os impactos mais para o final do ano, começo do ano que vem. Né? Especialmente no norte e no leste da Amazônia, né? Nós devemos ter, a partir do final da primavera, déficits de chuvas. Não dá para qualificar ainda exatamente a severidade desse déficit de chuvas. Nós vamos tentar qualificar isso ao longo dos próximos meses. E no norte da região nordeste, que é a região semiárida, aí sim é somente em 2027, né? Porque o período chuvoso principal daquela região é de fevereiro a maio. Ela tem uma componente também associado ao Oceano Atlântico, então nós devemos aguardar mais para o final do ano para avaliar a possibilidade de secas no norte da região nordeste.
0: E aqui na região centro-oeste, alguma questão em especial?
1: O principal impacto do El Niño na região central do Brasil, que inclui a região centro-oeste, a região sudeste, o sul da região amazônica e o sul da região nordeste, é o aumento das temperaturas, né? Não tem um impacto no volume de chuvas o El Niño nessas regiões, nessa região central. Portanto, o que tem que se prestar atenção nesse momento? Nós estamos no período seco da região. Essa região central do Brasil, o período seco normalmente se estende até meados de outubro, que é quando começam as chuvas mais frequentes e regulares. Com temperaturas altas, período seco, então isso faz com que a vegetação possa ficar mais seca. E aí a atenção maior é justamente com as queimadas, né? Porque com a vegetação mais seca, temperaturas mais altas, o potencial para a ocorrência de queimadas aumenta. Então esse é um ponto de atenção para os próximos meses na região central do Brasil.
0: Agora, o Instituto Nacional de Pesquisas Espaciais, o INPE, onde o senhor, inclusive, é pesquisador, está atuando com diversos órgãos federais no monitoramento do clima, justamente para a preparação de todos esses eventos que o senhor mencionou agora. A partir daí foi lançada uma plataforma, né, doutor Gilvan? Queria que o senhor falasse para a gente como é que funciona esse trabalho, quais são os órgãos envolvidos.
1: Nós fizemos um trabalho, porque o que acontece? Quando ocorre um fenômeno como El Niño, existem muitas fake news, né? Então nós juntamos os órgãos principais que monitoram o clima e meio ambiente no Brasil, que são o INPE, através do Centro de Previsão de Tempo e Estudos Climáticos, que é a instituição a qual pertenço, o Instituto Nacional de Meteorologia, a Defesa Civil Nacional, a Agência Nacional de Águas, o Serviço Geológico do Brasil e o CEMADEM. Então, essas seis

0: três instituições, elas publicaram agora no mês de junho uma nota técnica, né, chamado painel El Niño, onde nesse painel El Niño nós avaliamos justamente a situação atual e como é que nós, o que nós esperamos para os diversos setores, por exemplo, agricultura, para a defesa civil, a questão de desastres, a questão de águas, ao longo dos próximos meses. Esse painel El Niño, ele vai ser renovado a cada mês, e essa é uma informação que vai auxiliar não somente a população, mas também os diversos setores e também os tomadores de decisão.
1: Principalmente aí as autoridades estaduais, municipais também, né, que vão poder se precaver de maneira mais específica, né?
0: Exatamente, porque existe inclusive algumas pessoas falando alguns termos até coloquiais do tipo, olha, vai ser um El Niño Godzilla. As previsões indicam que será um El Niño de forte intensidade, a muito forte intensidade, mas não há motivo para pânico. Nós temos que, obviamente, nos prepararmos para os impactos do El Niño. Os principais impactos do El Niño nós já sabemos, e aí é acompanhar ao longo dos próximos semanas e meses, como é que será a evolução desse fenômeno para fazer com que os impactos sejam os menores possíveis.
1: O senhor tocou num ponto interessante aí, porque, de fato, o senhor até mencionou antes, né? Existem muitas fake news, existe também algumas equiparações que são um pouco equivocadas que as pessoas fazem. Eu ouvi recentemente que era um furacão, que o El Niño era um furacão. E são eventos climáticos diferentes, né? Eu gostaria que o senhor ajudasse também um pouco aqui a explicar essa diferença, inclusive de preparação, se fosse eventualmente um furacão, é diferente do que a gente vai viver com o El Niño. Se é necessário as pessoas fazerem, por exemplo, provisionamentos, estoque de comida, porque pode ter inundações ou secas extremas que falte comida. A gente vive uma situação, nesse sentido. Qual é a diferença?
0: Não, bom, o El Niño é um fenômeno que nós já sabemos quais são os impactos vão ocorrendo dependendo da região. Por exemplo, no sul do Brasil nós sabemos que há a tendência de chuvas volumosas e chuvas intensas, né? Então, por exemplo, dizer que vai acontecer novamente um episódio como aquele de 2024 no Rio Grande do Sul, não dá para dizer com tanta antecedência, mas existe a possibilidade dele ocorrer? Existe a possibilidade. Quando é que nós conseguimos prever? Nós conseguimos prever isso com no máximo aí, 15 dias de antecedência, né? Aquele episódio, por exemplo, de 2024, ele começou, no comecinho de maio, final de abril, comecinho de maio. Os modelos meteorológicos, já na segunda quinzena de abril, indicavam um volume de chuvas muito expressivo para o Rio Grande do Sul. É óbvio que os modelos não conseguem dizer exatamente o volume que ocorreu, e foi um volume realmente muito extremo, né? Então não há essa questão da população fazer estoques de alimentos ou qualquer que seja o pânico associado. É claro que nós temos que nos preparar para os eventos extremos. Então, no caso de chuvas, tem que haver toda uma preparação, por exemplo, do poder público com limpeza de galerias, né? Eventualmente revisar sistemas de comportas, etc. No caso de secas, tem que haver toda uma preparação por conta da questão da água, né? Não, não é o momento de desperdiçar água, e aí eu estou falando do norte, do leste da Amazônia, do norte da região nordeste. Então tem que haver toda preparação para poupar ao máximo a água. Haja visto que o El Niño traz esse déficit de chuvas nessas regiões. Então é esse tipo de preparação. Agora, tem que haver uma preparação não só do cidadão, mas também do poder público, das instituições e todo o trabalho que tem que ser feito em função dos impactos do El Niño. O furacão, quando ocorre, é um evento muito extremo que ocorre num horizonte de horas a poucos dias, né? O que dá para comparar são as chuvas intensas que deverão ocorrer no Rio Grande do Sul e Santa Catarina, principalmente. Então, é tomar cuidado em relação a esses episódios extremos no Rio Grande do Sul ao longo dos próximos meses.
1: Muito bem, nós conversamos com o Gilvan Sampaio, pesquisador do Instituto Nacional de Pesquisas Espaciais, o INPE. Muito obrigada, pesquisador, pela sua entrevista aqui à Voz do Brasil.
0: Muito obrigado.
2: A Defesa Civil Nacional reconheceu hoje a situação de emergência.

0: emergência em mais de 23 cidades atingidas por desastres.
1: Entre as cidades contempladas, há municípios que enfrentam a estiagem e a seca, enquanto outros foram atingidos por fortes chuvas.
0: As cidades ficam nos estados da Bahia, Ceará, Minas Gerais, Paraíba, Paraná, Pernambuco, Rio Grande do Norte, Rio Grande do Sul e Santa Catarina.
1: Cidades com o reconhecimento federal de situação de emergência ou estado de calamidade pública podem solicitar apoio financeiro por meio do sistema internacional.

0: do Brasil traz o surgimento de praias de água doce, que viram pontos de lazer e comércio.
1: Mas você sabia que para realizar eventos ou montar estruturas nesses locais é preciso autorização do governo federal?
0: Quem traz os detalhes sobre essas regras é Uriel Ricardo.
2: No Brasil, existem praias que se formam temporariamente durante alguns meses do ano. Você já ouviu falar sobre as praias fluviais ou praias de água doce? Elas surgem quando a estiagem reduz o nível dos rios e expõe bancos de areia e trechos das margens, que passam a receber visitantes, estruturas de lazer, eventos e atividades comerciais. Quando essas praias estão localizadas em rios federais, a instalação de estruturas, eventos, atividades econômicas e outros tipos de intervenções dependem de autorização do governo federal. Os rios federais são aqueles que atravessam mais de um estado e as áreas banhadas por eles são patrimônio da União. Por isso, é necessário ter permissão de uso para explorar esses espaços, conforme explica André Luiz Nunes, coordenador-geral de gestão de territórios costeiros e marginais da Secretaria de Patrimônio da União, a SPU.
3: A permissão de uso serve para eventos de curta duração, de natureza recreativa, esportiva, cultural e religiosa. Então, para qualquer uso privativo dessas áreas, tem que ser autorizado pela União. E além de outras licenças lá, não dispensa licença ambiental, licença do município.
2: As orientações sobre a permissão de uso se aplicam a qualquer praia formada em rios federais, especialmente nos estados de Tocantins, Goiás, Pará, Amazonas, Mato Grosso do Sul, Maranhão, Amapá e Mato Grosso. No Tocantins, por exemplo, há a formação de praias sazonais em Porto Nacional, Luzimangues e várias outras cidades. A capital do estado, Palmas, também conta com praias como a Graciosa, a Praia do Prata e a Praia do Caju. A permissão de uso pode ser solicitada por municípios, pessoas físicas ou empresas. No caso de particulares, também é necessário ter as devidas licenças locais. Mas atenção, a autorização só vale para eventos de curta duração, como detalha André Luiz Nunes.
3: A permissão de uso para eventos de curta duração de até 90 dias, incluída a construção e a desocupação da área, ou tu pode, querendo lá, sendo necessário, prorrogar isso por mais 90 dias.
2: Quem pretende solicitar a permissão de uso pode procurar a Superintendência do Patrimônio da União no respectivo estado. Os formulários estão disponíveis na página da SPU no portal gov.br. Também é possível obter informações pelo telefone 0800-978-9005. O canal recebe ainda comunicações sobre restrições de acesso às praias, ocupação irregular, acúmulo de lixo e problemas ambientais ou sanitários. Para quem pretende aproveitar as praias fluviais, a orientação é colaborar com a preservação desses espaços, descartar o lixo nos locais adequados, respeitar a sinalização, evitar fogueiras e preservar a fauna e a vegetação local. Reportagem Uriel Ricardo.
1: Desde o início da semana, a ANP, Agência Nacional de Petróleo, Gás Natural e Biocombustíveis, realizou 268 ações com foco no combate a preços abusivos de combustíveis em 14 estados.
0: Foram aplicados 14 autos de infração por não cumprimento de envio de documentos para avaliação dos preços.
1: Isso porque nessas ações a agência também coleta informações a partir das notas fiscais fornecidas pelos postos de aquisição dos combustíveis.
0: Esses dados são analisados pela ANP e, em casos de caracterização de preços abusivos, podem ser geradas autuações, processos administrativos e multas.
1: O valor das multas varia de 50 mil a 500 milhões de reais, dependendo da gravidade do caso.
0: Lembrando que denúncias sobre irregularidades no mercado de combustíveis podem ser enviadas à ANP por meio do telefone 0800-970-0267.
1: Essas foram as notícias do governo federal.
0: Uma realização da Secretaria de Comunicação Social da Presidência da República.
1: Com produção da empresa Brasil de Comunicação.
0: Fique agora com as notícias do Poder Judiciário e do Congresso Nacional. Uma boa noite e um bom fim de semana.
1: A gente volta segunda-feira. Boa noite.
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6: Conselho Nacional de Justiça está com inscrições abertas para o Prêmio Pena Justa de Jornalismo e Comunicação.
7: Paciente ressarcido por erro em cirurgia odontológica não pode exigir também o custeio de nova operação.
6: Justiça determina que o Hospital Público em Belém, no Pará, retome atendimento.

0: para a pessoa com autismo.
1: Boa noite, eu sou Marcela Luiza.
0: E eu sou Walter Lima.
1: Estão abertas até 17 de agosto as inscrições para a primeira edição do Prêmio Pena Justa CNJ de Jornalismo e Comunicação.
0: A iniciativa reconhece trabalhos que contribuam para ampliar o debate sobre o sistema penal brasileiro. Marcelo Della Libera.
2: O plano foi criado após o Supremo Tribunal Federal reconhecer em 2023 que o sistema prisional brasileiro vive um estado de coisas inconstitucional. Para enfrentar esse cenário, a Corte determinou a elaboração de um plano nacional para reorganizar a execução penal, coordenado pelo CNJ. Quem explica é Luiz Lanfredi, coordenador do Departamento de Monitoramento e Fiscalização do Sistema Carcerário e do Sistema de Execução de Medidas Socioeducativas do CNJ.
3: Então, assinou ao Poder Judiciário, ao Poder Executivo, à Academia, as instâncias da sociedade civil que se reunissem e pudessem, então, chegar a um consenso sobre ações que pudessem ressignificar esse sistema prisional.
2: O prêmio contempla produções em texto, áudio, vídeo e fotografia. As inscrições são gratuitas e seguem abertas até as 23 horas e 59 minutos do dia 17 de agosto. O regulamento do plano está disponível no site fazendojustiça.org.br.
1: Paciente pode receber de volta valor pago e indenização por danos morais e estéticos no caso de erro em cirurgia odontológica.
0: Mas, segundo o STJ, se escolhe desfazer o contrato e obter a restituição, não pode exigir também que os profissionais paguem outra cirurgia feita por terceiro. Fátima Uchoa.
4: Em ação de reparação por danos materiais, morais e estéticos, um paciente afirmou ter ficado com assimetria facial após cirurgia odontológica. O Tribunal de Justiça do Rio de Janeiro reformou a sentença e condenou os profissionais a restituírem o valor gasto no procedimento, custear nova cirurgia reparadora e pagar indenização por danos morais e estéticos. A terceira turma do STJ afastou a obrigação de os dentistas pagarem a nova cirurgia, mas manteve os demais pontos. Segundo a relatora ministra Nancy Andrighi, acumular os pedidos de restituição do valor pago pela primeira cirurgia e o custeio de uma nova geraria enriquecimento sem causa, o que é proibido por lei.
1: TST garante direitos de radialista a uma diretora de imagem que trabalhava em uma instituição de ensino à distância em Londrina, no Paraná.
0: A decisão reforça a proteção dos direitos da categoria. Mila Amaral.
5: A decisão foi da terceira turma do TST. O colegiado entendeu que, mesmo sem ser uma emissora de rádio ou TV, a faculdade usava a transmissão ao vivo pela internet e via satélite. Por isso, a profissional deve ser enquadrada assim como radialista. Com o reconhecimento, ela terá direito à jornada de 6 horas diárias e ao pagamento de horas extras, além de adicional por acúmulo de função. O relator do caso, o ministro Alberto Balazeiro, reforçou na decisão que a lei protege quem exerce funções típicas de radialista, independente da atividade principal da empresa.
1: Justiça determina que o hospital público em Belém, no Pará, retome atendimento a pessoas com autismo.
0: O hospital tem 30 dias para regularizar o atendimento, sob pena de multa diária de R$10 mil. Sabrine Menezes.
6: De acordo com o Ministério Público Federal, o Hospital Betina Ferro paralisou o atendimento de pacientes com autismo que não possuem também outras comorbidades ou doenças raras. Além disso, a unidade de saúde também está recusando novos pacientes com o transtorno do espectro autista enviados pela regulação municipal. Na decisão, a justiça acolheu os argumentos do MPF de que a restrição viola os princípios da universalidade, integralidade e equidade do Sistema Único de Saúde e os direitos das pessoas com deficiência.
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1: Uma boa noite.
0: Bom fim de semana e até segunda-feira.
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0: sou Paula Groba.
1: E eu sou Ricardo Nakaoka.
0: E estes são os destaques de hoje do Jornal do Senado, que começa agora.
1: Sugestão popular que destina fundo eleitoral a calamidades públicas vira projeto.
0: Regularização de lotes de igrejas pode ser simplificada.
1: Senado terá esforço concentrado em agosto e setembro.
0: Boa noite.
1: Boa noite.
0: Uma sugestão apresentada por um cidadão pode mudar o destino de parte dos recursos dos fundos eleitoral e partidário.
1: A Comissão de Direitos Humanos aprovou a proposta que autoriza o uso desse dinheiro em ações de enfrentamento a calamidades públicas. Os detalhes com Patrícia Oliveira.
2: Os partidos políticos poderão renunciar aos recursos totais ou parciais do fundo partidário ou do fundo especial de financiamento de campanha e direcionar esse dinheiro ao Tesouro para custear despesas em situações de calamidade, como enchentes, deslizamentos ou outras emergências reconhecidas pelo poder público. A sugestão é de um cidadão de Santa Catarina que recebeu mais de 20 mil apoios online e foi aprovada na Comissão de Direitos Humanos. A ideia surgiu em 2020, durante a pandemia de Covid-19, e defendia o uso desses recursos para reforçar os gastos com a saúde. Como a emergência sanitária já terminou, o relator senador Márcio Bittar, do PL do Acre, adaptou a proposta. O relatório, lido pelo senador astronauta Marcos Pontes, do PL de São Paulo, cria uma regra permanente para todas as situações de crise, evitando que seja necessário aprovar uma nova lei sempre que ocorrer uma calamidade.
3: E fortalecer a resposta ao poder público a emergências de natureza sanitária, econômica, social e ambiental.
2: Com a aprovação, a sugestão legislativa vira projeto de lei e segue para a análise das comissões e do plenário do Senado.
0: A Comissão de Segurança Pública aprovou uma iniciativa que aumenta as penas para crimes de furto, roubo de câmeras de vigilância e sistemas de monitoramento eletrônico.
1: A proposta, que seguiu para a Comissão de Constituição e Justiça, também pune a receptação e a interrupção de serviços de vídeo monitoramento remoto. Repórter Bruno Lourenço.
4: O relator, senador Wilder Moraes, do PL de Goiás, defendeu a necessidade de endurecer a resposta penal para esse crime em virtude das consequências sofridas pela população.
5: As câmeras de vigilância utilizada por empresas privadas geralmente possui infraestruturas conectadas à rede elétrica, sistema de armazenamento em nuvens e comunicação de dados em tempo real. Quando subtraídas, além da perda material, há comprometimento imediato na integridade dos dados coletados, da continuidade do serviço de segurança e da resposta à ocorrência por elas registrada.
4: De acordo com o projeto de lei aprovado na Comissão de Segurança Pública, o furto de câmeras ou itens de monitoramento eletrônico instalados em vias públicas ou áreas privadas com acesso ao público passará a ser punido com reclusão de 2 a 8 anos e multa. O texto estabelece ainda que quem receptar esses aparelhos, sabendo de sua origem criminosa, terá a punição em dobro. A proposta também pune quem sabota ou interrompe os serviços de vídeo monitoramento remoto de forma intencional.
0: E a Comissão de Constituição e Justiça pode votar o projeto que trata da simplificação da regularização de lotes de igrejas.
1: Pelo texto, essas instituições poderão ter seus lotes regularizados por meio do REURB, o programa que regulariza assentamentos urbanos informais. Mais informações na reportagem de César Mendes.
6: Enviado à análise da CCJ, o projeto do deputado Dr. Jaziel, do PL do Ceará, permite que instituições religiosas, de assistência social e entidades sem fins lucrativos façam uso de procedimento simplificado para obter o título de propriedade de terrenos públicos ou privados. Instituído por lei em 2017, a ferramenta, chamada de REURB, é uma política pública voltada à regularização de áreas urbanas ocupadas informalmente, permitindo que alguns tipos de ocupantes tenham acesso ao título de propriedade, a serviços públicos essenciais e à segurança jurídica do proprietário. Relatora da proposta na Comissão de Assuntos Sociais, a senadora Damares Alves, do Republicanos do Distrito Federal, disse que muitas dessas entidades ocupam áreas consolidadas há anos, mas a falta de documentação dificulta os investimentos e a continuidade dos serviços prestados à população.
7: A regularização fundiária constitui um importante instrumento de promoção da segurança jurídica, da ordenação territorial e da função social da propriedade.

0: Desde a edição da Lei 13.465 de 2017, o ordenamento jurídico passou a contar com mecanismos mais ágeis para enfrentar situações consolidadas de informalidade urbana, conciliando o direito à moradia, a segurança das relações jurídicas e o planejamento da cidade. Nesse contexto, revela-se oportuno o aperfeiçoamento contínuo dos instrumentos previstos na legislação.
1: O texto inova ao prever que a regularização seja feita para um único imóvel isolado, sem a necessidade de abranger os lotes vizinhos, além de permitir que técnicos industriais e agrícolas validem as informações técnicas do processo, de forma a agilizar o trabalho nos cartórios.
2: E o Senado Federal terá 2 semanas de esforço concentrado em agosto e setembro. O presidente do Senado, Davi Alcolumbre, anunciou a medida e informou que as atividades serão concentradas entre os dias 10 e 14 de agosto e 31 de agosto e 3 de setembro.
3: Alcolumbre enfatizou que é fundamental que o Senado Federal, a Câmara dos Deputados e o Congresso Nacional se organizem para conciliar as deliberações legislativas necessárias durante o processo eleitoral. Ele ressaltou ainda que a iniciativa foi acordada com o presidente da Câmara dos Deputados, Hugo Mota, e que a intenção é garantir a aprovação de propostas pelas duas casas legislativas na mesma semana.
4: Que o calendário é exatamente o mesmo que será adotado pela Câmara dos Deputados, permitindo que o Congresso Nacional funcione em plenitude e de modo eficiente e harmônico neste período eleitoral.
2: As férias de julho oferecem uma oportunidade para conhecer de perto o Congresso Nacional e, desta vez, de forma diferente.
3: O programa Visite o Congresso preparou uma programação especial entre os dias 18 de julho e 2 de agosto, com experiências imersivas, apresentações teatrais e atividades educativas para crianças e adultos. Os detalhes na reportagem de Yasmin Rodrigues.
5: Durante as férias de julho, o Congresso Nacional prepara uma programação especial para receber cidadãos de todo o país. Entre os dias 18 de julho e 2 de agosto, o programa Visite o Congresso funcionará todos os dias da semana, com visitas gratuitas e sem necessidade de agendamento. Em entrevista à Rádio Senado, Fábio Duarte, coordenador de visitação do Senado Federal, listou as novidades que o público vai encontrar nesse período.
6: O visitante terá a possibilidade de conhecer uma apresentação teatral em homenagem aos 200 anos da Câmara dos Deputados e do Senado Federal. Essa apresentação teatral acontece em espaços diferentes do roteiro e apresenta personagens históricos. Além disso, temos o Visita 360, que é uma experiência imersiva que usa óculos de realidade virtual. A gente tem a apresentação do filme Eunice, a primeira senadora. Teremos também programação infantil, com atividades lúdicas no espaço plenarinho que acontece no Salão Negro do Congresso Nacional.
5: A programação completa, com os horários e as atividades específicas, está disponível para consulta em senado.leg.br/visitação, sem cedilha e sem o tio.
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3: Com edição de Paula Groba e trabalhos técnicos de João Lira, o Jornal do Senado fica por aqui. Acompanhe agora as notícias do Tribunal de Contas da União e da Câmara dos Deputados. Boa noite.
2: Boa noite e um bom fim de semana.
8: Minuto do TCU.
9: O Tribunal de Contas da União lançou um novo portal para ampliar a transparência sobre o uso da inteligência artificial no setor público. A plataforma mostra como o TCU utiliza essa tecnologia em auditorias, atividades internas e serviços prestados à sociedade. O site reúne informações sobre as ferramentas de inteligência artificial em uso, os resultados alcançados e as regras adotadas para garantir o uso responsável da tecnologia. Também apresenta medidas de segurança, governança e proteção de dados. O objetivo é compartilhar experiências, estimular boas práticas e apoiar outros órgãos públicos a usarem a tecnologia com transparência, ética e responsabilidade. O portal é aberto ao público e pode ser consultado por gestores, pesquisadores, estudantes e qualquer cidadão interessado. Saiba mais em tcu.gov.br.
8: 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Jornal Câmara dos Deputados.

0: Câmara aprova medidas provisórias com verba para emergência climática.
1: Mota anuncia acordo com o governo sobre dívidas dos produtores rurais.
0: Parlamentares autorizam o uso de elementos tradicionais em fotos oficiais.
1: Plenário suspende prescrição de pena para condenado que estiver foragido.
0: Boa noite. A Câmara aprovou a suspensão da prescrição da pena para condenados que estiverem foragidos.
1: Atualmente, se o condenado não voltar para a cadeia, existe o risco de o prazo de punição acabar sem que ele termine de cumprir a pena. A reportagem é de Daniele Lessa.
2: O plenário da Câmara aprovou o projeto que suspende a contagem do tempo de prescrição da pena de um crime no período em que o condenado estiver foragido ou quando tiver a liberdade condicional revogada. Prescrição é quando o Estado perde o poder de punir o condenado e o prazo para isso varia de acordo com o crime cometido. Hoje, quando o condenado foge, o prazo para prescrição continua a ser contado normalmente e só zera quando ele é recapturado. Se o condenado não voltar para a cadeia, existe o risco de o prazo de punição acabar. O projeto, apresentado pelo deputado Kim Kataguiri, do Missão de São Paulo, altera o Código Penal para deixar claro que o prazo para prescrição deixa de ser contado enquanto o condenado estiver foragido. Para justificar a proposta, ele argumentou que hoje a lei premia quem afronta a justiça e penaliza o detento que cumpre integralmente sua pena.
3: O que a gente está fazendo agora é uma coisa muito simples. Você foi condenado, você fugiu, você perdeu o direito à prescrição. O crime não vai prescrever enquanto você estiver foragido, que é o óbvio, senão você está premiando, você está estimulando o sujeito a fugir, porque se ele for competente na sua fuga, não for pego num determinado período de tempo, que vai depender do crime que ele cometeu, ele pode voltar como se nada tivesse acontecido.
2: O projeto recebeu parecer favorável do relator, deputado Alberto Fraga, do PL do Distrito Federal. Ele argumentou que a proposta corrige uma distorção ao impedir que a fuga seja usada como caminho para escapar do cumprimento da pena. A deputada Adriana Ventura, do Novo de São Paulo, disse que o texto aprovado torna o cumprimento da pena mais eficaz.
4: Que a partir do momento que esse projeto impede que a fuga de condenados gere benefício indireto, decorrente de decurso de tempo, e reforça a efetividade da execução penal.
2: A mesma regra valerá no caso de revogação da liberdade condicional, que acontece quando a pessoa condenada recebe autorização para cumprir o restante da pena em liberdade. Se o benefício for revogado, a prescrição também ficará suspensa até a captura ou a reapresentação do condenado. O projeto que suspende a contagem do tempo de prescrição de um crime no período em que o condenado estiver foragido ou perder a liberdade condicional agora será analisado no Senado. Da Rádio Câmara de Brasília, com informações de Antônio Vital, Daniele Lessa.
5: Segurança Pública.
0: Chico Alencar, do PSOL do Rio de Janeiro, parabeniza a Polícia Federal pelo indiciamento de 48 suspeitos de envolvimento em fraudes contra aposentados no INSS. Na opinião do deputado, as investigações revelaram uma atuação isenta e profunda da instituição.
1: Chico Alencar repudia o uso de falsas entidades rurais para aplicar golpes e desviar recursos públicos destinados à Previdência. O parlamentar também celebra a devolução de mais de 3 bilhões de reais aos aposentados lesados.
0: Kim Kataguiri, do Missão de São Paulo, critica projeto que criminaliza a misoginia. O deputado acredita que a proposta confunde o enfrentamento à violência contra mulheres com gírias e piadas usadas por jovens nas redes sociais.
1: Kim Kataguiri defende que o debate sobre proteção às mulheres priorize punições mais duras para crimes hediondos e feminicídio. Ele também critica o fato de partidos de esquerda serem contrários à redução da maioridade penal e ao endurecimento das regras de execução penal.
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0: Justiça.
1: Adriana Ventura, do Novo, de São Paulo, critica os salários do judiciário que ultrapassam o teto constitucional e cobra o fim dos chamados penduricalhos. Ela cita que mais de 600 juízes furaram o limite em maio, com pagamentos que chegaram a R$500 mil em um único mês.
2: Para Adriana Ventura, as gratificações tornam o judiciário brasileiro o mais caro do mundo e ofendem a realidade dos que vivem com um salário mínimo. A parlamentar contesta a defesa desses benefícios e cobra respeito ao dinheiro pago pelos contribuintes.
0: Presidência.
1: O presidente Hugo Mota anunciou acordo com o governo sobre as dívidas dos produtores rurais. O repórter Luiz Gustavo Xavier acompanhou as entrevistas após o encontro.
3: O presidente da Câmara, Hugo Mota, anunciou que foi fechado um acordo entre o governo, representantes do setor e a Frente Parlamentar Agropecuária sobre a renegociação de dívidas de produtores rurais. Um dos pontos do acordo é que o projeto que tratava do tema não será votado e que o governo vai encaminhar uma medida provisória abrangendo os termos do acordo. De acordo com o Ministério da Fazenda, serão aproximadamente R$100 bilhões em dívidas renegociadas. Participaram da reunião os ministros da Fazenda, Dario Durigan, das Relações Institucionais, José Guimarães, o líder do governo, deputado Paulo Pimenta, do PT do Rio Grande do Sul, o deputado Arnaldo Jardim, do Cidadania de São Paulo, e a senadora Tereza Cristina, do PP do Mato Grosso do Sul, integrantes da Frente Parlamentar Agropecuária. O presidente Hugo Mota explicou as medidas.
4: No intuito de podermos anunciar o acordo feito em relação ao projeto do endividamento dos produtores rurais do nosso país. Quero registrar que essa matéria foi colocada em votação na Câmara dos Deputados há um ano atrás, um dia antes do recesso parlamentar. E durante todo esse ano, no Senado Federal principalmente, foi travada uma negociação que se buscava com o governo alterar os pontos que foram aprovados na Câmara no intuito de poder ser mais abrangente no que diz respeito a essa renegociação.
3: O líder do governo, deputado Paulo Pimenta, ressaltou ainda que a MP vai suspender o pagamento dessas dívidas por 30 dias. Já o ministro das Relações Institucionais, José Guimarães, afirmou que o acordo é resultado de uma regra que tem se mostrado eficaz na Câmara, que são o diálogo e a negociação. Segundo ele, os temas mais polêmicos têm sido conduzidos por meio da construção de consensos amplos. O deputado também destacou o papel do presidente da Câmara na articulação do entendimento e ressaltou que o resultado foi fruto de uma construção coletiva. Da Rádio Câmara de Brasília, Luiz Gustavo Xavier.
0: Trabalho.
2: Pastor Henrique Vieira, do PSOL do Rio de Janeiro, cobra aprovação pelo Senado da proposta de emenda à Constituição que acaba com a escala de trabalho 6x1. Ele reforça que a Câmara já cumpriu seu papel e o Executivo espera os senadores para sancionar a matéria.
1: Pastor Henrique Vieira argumenta que o atraso imposto pelo Senado vai na contramão dos anseios dos trabalhadores, já que a proposta tem o apoio de 70% da população. O deputado pede prioridade na votação do texto para garantir mais dignidade ao povo.
0: Desenvolvimento regional.
2: Porto Piauí, no município de Luiz Correia, iniciou oficialmente suas operações de exportação com envio de minério de ferro de Piripiri diretamente para a China. Flávio Nogueira, do PT, celebra um marco, ressaltando que a nova rota vai impulsionar a economia do Nordeste.
1: De acordo com Flávio Nogueira, serão 200 quilômetros a menos que o trajeto rodoviário utilizado antes para escoar a produção até o Ceará. A operação da empresa Lion Mining inaugura a nova era com a expectativa de exportar grãos para o mercado mundial em breve.
0: Economia.
2: O plenário da Câmara aprovou 6 medidas provisórias com recursos para emergências causadas por desastres climáticos e para evitar aumento no preço do gás de cozinha. O repórter Antônio Vital acompanhou as votações.
5: Na véspera do início do recesso parlamentar do meio do ano, o plenário da Câmara aprovou 6 medidas provisórias que autorizam o uso de recursos públicos não previstos no orçamento desse ano para ações emergenciais, como combate a efeitos de desastres climáticos e para evitar aumento do preço do gás de cozinha. Uma das medidas provisórias aprovadas prevê subvenção econômica de R$330 milhões para empresas importadoras de gás liquefeito de petróleo, o gás de cozinha. Subvenção é quando o governo repassa dinheiro para as empresas, ou para estimular a atividade econômica ou para enfrentar os efeitos de crises

0: climáticas ou conflitos internacionais. Nesse caso, a subvenção foi necessária para evitar que o aumento do preço internacional do petróleo seja repassado aos consumidores. Outra medida provisória abre crédito extraordinário de 20 milhões de reais para recuperar os estragos causados pelo tornado que atingiu municípios do Paraná em novembro do ano passado. A medida foi aprovada de maneira simbólica, com apoio inclusive da oposição, como a deputada Adriana Ventura, do Novo de São Paulo.
1: Que esse crédito tem por objetivo atender a situação de destruição nos municípios de Guarapuava, Quedas do Iguaçu e Rio Bonito do Iguaçu, no Paraná, por conta das famílias assentadas que foram atingidas. E realmente a gente acha que é um crédito necessário, a gente tem que atender e dar suporte a essas famílias.
0: Também foi aprovada a medida provisória que autoriza o uso de 285 milhões de reais para financiar ações de recuperação em municípios atingidos por desastres climáticos no Brasil. O dinheiro é destinado à Defesa Civil. Segundo o Sistema Integrado de Informações sobre Desastres, os meses de janeiro e fevereiro foram marcados por eventos climáticos severos que afetaram diretamente cerca de 2 milhões de pessoas, deixando mais de 70 mil desalojados ou desabrigados em 733 municípios de todas as regiões. Outra medida provisória aprovada libera 75,3 milhões de reais em auxílio financeiro para 10 mil famílias da região da Zona da Mata, no sudeste de Minas Gerais, atingida por enchentes no início do ano. Também foi aprovada a medida provisória que abre crédito extraordinário de 49 milhões para o Programa Segurança Alimentar e Nutricional e Combate à Fome. O objetivo é ampliar o atendimento às populações atingidas por desastres climáticos registrados em maio, especialmente nos estados de Pernambuco e da Paraíba. O líder do PT na Câmara, deputado Pedro Czai, do PT de Santa Catarina, defendeu a necessidade de recursos extraordinários previstos nas medidas provisórias.
2: Falar da importância de todas essas medidas provisórias que hoje estão se definindo aqui no Parlamento. Desde o tema dos desastres naturais, o tema dos tornados no Rio Grande do Sul, o tema das secas, o presidente vai enfrentando os problemas, não só diante da guerra, que vivenciamos o risco de aumento dos combustíveis, o governo subsidia os combustíveis para não produzir inflação no país.
0: Foi aprovada ainda a medida provisória que libera 337 milhões de reais para combate a incêndios. Os recursos são destinados ao IBAMA e ao Instituto Chico Mendes de Conservação da Biodiversidade, o ICMBio, e atendem decisões do Supremo Tribunal Federal em ações que cobram providências do governo contra o aumento de incêndios florestais na época da seca. Todas as medidas provisórias foram enviadas para análise do Senado. Da Rádio Câmara, de Brasília, Antônio Vital.
3: Política. Rodrigo Hollenberg, do PSB do Distrito Federal, faz um balanço do seu mandato parlamentar. Ele destaca a autoria de 23 projetos, como que aumenta o limite de faturamento anual dos microempreendedores individuais.
4: O parlamentar ressalta o envio de emendas para hospitais, universidade pública e instituições de pesquisa locais. Rodrigo Hollenberg defendeu também proposta de sua autoria, que proíbe o funcionamento de plataformas de apostas em território nacional.
3: Raimundo, do PT do Rio de Janeiro, cobra esclarecimento sobre o crescimento patrimonial do senador Flávio Bolsonaro, que, segundo notícias recentes, ultrapassaria os 600 milhões de reais. O deputado questiona a origem dessa quantia e exige uma apuração rigorosa dos fatos.
4: Na visão de Raimond, é preciso investigar se o montante está relacionado a articulações com grupos criminosos e esquemas de corrupção. Para ele, o esclarecimento sobre a origem dos recursos é fundamental para a moralidade pública.
5: Direitos Humanos.
3: Leonardo Gadelha, do Podemos da Paraíba, alerta que o Brasil precisa se preparar para a transição demográfica, com o envelhecimento da população. Ele observa que as cidades e a legislação nacional precisam de adaptações estruturais para acolher de forma digna o público idoso.
4: De acordo com Leonardo Gadelha, é importante manter as pessoas idosas ativas e integradas ao mercado de trabalho. Para o parlamentar, aproveitar a plena capacidade física e cognitiva desse público traz benefícios sociais e econômicos ao país.
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0: votação.
1: A Câmara aprova o uso de elementos tradicionais em fotos de documentos oficiais. A repórter Daniele Lessa acompanhou a votação.
2: O plenário da Câmara aprovou o projeto que garante a povos indígenas e demais povos tradicionais o direito de usar elementos culturais, étnicos ou religiosos em fotografias de documentos oficiais. Entre os exemplos previstos estão o cocar indígena, o turbante dos povos de matriz africana e outros elementos étnicos, culturais e religiosos. O projeto, que foi apresentado pela deputada Célia Chacriabá, do PSOL de Minas Gerais, diz que a autorização valerá para documentos oficiais de identificação, como carteira de identidade, carteira de habilitação, passaporte e carteira de trabalho. Na prática, a proposta busca evitar que pessoas sejam obrigadas a retirar símbolos de sua cultura ou religião para tirar fotos para documentos. A única exigência é que o elemento usado não impeça o reconhecimento da fisionomia da pessoa. A relatora no plenário, deputada Sônia Guajajara, do PSOL de São Paulo, lembrou uma situação em que uma mulher negra escutou que só poderia tirar foto para a carteira de habilitação usando o seu turbante se apresentasse uma carta da sua mãe de santo ou um documento comprovando que tinha câncer. A deputada disse que é preciso impedir que episódios como esse se repitam e que usar esses elementos em fotos oficiais é ter o direito e a liberdade de viver de acordo com crenças pessoais.
3: São expressões visuais de culturas e tradições, como o cocá indígena, que representa a relação com a natureza e com os animais, o vínculo espiritual com a terra e os antepassados. Assegurar aos povos indígenas, aos afro-brasileiros e demais povos tradicionais o uso em documentos oficiais de símbolos de sua comunidade é assegurar a dignidade humana.
2: Segundo a relatora Sônia Guajajara, a proposta deixa expresso em lei um direito que já deveria ser garantido pela Constituição, que protege a liberdade religiosa, e por convenções internacionais assumidas pelo Brasil. Ao defender o projeto, o deputado Wildo Rocha, do MDB do Maranhão, disse que esses elementos, como o cocar e o turbante, valorizam a cultura do país.
4: Isso promove a cultura brasileira, isso é respeito à cultura indígena, é respeito aos povos originários.
2: Alguns deputados no plenário disseram que seria incoerente exigir que as pessoas tirem óculos e enfeites para fotos de documentos e, ao mesmo tempo, permitir o uso de elementos tradicionais. O deputado Alberto Fraga, do PL do Distrito Federal, defendeu que a proposta também poderia incluir a autorização de uso desses objetos pessoais nas fotografias. O projeto que autoriza o uso de elementos tradicionais em fotos de documentos oficiais agora será analisado no Senado. Da Rádio Câmara de Brasília, Daniele Lessa.
0: Cultura.
5: A Câmara aprovou o projeto que reconhece o hip-hop como manifestação da cultura nacional. Inácio Arruda, do PCdoB do Ceará, destaca que o movimento representa a cultura popular das periferias e a voz de trabalhadores e jovens que buscam melhores condições de vida.
1: Inácio Arruda compara a força poética do hip-hop ao repente e aos cantadores de viola do Brasil profundo. Ele acredita que o movimento se consolida como um pilar do desenvolvimento social e de geração de riqueza econômica nas comunidades brasileiras.
5: Termina agora o Jornal Câmara dos Deputados, produzido pela Rádio Câmara, com trabalhos técnicos de Wellington Teles e apresentação de Val Monteiro e Márcio Aquilissardi. Uma boa noite para você.
1: A Voz do Brasil volta na segunda-feira. Boa noite e bom fim de semana.
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6: Olá, ouvinte da Rádio Cultura Brasil, aqui é Laura Mayumi, chegando com nossa programação musical aqui na Rádio Cultura Brasil. Eu vou abrir essa hora com Caetano...
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8: 8 horas.
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4: 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Boa noite, Natália Demery. Boa noite, Cássio Show.

0: Olá, muito boa noite para você que está aqui na sintonia da Rádio Universitária 99.9 FM. Está começando agora mais um 80 por Hora, a nossa viagem musical pelos anos 80, por essa década que a gente ama. É o sextou da nossa rádio pública comigo, Natália Demerri, junto com Cássio Shoa. Boa noite, Cássio Shoa.
1: Eu nunca me acostumo, gente. Lá se vai mais de 10 anos, eu não acostumo com isso, né? Sempre uma emoção diferente. Mas tá no ar mais um 80 por Hora aqui, especialíssimo, pra fazer a sua noite de sexta sempre mais legal do que se não tivesse 80. É isso. É sempre essa comparação. O 80 tá aqui pra isso. É o sextou, é o nosso sextou, a nossa terapia de grupo aqui.
0: Exatamente, pra gente embalar a sua sexta-feira à noite com a melhor trilha sonora com dessa década que a gente ama, nos 80, duas horas aqui revirando o acervo da Rádio Universitária pra montar esse programa pra você. E você que escuta a gente no radinho, no Charme 99.9 FM, mas tem também como ouvir pela internet, não é isso, Show?
1: Exatamente, já sintoniza aí a melhor qualidade de som, vai lá, radio.ntvru.fpe.br. E já é bom porque aproveita pra dizer aquela pessoa que não mora no Grande Recife, pode ouvir o 80 por Hora.
0: Exatamente.
1: De onde estiver, entendeu?
0: Qualquer lugar, gente, outras cidades, estados, países e galáxias ainda mais, tudo mais. Aí,
1: fica livre, aqui. Maravilhoso. Olha só, a gente vai convencer vocês de que não tem outra pedida para essa sexta-feira. A gente vai ser a melhor trilha sonora para sua sexta-feira e eu tenho certeza que já nesse primeiro bloco, Natália, o que a gente preparou, nesse primeiro bloco já tá aquela pedrada.
0: Vai
1: o que
0: convencer,
1: a gente preparou,
0: né?
1: Vai convencer.
0: Já de cara.
1: Sente só, dá essa chance a gente, escuta esse primeiro bloco junto aqui e eu tenho certeza que você vai ficar essas próximas duas horas aqui coladinho com a gente e vai deixar a gente ser a sua trilha sonora.
0: Então vamos nessa, vamos agora.
1: Vamos embora.

0: Gente do céu, sentiu o sol, Showa? Que sequência
1: meu
0: aqui no
1: Deus
0: 80
1: do
0: por
1: céu,
0: hora.
1: Natália, você não tem pena, não?
0: Não, é só assim, ó, sem deixar cair, sem deixar desacelerar. É 80 por hora e mais nesse programa, mais duas horas, nas duas horas seguidas aqui pela Rádio Universitária. 80 por hora, que é a nossa viagem musical pelos anos 80.
1: Que maravilha. Você pode também interagir com a gente, participar lá pelo WhatsApp da Universitária 81-3879-5454. 81-3879-5454. Manda sua mensagem, seu áudio, sua figurinha, que a gente vai amar.
0: Inclusive, você pode ajudar a gente a montar os próximos programas.
1: Exato.
0: Não é isso?
1: Já manda lá, porque o pessoal do 80 gosta de pesquisar.
0: Exatamente.
1: Sabe tudo, sabe muita coisa, muito mais do que a gente até. Então, já chega, manda sua sugestão, que a gente já aproveita para montar o próximo programa, os próximos que vem por aí.

0: Exatamente, você faz junto com a gente, porque esse programa é delicinha por isso. A gente pesquisa e revira o acervo da Rádio Universitária e a gente faz em conjunto com o que você manda aí de pedido, de dica pra gente, porque são ouvintes especializados nessa pesquisa aí dos anos 80 junto com a gente. Isso é bom demais. E assim a gente monta esse 80 por hora, amorzinho e
1: que
0: delícia,
1: né?
0: Agora
1: vamos de música?
0: Vamos
1: porque
0: com mais
1: o próximo
0: música.
1: Bloco vem com tudo aí, hein?
0: Vamos nessa?
1: Vamos embora.

0: Esse é o 80 por hora pelas ondas da Rádio Universitária 99.9 FM. E aí, tá curtindo? Que sequência, hein? Eu acho que você gostou daí de onde você estiver, porque a gente aqui... Você gostou,
1: Shoa? Eu tava aqui me balançando todo.
0: Eu não... Tá dançando aqui nesses estúdios, minha gente, olha só.
1: Olha, se você tá como a gente também, se balançando todo aí, mostra pra gente de onde você tá ouvindo 80 por hora agora. E marca a gente lá no Instagram da Universitária FM. É só ir lá, faz o seu storyzinho, foto, vídeo, como você quiser. Fica livre, mas marca lá. @ Rádio Universitária Recife. Rádio Universitária Recife, e a gente vai aproveitar aqui e compartilhar com todo mundo, para todo mundo ver de onde você está ouvindo o nosso programa.
0: Bom demais, porque assim a gente conhece você, a gente sabe aí como é que a gente está sendo a trilha sonora na sua noite, deixa registrado, marca o @ da Rádio Universitária Recife, aproveita, dá uma olhadinha ali no Instagram também, segue, se não segue ainda, passa a seguir, acompanha tudo que está rolando aqui na nossa rádio pública.
1: Coisa boa, vamos de mais música, Natália?
0: Bora com mais música.
1: As nossas pérolas dos anos 80 não pararam por aqui, tem mais coisa. Pois aí, tem mais um bloquinho especial vindo por aí. Vamos embora?
0: Vamos lá.

0: Esse é o 80 por hora pelas ondas da Rádio Universitária. 2 horas de viagem pela década de 80, revirando os acervos da nossa rádio pública, com os pedidos e as dicas que você que escuta a Rádio Universitária e o 80 por hora manda pra gente também. Vamos nessa, fazendo esse programa delícia por 2 horas, o show.
1: A melhor trilha pra sua sexta-feira. Vamos de mais música agora.

0: Esse é o 80 por hora, minha gente. Sente só aqui no ar da Universitária FM 99.9, o melhor dos anos 80, toda sexta às 8 da noite aqui no som da nossa rádio pública. Que coisa, Natália!
1: Que maravilha! Agora vê só, vou pedir pra você, eu também vou segurar minha emoção aqui, quem tá na sintonia da gente, segurar um pouquinho porque a gente vai pro intervalo super rápido, mas já já a gente volta com muito mais música, que tem a outra parte do 80 por hora, mais uma hora de viagem pelos anos 80, combinado? Pode ser?
0: Não, na hora, já, então, já vamos nessa. Volta, é rapidíssimo.
2: 8 horas e 57 minutos.
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5: De volta com 80 por hora pelas ondas da Rádio Universitária 99.9 FM, 80 por hora, que é a nossa viagem musical pelos anos 80. Comigo, Natália Demerri, junto com Cássio Shoa, toda sexta, 8 da noite. A gente tá aqui na sua espera pra gente viajar juntos por essa década que a gente ama, que a gente adora, revirando os acervos da Rádio Universitária e também fazendo esse programa junto com você, que tá aqui na sintonia da 99.9.
6: E olha só, Natália, vem mais um bloco agora do melhor que a gente encontrou aqui no acervo da Universitária essa semana, feito também com a parceria dos ouvintes, que vão mandando sugestões e a gente vai montando tudo isso, e tudo isso vira a beleza que é esse programa.
5: Exato, a gente recebe os pedidos aí pelo WhatsApp e monta isso tudo. Vê que maravilha?
6: Sente só o que vem por aí.
5: Vamos nessa, ouvir.
7: Ô, Brigitte, não fica tristinha, não. Nós adoramos você, Brigitte. Nossa salvadora.

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2: Você tá tendo confusão. Deixa eu.